aquela música que você gosta na melhor programação do seu rádio. Você participa, você pede, a gente, né, vai anotando aqui os pedidos musicais, mandando para o programador e a qualquer momento rola na nossa programação. Vamos nessa, a música continua.

0: curtindo a Liberdade FM. Que maravilha! Tíssimo obrigado pela sua sintonia. Aqui na sua 104,9 só tem música gostosa, né? Você tá acompanhando aí. Vamos lá, música não para.
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0: muito bom saber que você tá acompanhando o nosso programa, coisa boa. Hora de mandar alô, meu amigo Antônio tá na sintonia. Aline Alves também tá acompanhando a gente. A Silvia também, o José Santos, o Pádua também tá acompanhando a gente, o Laércio, a Leda Maria, Emília Santiago, Raimundo e a Juliana Oliveira. Muito obrigado, viu, pelo carinho e pela audiência de vocês. Daqui a pouquinho a gente manda mais alô. Liberdade FM. Fechando mais um bloco por aqui com muitos sucessos, né? Que você sempre curte aqui com a gente. E a gente faz uma rápida pausa, mas já já tem mais. Pera aí.
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0: 9 e 13. 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
0: 9 e 15.
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7: Bora, bora, bora. Terça-feira maravilhosa. Estamos no ar com Babados e Fofocas.
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7: Obrigado pelo carinho. Já estamos de volta aqui pela Liberdade FM. E aqui a música não pode parar. Simbora.
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7: E a dica de hoje, Gi, conta pra mim.
9: Fernando, hoje o truquezinho é pra limpar TV, notebook, monitor, tela de tablet, enfim, essas telas de eletrônicos, assim, sem deixar pelinho grudado, sem arranhar, sem criar aquela carga eletrostática. É uma dica, assim, sensacional.
7: Boa! Essa eu quero saber. Vamos fofocar?
9: Bora, bora de fofoquinha, então. Momento mais esperado pra vocês durante essa hora, né? Tô aqui no site do Fuxico, gente, olha... A Gretchen, ela abandona o show e troca acusações com organizadores. É isso mesmo. Fãs da Gretchen passaram por uma situação inesperada, né? Nesse final de semana, uma apresentação da cantora em Vitória, no Espírito Santo. A artista não realizou o show depois de apontar, né? Enfrentar problemas ali relacionados ao sistema de som e também a equipe técnica responsável pela apresentação. Pista e produção, né? Tô aqui com o cantinho da boca machucado, por isso vocês devem estar ouvindo minha voz um pouquinho diferente hoje, viu? Olha o que disseram. Preciso dar uma satisfação do que está acontecendo. Trocaram o técnico de última hora. Tem problema de som, tem problema de técnico. A DJ tinha saído. Em respeito a vocês, se o técnico tocar, a gente faz o show. Se não, infelizmente, não vai ter show. É o que disse ela ainda no palco, né? Depois a sua equipe divulgou um comunicado oficial sobre o episódio, reafirmando problemas técnicos, né? A artista chegou ao local com antecedência, acompanhada do seu marido e saxofonista, né? O Esdras. Cumpriu o horário previamente acordado, né? Participou do atendimento à imprensa e realizou a passagem de som durante a tarde, juntamente com os profissionais técnicos disponibilizados pelo evento. Mas não aconteceu o show.
7: Já tem mais uma pra você. Vamos lá, a música continua.

0: Mais músicas pra você, seu Babados e Fofocas. Não pegou a abertura do programa, minha senhora? Vamos saber qual é a dica do dia hoje.
1: Isso mesmo, um truquezinho pra limpar telas, né? De tela de computador, de notebook, de televisão também, né? Sem deixar fiapos e sem criar energia eletroestática. Acho que é assim que fala, né? E também nem arranhar, né, gente?
0: Maravilha.

liberdade, tá bom demais. Ó, pra animar o teu dia, essa música tá simplesmente sensacional, né? Continue participando aí, mandando seu WhatsApp aqui pra Liberdade, 6634681200. Daqui a pouquinho a gente vai mandar alô. Vamos lá, a música não para. Ai.

0: isso, babados e fofocas, na sua terça-feira, hoje é dia 18, e vamos de fofoquinha.
1: E a prisão da Deolane Bezerra ganhou um novo capítulo. O advogado Marcos Roberto Cebola e Silva protocolou notícias de fato em diferentes órgãos para pedir uma apuração independente dos processos que, segundo ele, resultaram na prisão da advogada, né? E a... E influenciadora, né, gente? Os pedidos seguiram, né, aí pro Conselho Nacional do Ministério Público, ao Conselho Nacional de Justiça e à Ordem dos Advogados do Brasil e também as corregedorias, né, do Ministério Público e da Justiça. E essa iniciativa surgiu após o advogado publicar no Instagram uma série de 17 vídeos intitulada Imprudente. Neles, Cebola e Silva reúne, né, o que classifica como possíveis falhas e irregularidades em 5 processos analisados ao longo de 10 anos, né? Segundo o advogado, os casos envolveriam as mesmas autoridades em diferentes etapas. Ele cita um promotor, juízes e um coordenador de presídios, além de relações públicas entre alguns dos envolvidos, né? Conforme o advogado, a diferença teria influenciado a narrativa utilizada para fundamentar, né, a prisão de uma mulher condenada a 9 anos. Ele também afirma ter identificado páginas que desapareceram de um processo digital e depois reapareceram após questionamentos feitos durante uma audiência. Além disso, ele relata situações envolvendo provas encontradas em celas depois de revistas sucessivas. Algumas dessas ações, segundo ele, teriam ocorrido sem a presença dos detentos, né? Um dos principais pontos levantados pelo advogado envolve o momento em que a Deolane Bezerra aparece nos processos analisados. Segundo ele, a influenciadora não aparece citada nos 5 processos durante boa parte da tramitação. O nome teria surgido pela primeira vez em uma audiência realizada em janeiro de 2023, né? Na ocasião aí, conforme o relato, o próprio promotor teria questionado uma ré sobre depósitos feitos para uma advogada chamada Deolane Bezerra. Diante da negativa, ainda segundo o advogado, houve uma oferta de delação premiada recusada pela mulher. 5 meses depois, em junho de 2023, o nome da Deolane teria aparecido nas alegações finais do processo relacionado ao casal e ao celular questionado. O trecho citado pelo advogado registra pagamento em nome de Deolane Bezerra Santos, né? Cebola e Silva sustenta aí que a palavra de advogada não aparecia nas provas originais e aparecia incorporada, né, ao texto da sequência. De acordo com ele, a Deolane não recebeu intimação para explicar ao longo, né, de aproximadamente 4 anos de investigação. A denúncia, de acordo com o advogado, só acabou apresentada em junho de 2026, depois de 33 pedidos de prorrogação de prazo.
0: Já já tem mais uma para você.
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0: E essa é a Liberdade FM, tá na Liberdade, tá bom demais. Continue ligado, a gente acabou mais um bloco, mas a gente volta daqui a pouquinho com muito mais pra você, peraí.
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4: 9:33.
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2: Seguimos então com o programa, uma ótima terça-feira para todos vocês aí.
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2: Fofoca no ar, manda mais uma, Gi.
4: E a Rafa Harbi, ex-companheira do Latino, afirmou ter sofrido diferentes formas de agressão durante um relacionamento de quase 7 anos com o cantor. No vídeo publicado nas redes sociais, ela retratou episódios de violência verbal e disse que durante uma discussão, o Latino ele teria tentado tomar o seu celular, né, e destruído o aparelho. A influenciadora também divulgou gravações em que o artista aparece exaltado e fazendo comentários ofensivos, né, sobre mulheres. Segundo a assessoria da Rafa, informou ali pro G1, a justiça concedeu uma medida protetiva de urgência em favor dela, né, o processo tramita sob segredo de justiça e por isso detalhes sobre o conteúdo e a extensão das determinações judiciais não foram divulgados, né. A Rafa, ela também afirmou que decidiu pedir o fim aí da relação após os episódios relatados. O Latino nega aí as acusações. Numa nota divulgada por sua defesa, o cantor afirmou que prestará os esclarecimentos necessários às autoridades e declarou repudiar qualquer forma de violência, especialmente contra mulheres, né? A equipe jurídica informou ainda que, em respeito à apuração, não pretende aí fazer novas manifestações públicas sobre o caso.
2: Já tem mais pra você. Vamos de música.

0: isso aí, babados e fofocas com muita música boa. Faltam pouquíssimos minutos pra você saber a dica do dia. Lembra aí, Gi?
1: Isso mesmo, pessoal. Pra vocês saberem como limpar a TV, tela de computador, né? O monitor, tela do notebook, do tablet aí, sem arranhar, sem deixar nenhum resquício, nenhum pelinho grudado na tela e sem criar aquela carga eletrostática que é horrível também.
0: Ah, essa daí é pra mim, viu? Porque a tela do meu celular é um sebo. É um sebo.
1: É, o celular não vou falar tanto, né? Porque fica com a gordura corporal, né? É. Aí eu já não sei se vai funcionar tanto, mas as outras telas eu tenho certeza.
0: Vamos lá, o programa segue.

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0: pessoa.
1: 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Tá na Liberdade, tá bom demais. A música não pode parar. Obrigado aí pela tua audiência. Aumenta o volume.
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0: prática, enfim. Qual que é a dica, Gi? Gente, muito simples. Pra tirar poeira, né, da tela de TV, do notebook, do monitor, daí do seu computador, sem riscar e sem deixar fiapos também, você vai usar um filtro de café. Esses filtros de papel de café, tá bom? Novo e seco, óbvio, viu? Passe delicadamente pela tela. Por que que isso funciona, gente? Diferente do papel toalha, que é áspero e acaba soltando também algum tipo de fiapo, ou panos comuns, né, que acumulam estática, o filtro de papel, ele é feito de fibras de celulose trançadas, super macias. Então, eles não riscam o painel, que é delicado, e retiram a poeira também, sem gerar carga eletrostática. É sucesso essa diquinha.
1: Vale a pena, então, experimentar. Posso experimentar?
0: Com certeza, Fernando. E filtro de papel de café, eu acho que 99,99% das pessoas têm em casa, né?
1: É, claro.
0: É tipo aquela dica antiga do jornal. O jornal, ele tem esse mesmo papel. Só que como já é mais difícil se encontrar jornal ultimamente, então o filtro de café todo mundo vai ter.
1: Verdade, verdade. Antigamente se usava muito jornal pra limpar vitrine de loja.
0: Exatamente.
1: É. Valeu, Gi.
0: Valeu.
1: Liberdade FM, nós estamos encerrando mais um bloco. Mas espera aí, daqui a pouquinho, depois do intervalo, eu tô de volta, é rapidinho. Inclusive, tem recados especiais dos nossos patrocinadores pra você que tá aí acompanhando a nossa programação. Pera aí.
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5: Apoio Cultural! 9:50.
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8: 9:52.
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1: Idoso de 80 anos supera o AVC e UTI e pratica remo diariamente, meu amigo, tá vendo? O nome dele é Antônio Luiz Moraes, ele é conhecido como Seu Moraes. Ele começou a praticar remo no Lago Paranoá, em Brasília, após perder a esposa com quem viveu por 53 anos. Mesmo após enfrentar um AVC, usar marca-passo e passar por uma UTI, ele rema de segunda a sexta-feira e ainda frequenta a academia. Vai vendo, hein, cara?
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1: Essa é Liberdade FM. Participe aí através do nosso WhatsApp. Já mandou seu zap pra gente? Ainda não? É 3468-1200. DDD é 66 pra você que tá fora.
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1: Respira fundo aí, curte o que vem agora, porque é só música boa.

0: isso, né? Tudo que é bom dura pouco. Chegamos ao final de mais um programa Babados e Fofocas, mas antes de encerrar o Babados e Fofocas de hoje, a gente vai trazer a dica do dia. Manda aí, Gi.
1: Bora pra nossa diquinha do dia, truquezinho pra limpar telas de TV, computador, né? Sem arranhar, sem gerar carga eletroestática.

0: 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Aumenta o volume.
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maravilhoso e que dia sensacional, porque você tá aí acompanhando a nossa programação. Nosso muito obrigado pela sua audiência. É muito bom saber que tem assim, ó, um monte de gente ouvindo a gente por toda a cidade. Obrigado pelo carinho, muito obrigado pela sua sintonia. Vamos nessa, a música não para.

0: Liberdade FM, tá na Liberdade, tá bom demais a música por aqui, sempre em primeiro lugar, além das informações e também das suas participações. Muitíssimo obrigado pela tua audiência, tá? Essa é a Liberdade 104.9, vamos lá, a música não para.
1: Ai,

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1: Maravilha, sensacional, muita música boa pra você no seu dia. Esteja você em casa, no trabalho, obrigado pela audiência, dando uma caroninha pra gente, hora de mandar alô. Quem mandou o WhatsApp aí pra nossa programação é o Leandro, o Pablo Magalhães também tá na sintonia, a Nathalie, a Denise Vieira, obrigado pelo carinho, a Márcia, a Cristina estão no trabalho acompanhando o nosso programa, o Lindomar também e o Evandro. Obrigado pelo carinho, daqui a pouquinho tem mais alô, vai mandando seu WhatsApp aí.
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1: Essa é Liberdade FM, chegamos ao fim desse bloco, mas ainda temos muito mais por vir por aí. Fiquem ligados que tem recados importantíssimos pra vocês aí durante o intervalo comercial. Pera aí.
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7: 17.

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2: 10h20.
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2: 10h22.

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2: 10h39.
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2: 10h41.

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1: Demais. 10h57.
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1: Liberdade FM 10h58.

Boa noite, meu amigo, minha amiga. Que a paz e a serenidade encontrem seu caminho até você, onde quer que esteja nos ouvindo, neste momento que a gente reserva pra gente, pra alma. Eu sou Jorge Ventura, e é com o coração transbordando de carinho que dou as boas-vindas a mais uma jornada sonora, a mais uma parte do nosso Songs by Night. Aqui, neste oásis de tranquilidade,

0: gente busca um refúgio, um espaço para desacelerar, para sentir, para se reconectar. É um convite para você se aconchegar, soltar as amarras do dia e permitir que a música abrace a sua alma. Cada nota, cada canção que escolhemos é um pedacinho de afeto que enviamos para te fazer companhia, para te inspirar e para celebrar a beleza da vida. Em Songs by Night, as histórias se entrelaçam, os recados cheios de emoção e a poesia encontra um lar. É um lugar onde a fé se renova em cada melodia, onde a esperança canta mais alto e onde o amor é a nossa canção principal. A gente acredita na força das boas vibrações, do otimismo e na capacidade que a música tem de nos unir, de nos fazer sentir que não estamos sós, mesmo que o mundo lá fora insista em correr. Então, respire fundo. Deixe-se levar. Prepare o coração para a canção que vem agora. Uma melodia que fala de despedidas, de amor, de sentimentos profundos. Uma voz que toca a gente de um jeito especial. É Luiz Capaldi. E a gente vai ouvir juntos. 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

noite, queridos amigos e amigas que nos acompanham aqui no Songs by Night. Que bom ter você pertinho, compartilhando este momento especial, esta primeira parte do nosso programa. Neste refúgio noturno, em meio à agitação do mundo, é sempre bom encontrar um instante para a alma, não é mesmo? Um respiro de paz, de conexão. É com esse espírito que convido você a refletir, a sentir a palavra que acalma e conforta. Pegue um fôlego, feche os olhos se quiser e ouça com o coração. Salmo 1. Bem-aventurado o homem que não anda segundo o conselho dos ímpios, nem se detém no caminho dos pecadores, nem se assenta na roda dos escarnecedores. Antes tem o seu prazer na lei do Senhor e na sua

medita de dia e de noite, pois será como a árvore plantada junto a ribeiros de águas, a qual dá o seu fruto na estação própria, e cujas folhas não caem, e tudo quanto fizer prosperará. Não são assim os ímpios, mas são como a moinha que o vento espalha. Por isso os ímpios não subsistirão no juízo, nem os pecadores na congregação dos justos. Porque o Senhor conhece o caminho dos justos, mas o caminho dos ímpios perecerá. Que essas palavras, plenas de fé e esperança, toquem seu coração e renovem suas forças. Que a serenidade se faça presente, embalando sua noite. E agora, para seguir nessa jornada de afeto e canções, uma melodia que abraça a alma. Vem com a gente!

noite, meus queridos amigos da alma. Que alegria imensa ter a sua companhia, essa conexão tão especial que construímos aqui no Songs by Night. Cada mensagem que chega, cada história compartilhada é um presente, um lembrete de que mesmo distantes, estamos juntos nessa jornada. É nesse abraço, nessa sintonia que a gente encontra paz, um carinho para o coração. Essa primeira parte do nosso programa foi um convite para o sentir, para deixar a melodia embalar os pensamentos e, quem sabe, inspirar um sorriso, uma reflexão. Porque a vida, meus amigos, é feita desses pequenos grandes momentos, dessas pausas para respirar e agradecer. A gente passa correndo e esquece que a beleza está nos detalhes, na gentileza, na palavra amiga. Mas a gente volta, viu? Não sai daí. A sua companhia é fundamental para que o Songs by Night continue sendo esse refúgio, esse cantinho de afeto no ar. Daqui a pouquinho, a gente retoma a nossa prosa, as nossas canções e mais um tanto de emoção pra gente compartilhar. Fica com a gente, tá? Em instantes, o Songs by Night está de volta para a nossa próxima parte, cheia de mais histórias e melodias para embalar a sua noite.

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1: 11:20.
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1: 11:21.
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7: Boa noite, meu querido ouvinte. Estamos de volta para a segunda parte do nosso Songs by Night. Que bom ter você aqui comigo, nessa nossa conversa que acalma a alma. Muitas vezes, a gente só precisa de um abraço, não é? Mesmo que seja um abraço em forma de melodia, um carinho que chega pelo rádio, uma voz amiga. Eu sei que a vida pode ser corrida, cheia de desafios, mas aqui, nesse nosso cantinho, a gente encontra a beleza, a ternura, o amor que nos impulsiona, que nos faz sentir vivos e conectados. É nesse espírito de conexão e de afeto que continuamos nossa jornada pela noite. E falando em amor, em ritmos que embalam, em sentimentos que nos fazem flutuar, prepare-se para viajar no tempo, lá para 1998. Com uma canção que é puro charme e energia. Vem aí, com toda a sua alma e um toque inconfundível. Gregory Abbott e a inesquecível Shake You Down. Fique ligado, porque a emoção continua.

Boa noite, queridos amigos e amigas que nos acompanham aqui no Songs by Night. É um prazer imenso ter vocês com a gente, abraçando a alma através da melodia e da palavra, nesta segunda parte do programa. E por falar em conexão, em alma, eu quero abrir agora o nosso espaço, o nosso querido WhatsApp do coração. Chegam tantas mensagens lindas,

certeza que vai tocar aí também, no seu peito. É uma poesia delicada que nos lembra da beleza de simplesmente ser. Diz assim, com a doçura de um sussurro no vento: na noite que se estende um véu de estrelas, busco a paz que acalma em doces canções. O coração que sente em tantas quimeras encontra abrigo em vossas emoções. A melodia que flui, um bálsamo gentil, desperta a esperança, um novo alvorecer. E no silêncio amigo, o amor, sutil, me faz crer na beleza de simplesmente ser. Ah, que coisa mais linda, não é mesmo? É exatamente essa a essência que a gente busca, essa conexão que a gente sente, esse abraço em forma de poesia. Agradeço de coração a quem enviou essa mensagem tão profunda e verdadeira. É por momentos assim que o Songs by Night existe, para ser esse porto, esse oásis, essa voz amiga na sua noite. E é com essa vibração, com essa sensibilidade à flor da pele, que a gente continua nossa jornada musical. As canções que escolhemos para você, que permeiam nossa programação, são como essa poesia que acabamos de ler. Elas vêm de um tempo, de um sentimento universal, que não tem data para ser belo. São melodias que ecoam a alma, que trazem a ternura dos anos passados e a esperança dos anos que virão. Elas estão aqui porque acreditamos no poder da música, de curar, de inspirar, de fazer a gente sentir que não estamos sozinhos, que a vida é um presente a ser celebrado em cada nota, em cada verso. Então, prepare o coração, deixe-se levar, porque o que vem agora é mais um pedaço desse abraço sonoro, pensado com todo carinho para você. A gente segue juntos, aqui no Songs by Night. Fique com a gente.

0: Boa noite para a gente seguir conectados, não é mesmo? E que delícia poder ter a sua companhia, a sua atenção nesse nosso Songs by Night. Estamos juntos, caminhando por essa segunda parte do programa, construindo um refúgio de carinho e paz para a alma. Quero mandar um abraço especial para todos que estão por aí, trabalhando duro, dedicando seu tempo, sua energia, enquanto a cidade descansa. Vocês fazem a diferença. E a você que nos ouve, seja onde for, o meu muito obrigado pela sintonia. Daqui a pouquinho a gente volta com mais um pouco dessa nossa jornada de afeto. Mas antes, um breve intervalo para a gente respirar. Volto já já.
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5: 11:43.
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5: 11:43.

Boa noite, meus queridos. Que bom ter você de novo aqui. Estamos de volta para a terceira parte do nosso Songs by Night. Ah, como é bom sentir essa conexão, esse abraço que a gente troca através do rádio, não é mesmo? Nesta parte, meu amigo, minha amiga, vamos mergulhar um pouco mais fundo nas emoções, falar sobre o autocuidado do coração, sobre a importância de se acolher, de se permitir sentir. Afinal, a vida é feita de ciclos, de momentos de luz e sombra, e em todos eles, o amor próprio é a nossa maior melodia. Recebo aqui tantas mensagens lindas, recados cheios de afeto que mostram a força dos sentimentos. E a gente segue nessa jornada.

mais uma canção que é puro significado. Prepare o seu coração, inspire fundo, porque a próxima voz que você vai ouvir traz uma força incrível. É a Cecília Cru com

noite, meus queridos amigos e amigas que nos acompanham nesta terceira parte do Sons by Night. Que melodia, hein? Daquelas que acalmam a alma e nos convidam a um mergulho mais profundo em nós mesmos, não é verdade? E falando em mergulhos, em nos conectarmos, eu queria propor uma reflexão, um autocuidado. Um instante para a gente pensar na importância de nos desligarmos um pouquinho do mundo lá fora, das telas, do excesso de informação que nos bombardeia a todo momento. Sabe, meus amigos, é como se a gente precisasse de um pequeno oásis para a mente, um tempo para respirar e apenas ser. Desconectar-se não é se isolar, é reconectar-se com o essencial, com a gente, com quem amamos, com o silêncio que fala tanto, com a natureza, com as pequenas belezas que muitas vezes passam despercebidas. É dar um descanso para a cabeça, acalmar o coração e realmente estar presente. Deixar o celular de lado por um tempo, fechar as redes sociais e apenas sentir o momento. A brisa, o cheiro do café, o sorriso de alguém querido, a sua própria respiração. É um carinho que a gente oferece à nossa própria alma, um gesto de amor próprio que nos recarrega e nos lembra do que realmente importa. Essa pausa consciente, esse reconectar com o presente, é um presente valioso que podemos nos dar. Pense nisso, com carinho. E para embalar essa sua reflexão, para te abraçar ainda mais forte, Jorge Ventura segue com mais uma melodia que promete tocar fundo no seu coração.

Que boa noite pra gente seguir conectados, não é mesmo? Aqui no Songs by Night, cada história, cada canção é um abraço, um carinho que a gente troca. E é com esse afeto que a gente vai fazer uma pausa rápida agora. Mas não se preocupe, a gente já volta, porque a próxima parte do nosso programa, ah, essa está mais que demais. Tem ainda mais emoção, mais poesia e, claro, a sua companhia, que é tudo pra gente. Então fica por aí, não sai, que é rapidinho. Volto já já com você, pra gente continuar essa jornada linda.

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3: Meia-noite e 2 minutos.
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0: Meia-noite e 4 minutos.
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0: 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Meia-noite e 4 minutos. 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
2: Meia-noite e 5 minutos.
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4: Boa noite, meus queridos amigos. Que bom que estamos de volta, juntos, abraçados por essa melodia que nos envolve. Essa é a quinta parte do nosso Songs by Night. E eu, Jorge Ventura, estou aqui com o coração aberto para te acompanhar nesse refúgio de sentimentos e histórias. Sabe, cada um de vocês é único e é por isso que cada instante aqui é pensado com tanto carinho. A vida às vezes nos traz umas dores, uns desafios, mas é na beleza do afeto, na poesia de um momento, que a gente encontra força para seguir. E é exatamente isso que a gente busca aqui, juntos. Mais um pouquinho e vou te embalar com uma canção que é quase uma história de niná para a alma, daquelas que aquecem o coração e nos lembram de tudo que vale a pena. Prepare seu coração, porque vem aí a linda You Are The Reason, na versão emocionante com Callum Scott e Leona Lewis. Fica comigo.

noite, meu querido ouvinte, minha querida ouvinte. Que bom ter você aqui conosco, nessa nossa quinta parte de Sons by Night. Sabe, muitas vezes a gente busca respostas lá longe, nas grandes paisagens, nos grandes acontecimentos da vida. Mas a verdade é que a maior beleza, o maior consolo, mora nos pequenos gestos, nos sussurros do coração. Estava eu pensando, naquelas noites em que a gente se sente um pouco mais sozinho, sabe? E de repente, um olhar, uma palavra amiga, um carinho inesperado, acende uma luz que a gente nem sabia que estava apagada lá dentro. É como se a alma recebesse um abraço silencioso, mas tão real que a gente sente no peito, bem quentinho. É a força do afeto, do cuidado que um ser humano tem pelo outro. É o lembrete de que, mesmo quando o céu parece nublado, existe sempre uma estrela, por menor que seja, pronta para brilhar só para você, para te guiar. E essa estrela, muitas vezes, é o amor que alguém sente, ou o amor que a gente mesmo se permite sentir por nós. É nessa melodia de ternura, nessa canção de esperança, que a gente se encontra, não é? E é com essa sensação de um abraço apertado, de um carinho para a alma, que eu te convido para a próxima canção. Deixe que ela te envolva, te acalme e te lembre que você nunca está só.

noite, meus queridos amigos. Chegamos ao fim de mais esta quinta parte do nosso Songs by Night. Meu coração transborda de gratidão por ter a sua companhia, a sua escuta atenta, não importa onde você esteja agora. Cada mensagem, cada momento compartilhado, transforma esta nossa jornada em um abraço de afeto. É a sua presença que faz tudo valer a pena. Daqui a pouco, voltamos com mais carinho, mais melodias que acalmam a alma e mais histórias para nos conectar. Fique com a gente, é só um instante para o nosso breve intervalo e já já eu estou de volta para mais um pedacinho da nossa noite.

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1: Meia-noite e 27 minutos.
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1: Meia-noite e 28 minutos.
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4: Boa noite, meu querido ouvinte. Que alegria ter você aqui, pertinho. Estamos de volta com a sexta parte do nosso Sons by Night. E que jornada de afeto temos vivido juntos, não é mesmo? É um privilégio enorme, uma honra para mim, Jorge Ventura, poder compartilhar esses momentos com cada coração que nos ouve. Aqui, a gente não só escuta música, a gente sente, a gente abraça a alma, a gente busca aquela conexão humana que nos faz tão bem. Nesta parte, quero que você se deixe levar por uma melodia que fala de um sentimento universal, puro, que nos move e nos transforma. Um sentimento que acende a luz mais bonita dentro da gente, mesmo quando a vida parece desafiar. É sobre isso que a próxima canção vai nos lembrar, com toda a delicadeza e a profundidade que só a música consegue expressar. Prepare o seu coração, porque vem aí, para tocar bem fundo na sua alma, um clássico eterno. Te amo, com a voz inconfundível do Biafra.

noite, meus queridos amigos e amigas que nos acompanham aqui no Songs by Night. Que alegria ter você com a gente nesta sexta parte do nosso encontro. É sempre um prazer, uma honra, poder dividir esses momentos de paz e reflexão. Sabe, a vida é feita de pequenos instantes, de suspiros, de olhares que se cruzam. E muitas vezes na quietude da noite que a gente encontra as respostas, ou pelo menos as perguntas certas. É quando a alma se acalma e o coração, o coração se abre para sentir. Para sentir a beleza de um abraço apertado, a saudade de quem está longe, a esperança de um novo amanhecer. Não importa o que tenha acontecido no seu dia ou o que te espera amanhã. O importante é o aqui e agora. Esse instante que estamos compartilhando. Essa melodia que nos embala e nos lembra que somos todos parte de algo maior. Que a gente possa sempre cultivar o amor, a gentileza, a fé nos nossos sonhos. Porque é isso que nos move, que nos inspira a seguir em frente. E é com essa energia boa, com essa certeza de que a vida sempre nos reserva algo lindo, que a gente segue viagem. Deixe a próxima canção te levar, te abraçar e sinta toda a emoção que ela traz.

Boa noite, meus queridos ouvintes do Songs by Night. Que bom ter você aqui comigo nessa nossa jornada de afeto e emoção. Espero que esteja aproveitando cada melodia, cada história, cada recado que preparamos com tanto carinho. Já estamos chegando ao fim dessa sexta parte do programa, mas não se preocupe, é só um instantinho para a gente respirar e já já voltamos com mais canções que abraçam a alma. Para você que já está se preparando para descansar, que a paz e a serenidade da nossa noite te acompanhem em um sono tranquilo. E para quem fica, a gente se encontra logo.

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2: Meia-noite e 46 minutos.
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4: Boa noite, meus amigos, minhas amigas. Que bom ter você de volta, acompanhando a gente aqui no Songs by Night. É um prazer imenso sentir essa energia, essa troca que só a rádio proporciona, né? Estamos juntos nessa melodia que abraça, nessa jornada de afeto que a gente constrói com cada história, com cada sentimento que chega até nós. E falando em sentimentos, prepare o coração, porque nesta sétima parte do nosso programa, teremos sim mais regadinhos especiais, mensagens que tocam a alma e nos lembram do poder do amor e da esperança.

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noite, meus queridos amigos e amigas. Que delícia ter a sua companhia, essa conexão especial que a gente constrói juntos aqui no Songs by Night. Chegamos à nossa sétima parte do programa e o coração, o coração segue transbordando de carinho. Recebi tantos recadinhos lindos, tantas declarações de amor que aquecem a alma. E é exatamente isso que a gente busca, não é? Essa doçura de saber que alguém pensa na gente, que o afeto nos move, que o amor, em suas mais diversas formas, é a força mais bonita que existe. Tem gente se declarando, tem gente agradecendo, tem gente que só quer um abraço musical. E eu abraço a todos vocês, cada um que está do outro lado do rádio. Que bom ter você aqui, fazendo parte dessa jornada de afeto. A próxima melodia, que já está separadinha, é um presente para todos vocês, para cada coração que pulsa nessa noite. Sinta a música, sinta a emoção.

queridos amigos e amigas da alma. Que privilégio ter você aqui, pertinho, sintonizado no Songs by Night. Eu sou Jorge Ventura e cada momento que compartilhamos é um presente, uma jornada de afeto que a gente constrói junto. É tão bom sentir essa conexão, não é? Quem aí está curtindo cada nota, cada palavra, cada história que ecoa aqui no nosso cantinho de paz? Sinto que estamos todos no mesmo barco, navegando pelas emoções, pelos sonhos que embalam o nosso coração. Nesta sétima parte do programa, a gente se entregou às melodias que acalmam, às mensagens que inspiram e ao carinho que nos une. É uma alegria imensa poder ser o seu porto seguro, o seu confidente neste pedacinho de noite. Agora a gente vai fazer uma pequena pausa, um respiro rápido. Mas não se afaste não, a gente volta já já com mais canções que abraçam e histórias que tocam. Fica comigo, o seu Jorge Ventura está te esperando.

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3: 1:08.
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3: 1:08.
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6: Boa noite, queridos amigos. Que bom estar de volta, juntos, nesta oitava parte do nosso Songs by Night. É um prazer imenso ter você aqui, me ouvindo, me sentindo, partilhando esse momento tão nosso. Sabe, a vida nos ensina que a maior riqueza não está no que se tem, mas na paz que se sente. E eu sei que às vezes o coração aperta, a gente se sente perdido, talvez um pouco só. Mas eu quero te dizer, de coração para coração, que está tudo bem. É permitido sentir, é permitido chorar, é permitido ter seus momentos de questionamento. E está tudo bem, porque a gente está aqui, junto. A cada canção, a cada palavra, a gente se encontra. E essa paz que a gente busca, ela está dentro de você, esperando ser descoberta. E por falar em descobertas e em sentimentos profundos, prepara o coração, porque a próxima melodia é um verdadeiro abraço. Savage Garden, com

Boa noite, meu querido ouvinte, minha querida ouvinte. Que alegria ter você aqui, pertinho, nesta nossa oitava parte do Sons by Night. É sempre um privilégio, sabe, poder dividir esses momentos de paz e reflexão. Dizem que o amor, o verdadeiro amor, não é só sobre os momentos de sol, mas principalmente sobre a força de segurar a mão de alguém quando a tempestade chega. E a vida é assim, não é? Cheia de altos e baixos, de sorrisos e de algumas lágrimas. Mas em cada desafio, existe uma chance de se reinventar, de aprender, de florescer de um jeito novo, mais forte, mais luminoso. Que a gente possa sempre enxergar a beleza até nas cicatrizes, porque elas contam a história da nossa superação, da nossa capacidade de amar e de seguir em frente, com fé e com o coração aberto. É essa a jornada que nos une, a busca por um sentido, por um abraço, por uma canção que fale direto com a alma. E por falar em alma, vem aí mais uma melodia que é puro afeto, puro carinho, para embalar sua noite.

noite, meu querido ouvinte, minha querida ouvinte. Que delícia ter você pertinho do seu rádio, nessa nossa jornada de afeto, aqui no Songs by Night. É sempre um privilégio compartilhar esses momentos com cada coração que nos acompanha, sentindo a música abraçar a alma e a vida se desenrolar em histórias e reflexões. Chegamos agora ao fim de mais uma canção e também ao finalzinho desta oitava parte do nosso encontro. Mas calma, viu? O coração do Songs by Night continua batendo forte. Vamos só dar uma pequena pausa, um respiro, para logo mais voltarmos com ainda mais otimismo, mais amor e a celebração da vida que só a gente sabe fazer. Daqui a pouco eu volto, Jorge Ventura, para mais emoções. E desde já, meu muito, muito obrigado pela sua companhia preciosa. Você é a razão de tudo isso. Fique conosco. A gente volta já.

0: 128.
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0: 1:29.
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8: Boa noite, meus queridos amigos do coração. Que alegria imensa ter você de volta, aqui comigo, nesta nona parte do nosso Songs by Night. É sempre um privilégio compartilhar este espaço de afeto, de histórias que tocam, de melodias que abraçam a alma. A vida, a gente sabe, é feita de muitas nuances, de dores e belezas, de lutas e superações. E é justamente nesse emaranhado de sentimentos que a gente encontra a força para seguir, para amar, para celebrar cada pequena vitória. É por isso que estamos aqui, para te lembrar que você não está só, que seus sentimentos são válidos e que sempre há uma canção pronta para te acolher. E falando em abraçar a alma, prepare-se para uma voz que é um verdadeiro universo de emoções. A seguir, com toda a sua intensidade e profundidade, teremos Seal, com a impactante It's a Man's, Man's, Man's World. Fica com a gente, que a emoção só está começando.

Boa noite, meus queridos amigos, minhas queridas amigas. Que bom ter você aqui, pertinho, nesta nossa jornada de afeto, nesta nona parte do Songs by Night. É sempre um privilégio poder partilhar este momento tão especial, de alma para alma, de coração para coração. Sabe, às vezes a gente passa por uns desertos, não é mesmo? Momentos de incerteza, de cansaço, onde parece que a força se esvai. Mas é nessas horas que a gente precisa lembrar daquela chama que existe dentro de nós, daquela esperança que não se apaga, daquela fé que nos diz: você não está sozinho, você vai superar. Deus não nos abandona no meio do caminho. Ele nos sustenta, nos guia, nos dá a mão quando o chão parece faltar. Confie. Acredite na beleza dos recomeços, na força do amor que move montanhas, na paz que acalma qualquer tempestade. Que essa certeza te abrace agora, te envolva, te traga a serenidade que você merece. E para embalar essa sua noite, para aquecer ainda mais a sua alma, se prepare, porque vem aí uma canção que é puro carinho, pura melodia para o seu coração. Fica com a gente. O Songs by Night continua, feito um abraço musical.

noite, meus amigos e amigas. Que alegria ter vocês aqui, pertinho de mim. É sempre um privilégio compartilhar esses momentos de carinho e reflexão. Chegamos agora ao final desta nona parte do nosso Songs by Night. A gente faz um breve intervalo, mas não se preocupem, porque eu, Jorge Ventura, volto já já com muito mais para vocês. Na próxima parte do programa, teremos o nosso querido quadro Minha História, com relatos que tocam a alma. Mandando um abraço apertado para cada um de vocês. Fiquem com a gente e a gente se encontra daqui.

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1: Demais. 1h49.
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0: 50.
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2: Boa noite, meus queridos amigos do Songs by Night. Que bom ter você de volta, aqui comigo, Jorge Ventura, nesta décima parte do nosso encontro, que já virou um abraço quentinho para a alma. É sempre um prazer enorme poder compartilhar essa jornada de afeto, de histórias que tocam, de canções que viram poesia em nossos corações. Cada um de vocês é único e é por isso que cada momento aqui é especial, pensado com carinho, para trazer um pouco mais de otimismo, de amor e a celebração dessa vida que pulsa forte em nós. Sabe, a música tem esse poder, né? De nos lembrar que há beleza em cada canto, em cada sentimento. E falando em sentimentos profundos, daqueles que a gente guarda, que a gente vive, a próxima canção é um clássico que fala exatamente disso, da entrega, da verdade do coração. Prepare-se para se emocionar com a voz inconfundível de Patti LaBelle e a beleza atemporal de If You Asked Me To. Fique com a gente, o Songs by Night continua.

noite, meus queridos e queridas. Que alegria ter você aqui comigo nessa nossa décima parte do Sons by Night. É sempre um privilégio compartilhar a noite, os pensamentos e as emoções com cada um de vocês. Sabe, às vezes a vida nos testa, não é? Nos coloca diante de desafios que parecem grandes demais e o coração pode sentir um peso, uma dúvida. Mas é exatamente nesses momentos que a gente precisa se lembrar da força que existe dentro de nós. Uma força que vem da fé, da esperança, da certeza de que não estamos sós. Há uma presença, um cuidado que nos envolve, um amor que nos sustenta e nos aponta sempre um caminho de luz. Não importa o que você esteja vivendo, lembre-se de que a beleza está também na superação, na capacidade de acreditar que o sol vai nascer, que a paz vai chegar, que a vida é um presente e cada novo instante uma chance de recomeçar, de se reinventar, de enxergar o lado bom e que a conexão, o carinho, o afeto que a gente troca são os maiores bálsamos para a alma. Deixe essa energia de otimismo e amor preencher seu coração. Deixe que a melodia que vem agora abrace seus sentimentos e te lembre de quão especial você é. É tempo de se aconchegar, de sentir a vida em cada nota. Para embalar seus pensamentos e aquecer sua alma, vem aí mais uma canção que é

Boa noite, meus amigos. Que noite de sensações e carinho estamos vivendo juntos aqui no Songs by Night. É sempre um privilégio compartilhar esses momentos com cada um de vocês. Sinto cada história, cada recado, como se fosse parte da minha própria jornada. E é com essa energia que a gente caminha para um breve respiro, um pequeno intervalo nesta que é a décima parte do nosso programa. Mas não se afaste não, porque já já a gente volta, recheado de mais emoção. Na próxima parte, teremos aquele quadro que toca a alma, o nosso Minha História, com mais uma narrativa que vai nos fazer refletir. Um grande abraço a todos vocês, de coração. Eu sou o Jorge Ventura e volto num instante.

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2: 2:10.
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2: 2:10.
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4: Boa noite, meus queridos amigos do Songs by Night. Que bom ter você de volta aqui comigo, Jorge Ventura, nessa nossa jornada de afeto. Estamos de volta, sim, e entrando na nossa 11ª parte do programa, com o coração cheio de histórias e melodias que abraçam a alma. Sabe, a vida é feita de momentos, de conexões que nos transformam, de emoções que nos fazem sentir vivos. E é exatamente isso que buscamos compartilhar por aqui. Um refúgio de serenidade, onde a música é um abraço. Daqui a pouco, vou te contar uma história romântica que promete tocar fundo, uma daquelas que celebram o amor em sua forma mais pura. Mas agora, para aquecer ainda mais a nossa noite, prepare-se para um clássico atemporal que é pura celebração. Um convite para viver intensamente e aproveitar cada segundo. Vem com a gente e sinta a energia de Bill Medley e Jennifer Warnes com o inesquecível

noite, meu querido ouvinte, minha querida ouvinte. Que alegria ter você aqui, pertinho, nesse cantinho nosso do Songs by Night. É um carinho enorme receber cada recado, cada mensagem que chega aqui pelo nosso WhatsApp. Cada história que vocês compartilham, cada sentimento que me confiam, transforma este programa em um verdadeiro oásis de serenidade. Um encontro de almas. Sabe, é impressionante como o coração humano é capaz de amar, de se entregar, de sentir. Às vezes a gente se pega pensando nas voltas que a vida dá, nas conexões inesperadas, nos amores que brotam nos lugares mais improváveis. E é nessa troca, nessa vulnerabilidade bonita de se permitir sentir, que a gente encontra a verdadeira essência da vida. Eu leio cada palavra de vocês e sinto que, no fundo, todos buscamos a mesma coisa: afeto, compreensão, um porto seguro para os nossos sentimentos. E é para isso que estamos aqui, nesta

primeira parte do nosso Songs by Night, para abraçar esses sentimentos, para celebrar a beleza de ser quem somos, com todas as nossas alegrias e as nossas dores. Porque a música tem esse poder, não é? De tocar lá no fundo, de curar, de inspirar. Que a melodia que vem agora seja um abraço, um carinho na sua alma, um lembrete de que o amor está sempre presente, em cada passo, em cada respiro. Permita-se sentir. A gente segue juntos, nessa jornada de afeto. Vem comigo.

noite, meu amigo, minha amiga. Que bom ter você aqui com a gente, abraçando a alma com a gente no Songs by Night. É sempre uma alegria imensa poder compartilhar esses momentos de serenidade, de afeto, de pura emoção com cada um de vocês. Sabe, a vida é uma melodia, e cada nota, cada pausa, cada acorde nos ensina e nos transforma. E é nessa jornada, nesse compasso de histórias e sentimentos, que a gente se encontra, que a gente se reconhece. Estamos chegando ao final desta que é a nossa 11ª parte do programa. Mas o nosso abraço musical continua, tá bom? Vamos para um breve intervalo agora, um respiro. Mas não vá muito longe, não. Eu, Jorge Ventura e o Songs by Night voltamos já já, com mais canções para acalmar o coração e mais palavras que tocam a alma. A gente se encontra daqui a pouquinho, para mais momentos de inspiração e carinho. Fica com a gente.

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1: Cultural. 12:32.
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1: 12:32.
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6: Boa noite, meu anjo, minha estrela. Que alegria ter você aqui, pertinho. Estamos de volta ao Songs by Night. E sim, chegamos à nossa 12ª e última parte do programa. Mas não se preocupe, ainda temos um tempo precioso para compartilhar, para sentir, para deixar a música abraçar a sua alma, não é? Você sabe, cada história, cada sentimento que a gente troca aqui é um pedacinho da vida que se conecta. E é nessa conexão que a gente encontra a beleza, a força, a celebração do amor que move o mundo. Essa canção que vem agora é para você que acredita na força de um sentimento que transcende, que transforma. É para você que sente que o amor é essa melodia que ecoa no coração. Com um carinho enorme para te embalar nesse momento, vem Miley Cyrus com a versão ao vivo de

Boa noite, meus queridos ouvintes. Que delícia ter você pertinho de mim neste refúgio sonoro que é o Sons by Night. É com o coração transbordando de carinho que a gente chega à 12ª parte do nosso programa. Já estamos juntos algumas horas, 4 horas de uma jornada linda. E é uma alegria imensa ter a sua companhia, a sua energia aqui comigo. Espero do fundo do coração que você esteja gostando, que esteja se sentindo acolhido, abraçado por essas melodias, por essas palavras. Que a nossa conversa esteja tocando sua alma de um jeito muito especial. Sabe, eu estava pensando em como o amor tem essa capacidade de nos surpreender, de se reinventar, de mostrar que a espera, muitas vezes, vale a pena. Lembro-me de uma história linda, de um casal que se conheceu ainda na adolescência. Um amor puro, daqueles de primeiro olhar, de mãos dadas no parque, de bilhetinhos escondidos nos livros. A vida, porém, tinha outros planos. Eles se separaram para estudar em cidades diferentes, seguiram caminhos distintos, construíram suas vidas, mas uma faísca nunca se apagou. Décadas depois, um reencontro inesperado. Em uma cafeteria qualquer, os olhares se cruzaram. E foi como se o tempo não tivesse passado. Aquele amor adormecido, que parecia uma lembrança distante, reacendeu com uma força impressionante. Eles perceberam que o sentimento nunca tinha realmente ido embora. Só estava guardado, esperando a hora certa para florescer de novo. É a prova de que o amor verdadeiro, aquele com raízes profundas, sempre encontra um jeito de voltar, de se fazer presente, de nos mostrar que o destino às vezes capricha nos seus desvios para nos levar ao nosso verdadeiro lar. Que essa mensagem de esperança e persistência no amor toque seu coração, meu amigo, minha amiga. Que você possa sentir a beleza que existe em cada reencontro, em cada superação. Que a fé nos bons sentimentos nos guie sempre. E falando em abraços para a alma, preparei uma canção que é puro carinho, pura emoção. Vem comigo, porque a próxima melodia é um convite para você sentir, de novo, a magia do amor. No Sons by Night, com Jorge Ventura.

conexão. Nessas horas em que estivemos conectados, espero ter conseguido tocar seu coração, abraçar sua alma com a música e com as palavras. A vida, meus amigos, é um rio de emoções. E é lindo poder navegar por ele, sabendo que não estamos sozinhos. Que cada melodia que ouvimos tenha sido um bálsamo, um lembrete de que o amor está em cada esquina, em cada gesto, em cada respiração. Quero agradecer do fundo do meu coração a cada um de vocês que me acompanhou, que abriu seu peito para receber essa energia de otimismo e fé. É uma honra imensa poder ser o anfitrião que acolhe seus sentimentos, que tenta enxergar a beleza até nas dores e que celebra a vida em todas as suas nuances. Sintam-se sempre únicos, especiais, porque vocês são. E assim, com o coração cheio de gratidão e a certeza de que esses laços são verdadeiros, eu me despeço por agora. Mas fiquem tranquilos, isso não é um adeus, é um até breve. Em breve estarei de volta, com mais histórias, mais poesia, mais carinho. E claro, as canções que abraçam a alma, aqui no seu Songs by Night. Um beijo carinhoso do seu amigo Jorge Ventura. Fiquem bem.

noite, meus queridos amigos da alma. É com um carinho que transborda no peito que chegamos, juntos, ao final desta nossa jornada musical. Esta foi a nossa 12ª parte do Songs by Night, um espaço que construímos com a fé.

0: Voltamos já.
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4: Brasil. 2:55.
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3: 15:13.
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3: 15:14.

0: 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Informa a hora certa. 6h29. 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
0: 6h29.

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2: 4:14.
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2: 4:14.

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1: Cultural. 4:32.
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1: 4:33.

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0: 4:53.
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5: 4:55.
6: Há muito tempo, num reino distante, havia um rei que não acreditava na bondade de Deus. Tinha, porém, um súdito que sempre lembrava dessa verdade. Em todas as situações dizia: meu rei, não desanime, porque Deus é bom. Um dia o rei saiu para caçar juntamente com seu súdito e uma fera da floresta atacou o rei. O súdito conseguiu matar o animal, porém não evitou que sua majestade perdesse o dedo mínimo da mão direita. O rei, furioso pelo que havia acontecido e sem mostrar agradecimento por ter sua vida salva pelos esforços de seu servo, perguntou a este: e agora, o que você diz? Deus é bom? Se Deus fosse bom, eu não teria sido atacado e não teria perdido meu dedo. O servo respondeu: meu rei, apesar de todas essas coisas, somente posso dizer que Deus é bom e que mesmo isso, perder um dedo é para seu bem. O rei, indignado com a resposta do súdito, mandou que fosse preso na cela mais escura e mais fedida do calabouço. Após algum tempo, o rei saiu novamente para caçar e aconteceu dele ser atacado, desta vez por uma tribo de índios que vivia na selva. Estes índios eram temidos por todos, pois sabia-se que faziam sacrifícios humanos para seus deuses. Mal prenderam o rei, passaram a preparar, cheios de júbilo, o ritual do sacrifício. Quando já estava tudo pronto e o rei já estava diante do altar, o sacerdote indígena, ao examinar a vítima, observou furioso: este homem não pode ser sacrificado, pois é defeituoso e falta-lhe um dedo. E o rei foi libertado. Ao voltar para o palácio, muito alegre e aliviado, libertou seu súdito e pediu que viesse em sua presença. Ao ver o servo, abraçou afetuosamente, dizendo-lhe: meu caro, Deus foi realmente bom comigo. Você já deve estar sabendo que escapei da morte justamente porque não tinha um dos dedos. Mas ainda tenho em meu coração uma grande dúvida. Se Deus é tão bom, por que permitiu que você fosse preso da maneira como foi? Logo você que tanto o defendeu. O servo sorriu e disse: meu rei, se eu estivesse junto contigo nesta caçada, certamente seria sacrificado em seu lugar, pois não me falta dedo algum. Portanto, lembre-se sempre, tudo o que Deus faz é bom. Nem sempre o calabouço em que pensamos estar significa um lugar ruim. Às vezes, encontramos-nos ali justamente para sermos protegidos de dificuldades ainda maiores. Deus seja louvado.
7: Você já notou o tanto que vida de rico é complicada?
8: É, de vera. Vida de rico é muito difícil. Até pra morrer, né, compadre?
7: Até pra morrer. Aí o rico tem uma vertigem.
8: Dá um desmaio.
7: Sofre o tardo infarto do miocárdio.
8: Cruze.
7: E pomposamente venha falecer.
8: Marvado. Mas isso é pura complicação, né, compadre?
7: O pobre não, o pobre sofre um trem.
8: E dá uma sapitura.
7: Sofre um sedeco, dá um cangulei, cocutu.
8: É, para com as dias, né, compadre?
7: E tu mas é, compadre. Torra a buta. Entrega a rapadura.

0: Compadre, mal pergunta, o que vem a ser por criação? Será criação de porca, compadre?
1: Deixa de ser rudo, compadre. Por criação é o seguinte, por exemplo, o senhor dá uma brincada assim mesmo de acordo, mas é comadre. Então daí uns dias ela começa a ficar mais bonita.
0: Bonita.
1: Ficar mais briosa. Vai ficando fortona.
0: Fortuna.
1: 9 meses depois, butuco buguelo. Isso é por criação.
0: Compadre. Então nós lá em casa, ainda tá por criando sem base.
1: Meu Deus, compadre.

0: Bustamante.
1: Inclusive pra cozinhar, compadre, ele já se meierado.
0: É verdade.
1: O povo lá de Ribo dá no peso, mas ele meteu o pé no tubo. Falei com um pago, não adianta como um pago. Não adianta ficar com a gente como um pago e pronto.
0: É, e acontecendo que não paga, ele não paga mesmo e não adianta.
2: Não, o homem é da família. 5 horas e 3 minutos.

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3: 5:20.
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3: 5:21.

é problema todo seu. O desquite não é válido na divina lei de Deus. Esqueça esta mulher, pense em Deus com devoção, porque na lei do Senhor não existe separação.

0: Esporte. Informa a hora certa. 5:40. 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
0: Horas e 41 minutos.

amigos, muito bom dia, cidade querida, muito bom dia, meu Mato Grosso abençoado. Aqui nós estamos prontos para mais um dia de muito labor, é claro, mais um dia de muita oportunidade e que, acima de tudo, o nosso Criador esteja ao nosso lado. Seja muito bem-vindo, muito bom dia, literalmente, a você que já despertou, a você que já está pronto para uma nova etapa de trabalho e que juntos nós possamos receber de Deus a unção maravilhosa, transformadora neste novo dia que já nasceu. 5:48, eu só tenho que abraçar você e desejar tudo de bom nesta frequência, pedindo que o nosso Criador esteja ao nosso lado, nos amparando, dando-nos forças e cobrindo-nos com seu manto celestial. Então, seja bem-vindo.

bem-vindo. Seja bem-vindo onde quer que você esteja. Eu quero convidar você neste momento para juntos falarmos com Deus e o agradecer por tudo, por mais um dia, por todas as maravilhas. Amado Pai, Senhor Deus, nós começamos este novo dia entregando tudo em Tuas mãos e tendo a certeza que o Senhor já preparou tudo minuciosamente neste dia 19, nesta quarta-feira,

0: quinta-feira, coração da semana. Obrigado, Senhor, por fazer de nós instrumento da vossa vontade. Somos sabedores que os desafios surgirão, mas que o Senhor esteja ao nosso lado, nos amparando, dando-nos forças e fortalecendo-nos a cada momento, Senhor. Obrigado imensamente. Hoje e sempre. Amém, Senhor.
1: Pai nosso, que estais no céu, santificado seja o vosso nome. Venha a nós o vosso reino. Seja feita a vossa vontade, assim na terra como no céu. O pão nosso de cada dia nos dai hoje. Perdoai as nossas ofensas, assim como nós perdoamos a quem nos tem ofendido. E não nos deixeis cair em tentação, mas livrai-nos do mal. Amém.

meus queridos, 5 horas e 58 minutos aqui na manhã, 5:58 em seu rádio. Nós ouvimos Belmonte e o Amaraí, quatro estados, os mineiros, quatro estados passando por aqui. O que tem de lindo neste país não cabe nesta canção. Bela colocação que eles finalizaram. Dalvan, Vou Caminhar com Jesus. Meus amigos, agora 5 horas e 59 minutos, como é que você está? Pronto para mais uma etapa? Você já parou para analisar que hoje é quarta-feira? Plena quarta, quarta de coisas boas, quarta de realizações. A gente fica feliz em saber que juntos nós damos continuidade a esta frequência esplêndida. Então, seja bem-vindo. Eu já vou trazer os apoiadores culturais neste minuto, nesse momento, e posteriormente já traremos o Minuto Notícia também, tá bom? Um momento de informação rápida no Minuto Notícia na sequência.

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2: 6 horas.
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1: 6:02. Bom dia, quarta-feira. Acompanhe agora o Minuto Notícia. Previsão do tempo para a região centro-oeste.
0: E agora, o tempo e a temperatura.
2: A previsão para esta quarta-feira indica calor e variação de nebulosidade na região centro-oeste. No Distrito Federal, Brasília terá poucas nuvens, com temperaturas entre 17 e 29 graus. Em Goiás, o tempo também terá poucas nuvens em grande parte do estado. Em Goiânia, a mínima será de 19 e a máxima de 32. Em Mato Grosso, muitas nuvens predominam ao longo do dia. Cuiabá terá temperaturas entre 27 e 39 graus. Em Mato Grosso do Sul, a previsão também é de muitas nuvens. Em Campo Grande, os termômetros variam entre 22 e 35 graus. As informações são do Instituto Nacional de Meteorologia. Viviane Bessa, o tempo e a temperatura.
1: 6:04, Mato Grosso. A ProSoja do estado apoia a decisão do STF sobre moratória da soja. A decisão do Supremo Tribunal Federal de manter a validade da moratória da soja foi bem avaliada pela ProSoja MT. A Suprema Corte reconheceu a lei de Mato Grosso que permite retirar incentivos fiscais de empresas que participam deste tipo de acordo. Uma notícia importante para o agro do estado, principalmente para o agro do estado de Mato Grosso, que é o celeiro nacional. Acompanhe agora a matéria.
3: O Supremo Tribunal Federal validou a moratória da soja, acordo criado em 2006 entre empresas do setor que restringe a compra de grãos produzidos em áreas desmatadas da Amazônia. A decisão manteve a lei de Mato Grosso, que permite retirar incentivos fiscais de empresas que participam desse tipo de acordo. Por 6-3, os ministros entenderam que a moratória é constitucional. O STF também determinou o arquivamento de processos no Conselho Administrativo de Defesa Econômica, o CAD, que questiona a validade do acordo e buscavam indenizações. Na prática, a moratória

0: da soja é um critério comercial que pode restringir a compra do grão, mesmo quando o desmatamento da vegetação for autorizado dentro das regras ambientais brasileiras. A decisão do Supremo validou a moratória da soja como um acordo privado e, ao mesmo tempo, reconheceu que os estados podem adotar regras para restringir benefícios para empresas que participem desses pactos. A decisão dividiu a opinião de entidades ligadas ao setor, que questionam por considerarem que pode impor restrições comerciais além do que já está previsto em lei. A Associação Brasileira das Indústrias de Óleos Vegetais, a ABIOV, foi a favor da decisão do STF, por acreditar que traz segurança jurídica e dá mais previsibilidade para as empresas que participam desse acordo. Já a ProSoja Mato Grosso disse respeitar a decisão do Supremo, mas demonstrou preocupação com o encerramento dos processos que investigam os possíveis efeitos concorrenciais da moratória da soja.
1: Seis horas e seis minutos. Vale do Araguaia, caso de polícia. Polícia Civil deflagra operação contra suposto esquema milionário de fraudes em licitações no Vale do Araguaia. A Polícia Judiciária Civil de Mato Grosso deflagrou a operação Bid Rigging nesta terça, dia 18, para investigar um suposto esquema estruturado de fraudes em licitações e contratações públicas que teria atuado em diferentes municípios da região do Araguaia. A investigação, conduzida pela Delegacia de Ribeirão Cascalheira, teve início após a requisição do Ministério Público e foi reforçada por denúncias e pela análise de documentos relacionados a contratos públicos, empresas, procedimentos licitatórios e pagamentos realizados por administrações municipais. Segundo a Polícia Civil, foram identificados indícios de utilização de empresas formalmente registradas em nome de terceiros, direcionamento de licitações, dispensa ou inexigibilidade indevida de procedimentos, possível fracionamento de despesas, sobretudo falsidade ideológica e mecanismos destinados à ocultação de patrimônio. Os municípios citados na investigação incluem Ribeirão Cascalheira, Novo Santo Antônio, Luciara, Porto Alegre do Norte, Tesouro, Santa Terezinha, São Félix do Araguaia, Alto Boa Vista, Cana Brava do Norte e Santa Cruz do Xingu, entre outros. A Justiça autorizou o cumprimento de mandados de busca e apreensão em 7 locais, sendo 4 em Ribeirão Cascalheira, 2 em Luciara e 1 em Novo Santo Antônio. Às 7h30 da manhã, Junei Macari traz a matéria completa na íntegra para vocês ouvintes. A última notícia. Glória Menezes, uma das maiores atrizes do país, morre no Rio de Janeiro aos 94 anos. A atriz Glória Menezes, um dos grandes nomes da história da dramaturgia brasileira, morreu nesta terça-feira, dia 18, em seu apartamento no Rio de Janeiro, aos 91 anos. Segundo a assessoria da imprensa da artista, a morte foi por causas naturais. Glória construiu uma carreira de mais de 6 décadas de teatro, no cinema e na televisão, e atuou em mais 40 novelas da Globo. Glória Menezes nasceu em Pelotas, no Rio Grande do Sul, em 19 de outubro de 1934. Seu nome de batismo era Nilcedes e foi popularmente batizada de Glória Menezes. Nilcedes Soares de Magalhães. Ela iniciou a carreira artística no teatro e posteriormente se destacou na televisão e no cinema. Ela viveu ao lado do esposo, o ator Tarcísio Meira, por mais de 5 décadas e deixou um legado para a

0: televisão brasileira. 6:10. Bom dia, 7:30 tem o Liberdade News. Acompanhe conosco neste canal.
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4: 6:10.

0: Meus amigos, 6:22 aqui na manhã. Eu fui ali dar uma espiada no tempo, gente. Três modas passando em sua jornada. Ouvimos Tião Carreiro e Pardinho, A Volta que o Mundo Dá. Ah, ouvimos também Distância Danada, Solevante e o Soleni. E agora Alain e o Aladim, Eu Nem Sei Existir Sem Você. Uma bela canção, gente amiga. Eu já vou buscar agora os apoiadores. Venham com comunicado na sequência. Vem vagas de trabalho posteriormente. E é claro, você na sintonia, acompanhando a nossa jornada. É uma satisfação imensa estar comunicando em mais este novo dia. Bom dia.
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3: 6:23.
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Meus amigos, de volta aqui na frequência, 6:26 em sua manhã, 6:26, nesta jornada maravilhosa, esplêndida. É dessa maneira que nós damos continuidade, viu? Como é bom saber que vamos conduzindo a nossa jornada. Olha, daqui a pouquinho o entrevistado da manhã será o vereador, vice-presidente do Legislativo Municipal, Ronaldo Portela. Ele vem para falar sobre um assunto importante, a data que vai ser marcada uma audiência pública para abordar sobre a finalidade de debater questões, gente, relacionadas ao estacionamento e à organização do trânsito urbano em nosso município. Há muitos que pedem que a Avenida Araguaia, principalmente, possa ter estacionamento em seu canteiro. Você é a favor? Eu sou a favor, sim, de estacionamento no canteiro da Avenida Araguaia. Não só na Araguaia, na Planalto também, em determinados pontos. A cidade cresceu, o número de carros também. E, obviamente, há uma necessidade muito grande de estacionamento. De estacionamento permitido dos dois lados da via. Hoje nós temos estacionamento somente de um lado da via. Mesmo havendo muitos casos e a necessidade, nós temos espaço físico suficiente para a implantação de estacionamento em ambos os lados. Você concorda? Obviamente sem prejuízo à fluidez do tráfego. Então tem loja que o estacionamento é limitado. Aí o funcionário vai trabalhar e já estaciona bem na vaga do cliente. É dessa maneira. Então, há necessidade, gente, dessa forma, há necessidade da realização da audiência pública que permitirá a coleta de sugestões, esclarecimentos técnicos e também a construção de alternativas viáveis, visando, obviamente, melhorar a organização do trânsito, otimizar o uso do espaço público e atender as demandas da população, ok? Então, daqui a pouquinho, Ronaldo Portela estará aqui na emissora abordando o assunto. 6:29, já já eu trago as vagas de trabalho.

0: Agora sim, de volta com mais nesta jornada maravilhosa, Chico Rei, o Paraná, céu da hora, passando em sua manhã, César e Paulinho, esqueci de te esquecer, uma bela canção. Nós já vamos agora para as vagas de trabalho do Cine, utilidade pública em seu rádio. Acompanhe conosco neste momento, ó.
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0: 6:36, o Cine informa, tem vagas para administrador de compras, ajudante de açougueiro, ajudante de carga e descarga de mercadoria, estoquista, lombador em matadouro, mecânico de máquinas agrícolas pesadas, motorista entregador, nutricionista, operador de caixa, operador de empilhadeira, operador de máquinas agrícolas, padeiro, pedreiro, repositor, soldador, supervisor de transportes, técnico de enfermagem, técnico eletrônico, vaqueiro, eletricista de baixa tensão, eletricista de manutenção de linhas e elétricas, eletricista de manutenção em geral, auxiliar técnico em refrigeração, conferente de carga e descarga, auxiliar de linha de produção, auxiliar de contabilidade, atendente de padaria, assistente de mídias sociais, ajudante de carga e descarga de mercadoria. Essas e outras vagas de trabalho estão disponíveis no Cine. Passe na agência de trabalho bem cedo e já garanta a sua vaga.
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meus amigos, 6:37. Deixa eu mandar aqui um bom dia ao Valdemar e também o Jean, ali da JW Solar, acompanhando a nossa programação. Eles levantam bem cedo. 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Dá pra de trazer essa aqui, ó. É o amor distante. Quem tem o amor distante sofre demais da conta, hein? Haja coração!

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meus amigos, 6:46 aqui na manhã, 6:46. Olha, nós temos o projeto Circuito Itinerante de Ciência de Mato Grosso MT, Visita Água Boa. É o projeto Circuito Itinerante da Ciência de Mato Grosso, desenvolvido pelo governo do estado de Mato Grosso, por meio da Secretaria de Estado de Ciência, Tecnologia e Inovação, CCTESC. Tem o objetivo de popularizar a ciência e a tecnologia no estado e estará visitando Água Boa, viu? Então, vamos ficar atento, a unidade esteve ontem, dia 18, na Escola Militar Tiradentes, em Água Boa, atendendo a comunidade escolar. Foi um dia ímpar, a matéria completa está no site da Liberdade FM. Esse projeto MT Ciência teve seu início já apresentando resultados qualitativos e quantitativos expressivos em todo o estado. E Água Boa foi contemplada ontem com a visita da carreta móvel do Circuito Itinerante. Então, muito bom dia a todos lá da Escola Militar. Bom dia para vocês, meus queridos. Bom dia a todos os educadores. Muito bom dia a cada pai de família que já desperta. Bom dia a você, mãe. Bom dia, meninada, que já se articula para irem à escola. Nosso muito obrigado pela audiência, viu? Quem está saindo, como eu sempre falo aqui, indo para o interiorzão, vamos manter os faróis acesos, tá bom? Cinto de segurança. As estradas estão boas, bem cuidadas. Bom dia a toda a equipe da infraestrutura que se desdobra para deixar as estradas bem conservadas e, obviamente, dá condições de você acelerar um pouco mais. E é o momento de você redobrar a atenção, cuidado com o cascalho, com a poeira, principalmente neste período, para que nenhum incidente aconteça, tá bom? Quem avisa, amigo é 6:40.

6:55 aqui na manhã. Bom dia, Mate Doce. Acorda Água Boa, desperta coração do Brasil, quarta-feira. Já já tem entrevista no Liberdade News. O vereador Ronaldo Portela vem para falar sobre a expansão dos estacionamentos na Avenida Aracaju.

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4: É, meus amigos, 7:05 nesta manhã, 7:05. Que manhã encantadora, que manhã brilhante, o sol lá fora radiante, já beijando as nossas faces. Eu já saí lá fora, dei uma espiada no tempo e, obviamente, já faço a leitura que o dia está lindão, o sol já nasceu com toda a pompa, dando demonstração que ganhamos mais um dia de presente. As aves já fizeram a revoada, já amanheceram o dia cantarolando e, obviamente, fazendo anunciação que o dia é um presente divino. Você sabia disso? O dia é um presente divino. Hoje é Dia Mundial Humanitário, onde as pessoas devem ser mais humanas, mais fraternas. Que bom seria assim, hein? Dia Mundial da Fotografia. Recorde, a fotografia, ela faz uma leitura do passado, faz a gente fazer uma viagem no tempo. Hoje é dia do artista de teatro. Em nome de todos os artistas de Água Boa que fazem...

0: Enfim, realizam as encenações teatrais. Bom dia para vocês. Hoje é Dia Nacional do Ciclista. Quem já pedalou, bom dia para vocês que já pedalaram, viu? Já pedalaram, já suaram, queimaram calorias. Bom dia para quem foi às academias pela manhã. Alô, Paulo, lá da Dragon Academia. Bom dia, meu querido. Pronto para mais um dia. Muita gente já fez a caminhada também. Boa caminhada para quem já movimentou. Quem não pôde ir de manhã, vai exercitar à tarde. Bom dia também. O importante é encerrar o dia fazendo exercícios, viu? Tenha certeza disso. 7:06 aqui na manhã. Já tem entrevista com o vereador Ronaldo Portela, que vem à emissora abordar sobre a audiência pública que será definida nos próximos dias, com a finalidade de debater questões, gente, relacionadas ao estacionamento e à organização do trânsito urbano em nosso município. Assim como a Avenida Júlio Campos teve a criação, foi criado os estacionamentos, a Avenida Planalto também já, a Avenida Araguaia, há um projeto, uma articulação para que os estacionamentos sejam construídos também. Você é a favor? Eu sou a favor, sim. Nós devemos fazer com que a água boa possa crescer de forma ordenada, como sempre foi. E o objetivo desta audiência pública é promover um debate com a sociedade, autoridades competentes e órgãos responsáveis pelo trânsito acerca da atual situação do estacionamento nas vias públicas da cidade. Amanhã pode ser expandido também para a Avenida Norberto Schwantz e assim sucessivamente. Nós temos vias largas e a cidade cresceu, o número de carros cresceu também. Cresceu significativo, de forma significativa, e os estacionamentos não. Então devemos buscar alternativas para criarmos mais estacionamentos na cidade de Água Boa. Você concorda? Eu concordo plenamente. Então já ele vem para abordar o assunto e você vai acompanhar em primeira mão conosco no Liberdade News. Bom dia.
1: 7:08.
0: É para começar a quarta-feira espalhando amor, espalhando coisas boas, seja portadores das boas novas. Bom dia, cidade querida.

Meus amigos, 7:15 aqui na manhã, 7:15, Ataíde o Alexandre, Avenidas Padre Reginaldo Manzotti com Simone Simária, espalhar amor para começar muito bem a nossa jornada. Meus amigos, este ano é ano político, a gente já acompanha as articulações nas redes sociais, a movimentação, tem início de vários candidatos já evidenciou o início de suas caminhadas, uns com proposições, outros com ataques, e é importante a população saber, né? Separar aí o joio do trigo. E, acima de tudo, a Liberdade FM vai trazer a partir ainda desta semana algumas dicas sobre a maneira de votar. Eleições 2026.

0: fico sabendo. Votar na urna eletrônica pode gerar muitas dúvidas em quem vai votar pela primeira vez. Então, por isso, a Rádio Liberdade FM vai explicar ao longo da programação a maneira de votar corretamente, além de abordar curiosidades e informações essenciais para quem você possa, para que você possa exercer seu papel, seu direito ao voto com confiança. Exerça a cidadania, vote conscientemente. Neste ano, você vai votar da seguinte maneira. Olha, primeiramente você vai votar para deputado federal com 5 números, viu? O primeiro voto, deputado federal com 5 números. Depois vem deputado estadual com 4 números. Terceiro, para senador com 3 números. Quarto, governador com 2 números. E para presidente com 2 números. É importante você levar a colinha, é permitida, só não pode fazer boca de urna, viu? Cuidado para não ser preso. E então fique atento. Então, ao longo da programação, nós vamos trazendo, no decorrer desta semana, curiosidades sobre as eleições 2026. Essa de ficar em casa, não votar, meu amigo, é apenas um retrocesso. Você deve votar sim. Vai votar conscientemente. Seu voto é um forte instrumento de mudança política e social no país. Você sabia? Então, o eleitor tem em suas mãos um importante instrumento de mudança política e social, que é o voto. Você só pode buscar o melhor através do voto e torcer que realmente em quem você irá votar, em quem você está acreditando, depositando o seu voto, seja realmente uma pessoa que irá trabalhar, porque muitas das vezes a gente acaba se decepcionando, não é mesmo? Então, estude o passado de seu candidato, veja quem ele é, saiba quais são as propostas do mesmo, para que você possa votar corretamente e não jogar o seu voto fora. 7:18 aqui na manhã, 7:18 nesta jornada. Eu já vou aproveitar aqui e trazer as vagas de trabalho do Cine. Olha, o Cine Informa tem vagas para atendente de padaria, auxiliar de contabilidade, auxiliar de dentista, de escritório, de limpeza, de linha de produção, de mecânico de autos, operador de caixa, de empilhadeira, de máquinas agrícolas. Tem vaga para pedreiro, trabalhar lá em querência, soldador, supervisor de transportes, técnico em enfermagem, técnico em eletrônico, trabalhar em Nova Chavantina, tem para estoquista, tem para lombador, ajudante de açougueiro, administrador de compras, dentre outras vagas disponíveis, viu? Dentre outras vagas disponíveis. Eu já vou fazer um rápido giro, 7:19, o vereador Ronaldo Portela já se faz presente, já vai abordar um assunto muito importante sobre a ampliação do estacionamento na Avenida Araguaia, viu? Então, vamos acompanhar já na íntegra no Liberdade News. Bom dia.
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7: 7:19.
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0: 7h29.
1: Meus amigos, assim nós chegamos ao final desta jornada. Vem Gilney Macari trazendo informações. Bom dia, beijão no coração, fui!

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3: 7:30.
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4: Em Água Boa, 7:32. Bom dia. Quarta-feira, 19 de agosto de 2026. Em Água Boa, o dia amanhece parcialmente nublado, algumas nuvens, névoa ao amanhecer e fumaça. À noite e à tarde, com poucas nuvens. A temperatura oscila entre a mínima de 23 e a máxima de 36 graus. A umidade relativa do ar está entre 23 e permanecerá até 51%.
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4: 7:33. Com 575 milhões em bens, Piveta é o candidato com maior patrimônio entre candidatos a governador do país. Vereador Ronaldo Portella propõe audiência pública para discutir a construção de novos estacionamentos no perímetro urbano. Mais de 1000 vídeos de abuso infantil. Família é alvo de operação e acaba presa em Vila Rica. Jovem de 17 anos morre após colisão entre motocicleta e caminhão em Barra do Garças. Prefeitura de Água Boa abre licitação para serviços de coleta e transporte de lixo. Projeto Circuito Itinerante da Ciência de Mato Grosso visita Água Boa. E ainda, El Niño acende alerta para plantio da safra 2026-27 em Mato Grosso. Estes e outros destaques agora na edição do Liberdade News, que está começando.
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4: 7:34. Com mais de R$500 milhões de reais em bens, candidato de Mato Grosso tem maior patrimônio entre candidatos a governador do país. O candidato ao governo de Mato Grosso, Otaviano Piveta, do Republicanos, declarou um patrimônio maior que o de todos os candidatos a governador mais ricos dos outros estados brasileiros e do Distrito Federal. Segundo os dados informados à Justiça Eleitoral, Piveta declarou 571.680.870,95 reais em bens. Piveta também é o atual governador de Mato Grosso após Mauro Mendes, do União, renunciar ao cargo em março de 2026. O levantamento feito esta semana considerou o candidato a governador que declarou o maior patrimônio em cada um dos 26 estados do Distrito Federal. Os dados foram consultados no sistema DivulgaCan Contas, no Tribunal Superior Eleitoral, que reúne informações sobre candidaturas e bens declarados. Empresário e produtor rural, Piveta declarou que a maior parte de seu patrimônio está em créditos e investimentos, dinheiro guardado e participações em empresas. Entre os bens informados está uma participação em empresa avaliada em R$ 838.525, A diferença para o segundo maior patrimônio

0: do levantamento é de 457.207.101 reais. A professora Maria do Carmo, do PL do Amazonas, declarou 108 milhões em bens. De acordo com o levantamento, o ranking dos cinco mais ricos são eles. Em primeiro, Otaviano Piveta, do Republicanos de Mato Grosso. Depois, professora Maria do Carmo, do PL do Amazonas. Na sequência, Wilder Moraes, do PL de Goiás. Depois, o quinto, Ataídes de Oliveira, do Novo, do Tocantins. Os cinco candidatos a governo mais ricos em declaração de bens, de acordo com dados. 7 horas agora, mais 56 minutos, aliás, 7:36 agora.
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0: Sete horas mais 37 minutos, 7:37. No quadro Entrevista em Foco desta quarta-feira, em nossos estúdios, vereador Ronaldo Portela, que através de indicação e requerimento, né, propõe audiência pública para discutir a construção de novos estacionamentos em pontos específicos do perímetro urbano da cidade de Água Boa, mais precisamente em avenidas. Vereador Ronaldo, muito bom dia, prazer em recebê-lo.
2: Bom dia, Junei, bom dia a todos os ouvintes da nossa Liberdade FM. Estamos hoje aqui, a gente fez uma indicação, né, lá na Câmara no dia 19/5/2026 ao nosso secretário Carlos, né, secretário de Planejamento e Obras e Engenharias do nosso município, e devido a essa nossa indicação, a preocupação dos comerciantes do centro de nossa cidade é a questão dos estacionamentos, que vem gerando aí uma polêmica. Recentemente a gente fez aí em nossa cidade a questão das mãos únicas, né? Rua 3, Rua 5 e Rua 7, onde ambos lados da rua podem se estacionar os carros, né?
0: Sim.
2: E uma comerciante da nossa cidade, dona Gisele, me procurou e perguntou se tinha uma viabilidade, se podia fazer essa questão dos estacionamentos ambos os lados da avenida. E aí gerou aí uma alerta, né? E a gente procurou a nossa Secretaria de Desenvolvimento lá, com o secretário Carlos, os engenheiros que estão ainda em fase de planejamento, de estudo, para ver se tem a viabilidade de ter essa questão de ter os estacionamentos ambos os lados. Hoje se pode estacionar somente do lado direito. Se for pegar ali um exemplo, a Avenida Araguaia, próximo ao Primacred, você chega o carro, você para do lado direito.
0: Sim.
2: A dúvida é, pode ou não pode estacionar do lado esquerdo? Tem uma lei que, se você tiver 11 metros, você consegue colocar 2,5 cada lado. O carro necessita de 2,5 metros. Lado direito, 2 metros do lado esquerdo, e sobram 11 metros. E aí, devido a um aceitar, o outro não quer, outro não, fiz um requerimento para fazer uma audiência pública para debater com a sociedade, para ver se realmente é favorável, se não é favorável. E acredito aí que tem muitas pessoas, os comerciantes principalmente do centro da nossa cidade, tá sofrendo muito com a questão do estacionamento.
0: Na verdade, como você mesmo citou, partiu a ideia, a proposta surgiu de uma demanda que é visível por parte da sociedade, aí a indicação e na sequência o requerimento. E essa audiência pública, ela já está com data marcada ou ainda falta trâmites dentro do legislativo?
2: Junei, a questão é a data em si, tô querendo marcar aí nos próximos 20 a 30 dias. A gente fez um grupo aí dos comerciantes do centro da nossa cidade para debater, para ver o que é bom para a sociedade. A gente tá lá no Poder Legislativo para a gente debater, ver o que é bom, o que não é bom. Hoje o mundo vive numa democracia.
0: Sim.
2: Se a maioria achar que tem que ser, a gente vai levar lá para nossa equipe de engenharia, que tem um planejamento para ver se realmente dá certo fazer essa mobilidade urbana, né, de nossa cidade. Então, acredito que é bom ter isso, é bom debater, é bom escutar a sociedade. Desde já convida todos os comerciantes da nossa cidade para comparecer no dia da audiência. Eu devo marcar aí nesses próximos dias, igual eu falei, e acredito que se for a forma mais correta.

0: reta, vai facilitar bastante essa questão dos estacionamentos.
1: É porque na atualidade, pedir escusas aí aos nossos ouvintes, a garganta infelizmente aí nessa semana não está ajudando, mas vamos em frente. Se observarmos a água boa hoje, nós temos os estacionamentos nos canteiros, na Avenida Júlio Campos, né? E na Avenida Norberto Schwantz, criando algumas alternativas ao longo da Rua 1, né? Em pontos específicos da Rua 1. Se pararmos e olharmos para o futuro, esses estacionamentos em breve serão necessários em praticamente todas as avenidas do centro da cidade. Então, protelar, não sei, de imediato, talvez, mas é importante que se pense isso, porque é uma necessidade crescente, a nossa frota de veículos é cada vez maior.
0: Com certeza, Junê, a nossa cidade, ela vem de um desenvolvimento muito grande. Vamos pegar um exemplo aí, o Nilo, Mercado Nilo aqui em nossa cidade, aqui na Avenida Planalto. A quantidade de veículos ali, né, que se estende ali é muito grande. Recentemente está construindo ali na Rua 1 também. Vamos pegar um exemplo básico aqui, que a gente está bem próximo da Gazinha. Hoje a rua da Gazinha aqui na Rua 3, ela não é tão larga.
1: Não.
0: Porém, se você passar lá e ver, tem dois carros, um cada lado, e você consegue transitar no meio. Teve muitas pessoas que falaram assim: ah, mas a avenida são vias rápidas. Concordo. Se você tiver numa avenida, teve um exemplo aqui que eu até filmei na questão da queima do alho, no dia da queima do alho na Avenida Araguaia. Eu fiz o vídeo, carros estacionados dos dois lados, a Polícia Militar, em função de ter uma quantidade muito grande de gente, quantidade de veículos, entendeu que deixaria tranquilo estacionar dos dois lados, porque do lado esquerdo geralmente podia até multar. Então eu fiz um vídeo até nesse dia, fiz questão de passar lá e acompanhar e ver certinho que dá certo de fazer estacionar dos dois lados e ter o trânsito no meio. Teve muitas pessoas questionando: mas nas avenidas rápidas, né? Vias Sim. rápidas. Hoje a cada 300, 400 metros a gente tem uma rotatória.
1: Sim.
0: Se a pessoa vê que tem carro dos dois lados, ela vai ter um pouco mais de atenção, então vai diminuir um pouco a questão do trânsito e pode ser também que diminui um pouco a questão dos acidentes. Mas isso é uma coisa que vou levar, igual a gente está falando, está discutindo, está vindo em rádio, está debatendo em grupo dos comerciantes de Água Boa. Não é uma coisa que o Ronaldo Portela quer. Às vezes, o Ronaldo Portela às vezes quer ou não quer. Vamos levar para a engenharia e vamos ver o que é certo, o que é correto. E vamos levar as pessoas que nos procuraram uma alternativa correta para ver o sim ou não.
1: Quer dizer, a ideia é atender aonde a demanda é maior.
0: Justamente, no primeiro passo é atender, vamos pegar o simples, o miolo do centro da cidade, onde realmente está precisando. Com certeza a gente tem um compromisso de ir para Cuiabá, de ir atrás de emendas. A gente sabe que tem estacionamentos que veio verbas do estado. Vamos pegar um exemplo ali em frente ao Espetinho do Jorge, vamos pegar aqui na perto da rodoviária. Então são estacionamentos que vieram verbas de deputados. Então assim, eu fiz uma indicação também de fazer um amplo estacionamento dentro do canteiro, em frente ao Sindicato Rural, todo mundo sabe que é um dos maiores lugares que aglomera mais veículos quando tem palestras, direto tem eventos ali. Então, assim, Sim. a gente vai também procurar fazer isso, porque a modalidade mais correta hoje, mais segura, é dentro do canteiro.
1: Dentro do canteiro.
0: Igual fizeram no Espetinho do Jorge.
1: Correto.
0: Então, assim, para um palativo, para a gente tentar resolver o mais rápido possível a questão do estacionamento, me procuraram e me deram essa ideia de estacionar dos dois lados, igual faz na rua, na Rua 3, que é bem mais estreita, uhum. E deu certo e funciona.
1: Deu certo.
0: Então a gente vai levar para ver se a gente consegue
1: isso,
0: levar nas avenidas.
1: Isso será debatido em audiência pública.
0: Justamente.
1: Será o que debatido, for escolhido.
0: E justamente.
1: Muito bem, 7:45. Conversei com Ronaldo Portela, vereador do município de Água Boa. Só para mim, me deu um branco aqui, Ronaldo, você tá no
0: PP.
1: Muito bem. E traz aí, através de indicação e posteriormente requerimento, a possibilidade de audiência pública para discutirmos a viabilidade de ampliarmos a questão dos estacionamentos na cidade de Água Boa. Ronaldo, satisfação em recebê-lo nesta quarta-feira, sem dúvida alguma, um assunto extremamente importante. Bem-vindo para a discussão da sociedade. E eu tenho certeza que, democraticamente, o que for melhor será definido e a gente vai estar divulgando a data posteriormente da audiência pública.
0: Obrigado, Junei. Obrigado por ter aberto as portas aí da Liberdade. E a gente está aqui para atender toda a população de Água Boa. Precisando da gente está sempre à disposição.
1: Maravilha. Forte abraço.

0: bom dia.
1: Bom dia.
0: 7:46, 7:46. Vamos conferir como fica a previsão do tempo para o dia de hoje na região centro-oeste. E o calor está chegando e a umidade relativa do ar está caindo e os cuidados são necessários, tá certo? Vamos lá, quem traz detalhes é Viviane Bessa.
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3: A previsão para esta quarta-feira indica calor e variação de nebulosidade na região centro-oeste. No Distrito Federal, Brasília terá poucas nuvens, com temperaturas entre 17 e 29 graus. Em Goiás, o tempo também terá poucas nuvens em grande parte do estado. Em Goiânia, a mínima será de 19 e a máxima de 32. Em Mato Grosso, muitas nuvens predominam ao longo do dia. Cuiabá terá temperaturas entre 27 e 39 graus. Em Mato Grosso do Sul, a previsão também é de muitas nuvens. Em Campo Grande, os termômetros variam entre 22 e 35 graus. As informações são do Instituto Nacional de Meteorologia. Viviane Bessa, o tempo e a temperatura.
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0: 7:47, 7:47. Golpe de 84 milhões. Polícia Civil investiga fraude em cadastro e documentos de fazenda em Confresa. A Polícia Civil de Mato Grosso deflagrou esta semana a Operação Canadá para cumprimento de 14 mandados judiciais oriundos de uma investigação que apura fraudes no sistema de regulamentação de cadastro ambiental rural de uma propriedade localizada em Confresa. A investigação da Delegacia Especializada do Meio Ambiente, DEMA, apura a suspeita de fraudes praticadas no Sistema Mato-Grossense de Cadastro Ambiental Rural, o SINCAR. Não há indícios de envolvimento de servidores da Secretaria de Estado do Meio Ambiente, SEMA, que configura como vítima, assim como os proprietários da Fazenda Canadá, em Confresa. Os alvos da operação incluem profissionais credenciados no sistema de cadastro ambiental, entre eles engenheiros florestais e técnicos em agrimensura, responsáveis por empresas de topografia e engenharia, como também pessoas apontadas como procuradoras em atos cartorários suspeitos, distribuídos entre Cuiabá, Rondonópolis, Ribeirão Cascalheira e Tailândia, no Pará. As 14 ordens de busca e apreensão foram decretadas pelo Núcleo de Justiça 4.0 do Juiz das Garantias, Polo de Barra do Garças, e são cumpridas em Cuiabá, Rondonópolis, Ribeirão Cascalheira e em Tailândia, no estado do Pará. Os suspeitos são investigados pelos crimes de fraude em informações ambientais, falsidade ideológica, falsificação de documento público, uso de documento falso, estelionato, corrupção ativa e associação criminosa. Parece Brasília. A delegacia iniciou as diligências após os legítimos proprietários de uma fazenda na zona rural do município, em Confresa, constatarem que a forma geométrica inicial da propriedade do Cadastro Ambiental Rural, o CAR, do imóvel, havia sido indevidamente deslocada por meio eletrônico para outra região do estado, com alteração das senhas e dos e-mails de acesso ao sistema. Conforme apurado pela delegacia, o grupo criminoso inseriu dados fraudulentos do sistema mato-grossense de cadastro ambiental rural, criando novos cadastros ambientais em nome dos proprietários, sem qualquer autorização, e produzindo documentos cartorários ideologicamente falsos entre procurações públicas, subestabelecimentos de poderes e escrituras de compra e venda, com o objetivo de forjar a transferência da titularidade de parte da propriedade. Um dos cadastros fraudulentos serviu de base para uma avaliação rural no valor de 84 milhões de reais. Documento apresentado como garantia em tentativas de obtenção de crédito junto a instituições financeiras. Nome da operação Canadá faz referência ao nome da propriedade rural de uma das vítimas. 7:50, mais um escândalo. Mais um ato de bandidagem, sem dúvida alguma, e nessa região do Vale do Araguaia. Isto é, a criminalidade a cada dia que passa aumenta Brasil afora. E aqui não.

é diferente. Mas tudo isso acontece porque, neste país, o que falta, sem dúvida alguma, é governo e, principalmente, de verdade, justiça. 7:50

conteúdo de abuso sexual infantil em celulares em Vila Rica. O caso aconteceu no último final de semana. Segundo o Major Brito, do 23º Batalhão da Polícia Militar, a investigação começou em outro estado e levou as equipes até os suspeitos em Mato Grosso. Segundo o Major, ele afirmou, abre aspas, a investigação iniciou através da Polícia Civil do Estado de Minas Gerais, que entrou em contato com a Polícia Militar em nosso município, passando algumas informações. Através de diligências, conseguimos encontrar os três suspeitos, todos da mesma família, afirmou o policial. Durante a ação, os policiais tiveram acesso a aparelhos celulares que, conforme o Major, continham uma grande quantidade de arquivos. Major afirmou, abre aspas, rapidamente vimos o material que continha mais de 1000 vídeos de pornografia infantil, fecha aspas, relatou o Major. O material foi apreendido e deve subsidiar a investigação sobre a origem dos arquivos, o compartilhamento do conteúdo e a possível participação de outras pessoas que, segundo informações, podem estar envolvidas tanto na região como em outros estados também. 7h53. Jovem de 17 anos morre após colisão entre motocicleta e caminhão em Barra do Garças. Gustavo Pereira Rosa, de apenas 17 anos, morreu após se envolver em um grave acidente de trânsito na tarde de ontem, no bairro Zeca Ribeiro, em Barra do Garças.

0: O adolescente pilotava uma motocicleta de baixa cilindrada quando colidiu com um caminhão do tipo caçamba. As informações foram repassadas pela Polícia Militar. Câmeras de segurança da região registraram a dinâmica da ocorrência. As imagens mostram que ambos os veículos trafegavam no mesmo sentido. Gustavo seguia pelo lado direito, atrás do caminhão, quando resolveu realizar a ultrapassagem pela direita. O veículo de carga também iniciou a conversão à direita no mesmo momento e o impacto acabou acontecendo. A suspeita é que a colisão possa ter favorecido pelo chamado ponto cego, ângulo ao redor de veículos de grande porte, por exemplo, que impedem a visualização direta pelo motorista através dos retrovisores. As circunstâncias exatas do acidente continuam sendo apuradas pelas autoridades competentes. Sete horas agora, mais 54 minutos, 7:54.
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0: Projeto Circuito Itinerante da Ciência de Mato Grosso realiza visita ao município de Água Boa. O projeto Circuito Itinerante da Ciência de Mato Grosso, desenvolvido pelo Governo do Estado, por meio da Secretaria de Estado de Ciência Tecnologia e Inovação, CCTESC, com o objetivo de popularizar a ciência e a tecnologia no Estado, permitindo o acesso da população mato-grossense através de um circuito itinerante constituído por uma unidade móvel adaptada, tendas anexas e plenário digital, visita o município de Água Boa. O mesmo possui 32 instalações, as quais abordam áreas do conhecimento multidisciplinar e sensibilizam os visitantes para a importância da ciência e da biodiversidade do Estado, valorizando assim vocações, potencialidades, riquezas e a perpetuação dos valores mato-grossenses, assim oportunizando aprendizagem e entretenimento. A unidade esteve durante todo o dia de ontem na Escola Militar Tiradentes, em Água Boa, atendendo a comunidade escolar. O Liberdade News conversou com o assistente de coordenação, Felipe Miranda, que deu detalhes sobre a presença no município de Água Boa e a proposta da CCTESC em trazer esta oportunidade para a comunidade escolar do município.
2: Maravilha.
0: Conversamos agora com Felipe Miranda, ele é assistente de coordenação.

0: informação exatamente sobre essa movimentação que acontece em Água Boa nesta terça-feira, na Escola Militar Tiradentes, o MT Ciências, Circuito Itinerante da Ciência de Mato Grosso. Qual é a proposta que essa iniciativa traz para Água Boa? Bom dia.
1: Bom dia, é um prazer estar com vocês aqui nessa cidade tão bonita que nós encontramos aqui. A nossa proposta é exatamente ser um circuito itinerante de ciência, né? Então nós levamos para as cidades, para as escolas, né? Para as iniciativas que nos convidam, a nossa carreta, né? E nela nós temos experimentos científicos, experimentos tecnológicos, nós temos também os nossos óculos de realidade virtual e o nosso planetário, né? Basicamente somos aí cerca de 3 a 5 estações a qual esses estudantes percorrem e têm conhecimentos da ciência da natureza e outras tecnologias.
0: De certa forma, o aluno ele tem a oportunidade de obter informações e conhecimento de circunstâncias que não acontecem de forma rotineira no currículo escolar?
1: Isso, na verdade, o nosso maior intuito é aproximar esse estudante desses conceitos que eles aprendem em sala de aula, né? Então, às vezes, esse conceito fica muito abstrato, né? Muito distante do aluno. E quando a gente traz o experimento científico, quando a gente traz a tecnologia e coloca à disposição desse estudante, ele tem uma corporificação desses conceitos, né? Então, ele tem uma praticidade que, às vezes, até ele amadurecer a ideia, né? O conceito. Então essa é uma oportunidade que ele tem de ver na prática, né, esses conhecimentos que ele tem em sala de aula, principalmente.
0: A proposta chama atenção porque o evento em si, com o MT Ciências, atende outras escolas também.
1: Isso, aqui está acontecendo a etapa regional, né, da mostra estadual de ciência, né, do estado, onde alguns trabalhos são apresentados. Nós vamos ter aí 9 trabalhos que serão apresentados de maneira local aqui na escola. A gente tem outros trabalhos que estão sendo avaliados aqui da regional, que estão sendo avaliados online, e aí os melhores trabalhos dessa regional vão ser selecionados para a etapa final, né, que vai ser lá na cidade de Cuiabá, na nossa Semana Nacional de Ciência e Tecnologia, que acontece em outubro. E então a carreta ela vem para complementar essa programação da semana do evento científico aqui da escola.
0: Maravilha. 7:59, 7:59. Prefeitura de Água Boa abre licitação para serviços de coleta e transporte de lixo no município. A Prefeitura Municipal de Água Boa lançou o edital Pregão Eletrônico, focado na contratação de empresa especializada para a execução dos serviços de coleta, manejo e transporte de resíduos sólidos domésticos e comerciais. O investimento total estimado é de R$ 5.003.469,04 para um período contratual de 12 meses, passível de prorrogação. De acordo com as informações disponíveis no edital, as empresas interessadas em participar da concorrência deverão enviar suas propostas comerciais até as 23:59 do dia 20 de agosto deste ano. A abertura da sessão pública de disputa ocorrerá no dia 24 de agosto de 2026, às 8:30, por meio do portal de compras da Prefeitura de Água Boa. O critério de julgamento fixado para o certame é de menor preço por item. A empresa contratada assumirá a coleta de resíduos na zona urbana, pontos de expansão urbana, feiras livres e ecopontos, além de realizar o transporte final do material até o aterro sanitário licenciado, o portal Araguaia Resíduos. O escopo engloba o recolhimento de lixo domiciliar e comercial. A nova licitação ocorre em um momento em que a prestação do serviço, no formato atual, vem acumulando diversas reclamações dos moradores quanto à qualidade e à eficiência da coleta. A insatisfação da população com a execução do trabalho e a busca por soluções definitivas também já foram temas recorrentes de cobranças e debates no plenário da Câmara Municipal de Vereadores de Água Boa. O cronograma de recolhimento será executado de segunda-feira a sábado, nas áreas com rotas alternadas, e o intervalo entre os atendimentos não poderá ultrapassar o prazo de 72 horas. Para garantir o canal de atendimento direto à população, a empresa contratada deverá fixar em local visível nos veículos o número de telefone para contato e registro de solicitações.
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0: 8:02, agora 8:02. El Niño acende alerta para plantio da safra 2026-27 em Mato Grosso. O principal alerta está relacionado à possibilidade de períodos de chuva antecipada serem seguidos por estiagem prolongadas. Uma primeira precipitação pode estimular o início da semeadura, mas uma interrupção posterior pode prejudicar a emergência das plantas, provocar replantios e reduzir a janela disponível para o desenvolvimento das culturas. Segundo o gerente técnico de serviços da Fiagril, Thales Melo, esse é um dos principais pontos de atenção para o Cerrado. Ele afirmou, abre aspas, o principal problema do El Niño para o Cerrado não é necessariamente chover menos durante o ano, mas chover na hora errada. Muitas vezes ocorre uma chuva inicial, em setembro ou outubro, que incentiva o plantio, seguida por um período prolongado de estiagem. Isso pode comprometer a emergência das plantas e exigir replantios, como também atrasar toda a janela agrícola. Os impactos de uma possível irregularidade das chuvas podem se estender por toda a sequência de culturas. Uma semeadura tardia da soja reduz o intervalo disponível para o milho de segunda safra, aumentando o risco de que a cultura entre as fases finais de desenvolvimento, justamente quando a disponibilidade de água costuma diminuir. Na soja, o déficit hídrico também exige uma atenção. Quando ocorre em fases decisivas, como o florescimento, a falta de água pode reduzir o potencial produtivo e comprometer o resultado da lavoura. Diante desse cenário, a preparação precisa começar antes da chegada efetiva das primeiras chuvas. Entre as principais recomendações estão a escolha de cultivares adaptadas às condições esperadas, o uso de sementes de alto vigor, a compra antecipada de insumos e a adoção de técnicas que favoreçam o desenvolvimento das raízes.
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0: Em Água Boa, 8:03. Final da edição do Liberdade News desta quarta-feira e entre os destaques de hoje você acompanhou. Vereador Ronaldo Portela propõe audiência pública para discutir novos estacionamentos no perímetro urbano da cidade. Mais de 1.000 vídeos de abuso infantil encontrados com uma família de Vila Rica. 3 pessoas foram presas pela polícia. Em Barra do Garças, jovem de 17 anos morre após colisão entre motocicleta e caminhão. Prefeitura de Água Boa abre licitação para serviços de coleta e transporte de lixo. Na sequência, você fica com a programação da Liberdade FM 104.9. O Liberdade News volta amanhã, a partir das 7:30, claro, se Papai do Céu nos permitir. A você, um bom dia. Lembre-se sempre, Jesus é o caminho.

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Muito bom dia! Chegamos à quarta-feira, aquela famosa fase da semana, em que a segunda já ficou para trás, a sexta-feira começa a aparecer no horizonte e a gente pensa, agora vai. Se você acordou animado, ótimo. Se você acordou cansado,

0: Venha com a gente, que a liberdade dá um empurrãozinho, viu? E se você acordou sem saber nem que dia é hoje, relaxa. É quarta-feira. Começa agora mais uma edição do Bom Dia Liberdade, até às 11 da manhã. Eu sou Victoria Mello, vou estar com você trazendo música, informação, notícias, curiosidades, dicas, brincadeiras e muita companhia para deixar a sua manhã mais leve. Você está no trabalho, na fazenda, no comércio, na estrada, em casa, na escola, onde você estiver. Aumente o volume porque a Rádio Liberdade está com você. E hoje eu quero saber qual é o seu nível de energia nesta quarta-feira. 100% carregado, funcionando na base de café, porque eu vou ter que tomar um cafezinho agorinha, viu? Ainda esperando o cérebro ligar. Ou no famoso vamos indo porque parar não dá. Mande seu áudio, seu bom dia, sua história ou simplesmente aquele tô ouvindo a liberdade. No WhatsApp 66-3468-1200. Prepare o café, aumente o volume e vem com a gente. O Bom Dia Liberdade está apenas começando. E antes de começar, quero aqui deixar uma reflexão desta quarta-feira para você, ouvinte. Quarta-feira é um ótimo momento para lembrar de uma coisa. Você não precisa esperar a próxima segunda-feira para recomeçar. Se alguma coisa não saiu como você queria nesses primeiros dias da semana, tudo bem. Ainda temos quarta, quinta, sexta. Ainda existem oportunidades. Às vezes a gente pensa que precisa mudar tudo de uma vez, mas mudanças grandes começam com atitudes pequenas. Uma ligação que você estava adiando, uma tarefa que precisava ser resolvida, um pedido de desculpas, uma decisão, um pouco mais de paciência, um pouco mais de fé. Então hoje não pense apenas preciso terminar a semana. Pense o que eu posso fazer hoje para deixar minha vida um pouco melhor. A Bíblia diz em Filipenses 4:13, tudo posso naquele que me fortalece. Que Deus fortaleça você nesta quarta-feira. Que Ele abençoe sua casa, sua família, seu trabalho, seus projetos e suas decisões. E que você tenha sabedoria para enfrentar aquilo que não pode mudar. E coragem para mudar aquilo que está ao seu alcance. Bom dia e que seja uma quarta-feira abençoada. E já vamos começar com uma brincadeira. Complete a frase: minha quarta-feira só fica perfeita quando tem café, tem dinheiro na conta, notícia boa, almoço gostoso, música boa, tem tempo para descansar ou quando alguém fala: pode ir embora mais cedo hoje. Quero saber, manda no WhatsApp para mim, no 66-3468-1200. E vamos começar essa quarta-feira, porque já tá próximo da quinta, da sexta, do sábado, e só vamos.
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Agora são 8 horas e 24 minutos. Hoje é dia de celebrar quem transforma palavras em emoções. Quem faz do palco um lugar de sonhos, histórias e reflexão. Hoje, dia 19 de agosto, é o dia do artista de teatro. Uma data para homenagear atores, atrizes, diretores, produtores, cenógrafos, figurinistas, técnicos e todos aqueles que fazem a magia do teatro acontecer. Porque estar no palco vai muito além de decorar um texto. É estudar, ensaiar, se entregar, sentir e conseguir fazer o público rir, chorar, pensar e se emocionar. E cada apresentação carrega o talento e a dedicação de pessoas que muitas vezes trabalham nos bastidores para que, quando as cortinas se abrem, tudo pareça perfeito. Hoje, a Rádio Liberdade FM parabeniza todos os artistas de teatro que ajudam a manter viva essa arte tão importante. Feliz dia do artista de teatro, que nunca falte palcos, histórias para contar e motivos para aplaudir. 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Agora vamos para os nossos apoiadores culturais e daqui a pouco eu estarei de volta aqui com você com mais dicas, curiosidades e informações. Música.

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12: Olá pessoal, estamos começando mais um Rádio Educar. Eu sou o José Araújo e o assunto de hoje vai ser o que é o informe de rendimentos. Eu espero que você curta o assunto de hoje.
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12: O informe de rendimentos é um documento que detalha os valores que uma pessoa física recebeu ao longo do ano anterior. Ele é fornecido por fontes pagadoras, como empregadores, bancos e outras instituições financeiras. Esse documento é essencial para preencher corretamente a sua declaração no imposto de renda. Ele contém todos os valores necessários para declarar os rendimentos tributáveis, não tributáveis e retenções na fonte. Ao preencher a sua declaração no programa da Receita Federal, basta transcrever as informações do informe para os campos correspondentes. Isso reduz o risco de erros e evita complicações futuras. Volto já com mais um bloco do Educar.
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14: 8:31. E tem uma coisa interessante sobre a quarta-feira. Você já trabalhou 2 dias, mas ainda tem 2 dias pela frente? É praticamente o famoso estamos no meio do caminho. Agora quero saber, qual dessas frases combina mais com você hoje? Hoje eu estou produtivo. Eu estou indo no automático. Só depois do café. Sexta-feira pode vir. Mande sua resposta para Liberdade no WhatsApp 66-3468-1200 e me conte qual dessas frases combina mais com você hoje nesta quarta-feira. Agora uma curiosidade, a primeira curiosidade do dia. Você sabia que os polvos têm 3 corações? 2 deles ajudam a levar sangue para as branquias e o terceiro bombeia sangue para o restante do corpo. E tem mais. Quando o polvo nada, o coração que bombeia sangue para o corpo para de bater por um momento. Talvez seja por isso que eles prefiram andar pelo fundo do mar. A natureza realmente não economiza na criatividade. Agora, a primeira dica desta manhã de quarta-feira. Tem uma tarefa que você está adiando. Uma ligação, um documento, uma organização, uma resposta. Faça primeiro aquilo que você está evitando. Quando a tarefa mais chata sai da frente, o restante do dia parece muito mais leve. Dica da Liberdade: escolha uma tarefa importante e diga, vou resolver isso antes das 10 horas. Depois você comemora, nem que seja com um café, viu? A cervejinha ou o refri deixa pro final. Agora vamos para o nosso guia astral. E logo após fico com a sequência de músicas selecionadas para você nesta quarta-feira.
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15: Oi, gente linda. Letícia Leal aqui no Guia Astral. Que bom ter você nesta primeira parte. Vamos conferir as previsões para Áries, Touro e Gêmeos.
16: Áries, Touro, Gêmeos.
15: Para Áries, um dia excelente para carreira, objetivos. Decisões favorecem metas construídas com dedicação. Troque informações só com quem confia. Cor, coral. Número 48.
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15: Touro. Ótimo para expor decisões em grupo. Sua consciência é primordial para seus valores. Seja sábio e não carregue karmas. Cor, amarelo ouro. Número 11.
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15: Gêmeos. Decisões importantes afetam futuro, carreira. Exercite resiliência para obter soluções, mas nem tudo está sob seu controle. Cor, roxo. Número 60. Daqui a pouquinho eu volto com mais do Guia Astral. Não saia daí.
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0: boiadeira.
1: Tu é boiadeira.
0: Uma princesa, gente.
2: Oito e trinta e sete.

8:43. 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Agora vamos para nossos apoiadores culturais e daqui a pouco eu estarei de volta aqui com você com mais entretenimento para deixar a sua quarta-feira mais leve.

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2: 8h45.
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9: De volta com mais um bloco do Educar. Agora, quem deve fornecer o informe de rendimentos?
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9: Diversas entidades devem emitir o informe de rendimentos para os seus beneficiários. As principais fontes pagadoras incluem empresas, né? Empregadores devem fornecer o documento aos seus funcionários com os valores salariais e descontos de INSS e imposto de renda retido na fonte, o IRRF. Instituições financeiras, bancos e corretoras informam os rendimentos de aplicações financeiras como CDBs, poupança e fundos de investimentos. INSS, o Instituto Nacional do Seguro Social, fornece o informe para aposentados e pensionistas. Planos de saúde, operadoras de planos de saúde também devem fornecer informações sobre os pagamentos efetuados pelo beneficiário ao longo do ano. Daqui a pouco eu trago mais um bloco do Educar.
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11: Agora são 8 horas e 49 minutos. Vamos descobrir agora se você conhece bem os próprios hábitos. Teste desta quarta-feira. Você chega ao trabalho e tem 5 coisas para fazer. O que você vai fazer primeiro? A tarefa mais importante? A tarefa mais fácil? Abre o celular só por 2 minutinhos ou faz um café? Se você escolheu a C ou a D, que abre o celular só por 2 minutos ou faz um café, estamos juntos, viu? Só me mande no WhatsApp para saber o que você faz quando chega no trabalho. Agora vamos para nossas curiosidades. Você sabia que as vacas têm melhores amigas? Pesquisas indicam que vacas podem formar vínculos sociais e apresentar mais estresses quando são separadas de companheiras com as quais têm maior afinidade. Ou seja, até as vacas podem ter aquela amiga que você procura quando chega. Amiga, você não sabe o que aconteceu. Agora vamos para o nosso TeleTV e daqui a pouco eu venho com um convite muito especial para você e com Liberdade em Forma.
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2: Oi, gente. Alô, alô, apaixonados por novela. Chegou a primeira parte do TeleTV e a gente já vai mergulhar de cabeça nos destaques eletrizantes de A Nobreza do Amor.
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2: Preparem o coração, porque a Virgínia está irredutível, garantindo que Mirim será seu marido. Kênia reclama da Binta e Chinua já confronta Pascoal. E o Omar, coitado, sofre ao ver a Lika e Tonho próximos, trabalhando juntos. A Lika ajuda a Rosa e Tonho admira. Salma sofre com a união com Fuad. José aconselha a Lika a refletir sobre Tonho e sua missão. E pra fechar, enquanto Gendal prepara o casamento com Binta, Sebastião consegue uma foto de a Lika. O que será que vem por aí? Quanta emoção, né? Mas calma que o TeleTV já volta na próxima parte, com os destaques da novela por você. Não sai daí.
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0: 9 horas em ponto. 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Agora vamos para os nossos apoiadores culturais e daqui a pouco eu estarei de volta aqui com você com mais música boas, curiosidades e dicas úteis para você nesta
1: 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Não saia daí, voltamos já.
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1: 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Como obter um informe de rendimentos?
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1: O acesso ao informe de rendimentos pode ser feito de diferentes maneiras. Empresas costumam enviar o documento por e-mail ou disponibilizá-lo em seus portais internos. Os bancos e corretoras também fornecem os informes, né? Por e-mail, seus aplicativos e internet banking também. Já aposentados e pensionistas podem acessar os seus documentos pelo site ou aplicativo Meu INSS. No caso de planos de saúde, as operadoras geralmente disponibilizam os informes em seus sites e aplicativos. Caso você não receba o seu informe de rendimentos dentro do prazo estabelecido, normalmente até fevereiro do ano seguinte, é importante entrar em contato com a fonte pagadora para solicitá-lo. Daqui a pouco eu trago mais um bloco do Educar.
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2: Agora são 9:06. Bom dia para quem está chegando agora na programação. Eu quero fazer uma pesquisa. Qual é a primeira coisa que você faz quando acorda? Um café? Mexe no celular, um banho, escova os dentes ou fica alguns minutos olhando para o teto tentando lembrar quem você é e que dia é hoje? Eu sou essa pessoa, viu? Mande sua resposta no nosso WhatsApp 66-3468-1200. Agora, hoje é dia de celebrar uma arte que consegue congelar o tempo em um único instante. 19 de agosto é o dia mundial do

0: A FIA pode registrar um momento, contar uma história, guardar uma lembrança e até transformar a maneira como enxergamos o mundo. Por trás de cada imagem existe um olhar. O olhar de quem escolhe o momento certo, o ângulo, a luz e principalmente aquilo que merece ser lembrado. Seja com uma câmera profissional ou com um celular na mão. Fotografar é transformar momentos em memórias. Hoje, a Rádio Liberdade FM parabeniza todos os fotógrafos e apaixonados por fotografia que, através das suas lentes, ajudam a contar histórias e eternizar emoções. Feliz Dia Mundial da Fotografia, porque o momento passa, mas uma boa fotografia faz ele permanecer para sempre. Agora vamos para o nosso guia astral e logo após fique com as nossas músicas selecionadas para você nesta quarta-feira que está apenas começando.
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2: E chegou a hora de conferir mais previsões para o seu signo.
1: Câncer, Leão, Virgem.
2: Câncer, as decisões que você toma agora formarão karmas futuros. Seja sábio na condução do relacionamento e das relações que promovem seu crescimento. Mantenha amigos valorosos. Cor azul claro, número 56.
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2: Leão, firme nas convicções, deforma as metas profissionais. Encare karmas com responsabilidade. No comando, desapegue-se de comportamentos nocivos. Cor branco, número 3.
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2: Virgem, a vida abre portas que não podem ser descartadas. Em desenvolvimento, encare caídas como um troféu. Aprendemos a levantar, viu? Equilíbrio entre coisas e pessoas é chave. Cor cereja, número 45. Daqui a pouco eu volto com os próximos signos. Continue com a gente no Guia Astral.
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9:19. 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Ficar sem pedir aí já é sofrimento desnecessário, viu? Então já baixe seu aplicativo, eu já baixei o meu, já utilizei, utilizo todas as vezes, é muito bom, viu? Agora uma dica digital. Seu celular está cheio de aplicativos que você nem usa. Hoje pode ser um bom dia para fazer uma limpeza. Apague aplicativos que você não utiliza. Revise as notificações, organize suas fotos, apague arquivos desnecessários e dê uma olhada nos aplicativos que têm acesso à sua localização, câmera e microfone. Uma pequena organização digital pode deixar o seu celular mais rápido e a sua vida um pouquinho menos bagunçada, né? E aquela pasta com 4.788 fotos do WhatsApp, talvez seja a hora de conversar com ela, viu? E fazer uma bela de uma organização. Agora vamos para os nossos apoiadores culturais e daqui a pouco eu estarei de volta aqui com você com mais música boa para deixar essa quarta-feira mais leve, véspera de quinta-feira, hein? Amanhã já

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2: 9:22.
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10: 9:25. Agora temos o desafio relâmpago da Liberdade. Se o Google, sem Google, sem perguntar para o colega, valendo apenas a honra. Qual é o único mamífero capaz de voar de verdade? Esquilo, morcego, gato ou macaco? Pensa aí que daqui a pouco eu conto, viu? Ou me mande no WhatsApp no 66-3468-1200. Agora, treinar faz bem para o corpo, para manter e para a saúde. E se você está esperando uma oportunidade para começar, é agora. 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Quer saber mais e garantir a sua participação? Ligue ou mande uma mensagem para o professor Fernando no telefone 66-981-01-4447. 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Bora cuidar da nossa saúde, meu povo. Chame o professor Fernando e faça a sua inscrição. Olha uma curiosidadezinha antes da gente dar continuidade na nossa programação. Já que estamos falando de coisas impressionantes, você sabia que o dia em Vênus é mais longo que um ano em Vênus? Vênus leva mais tempo para completar uma rotação em torno do próprio eixo do que para dar uma volta ao redor do Sol. Ou seja, lá o calendário e o relógio realmente parece ter combinado de complicar tudo, viu? Uma dica para você. Uma regra dos 2 minutos. Tem uma tarefa que você consegue resolver em menos de 2 minutos? Faça imediatamente. Responder uma mensagem rápida, guardar um objeto, lavar uma xícara, enviar um documento, guardar uma roupa. Parece pouca coisa, mas quando você deixa várias tarefas pequenas acumularem, de repente você tem uma montanha de coisas para resolver. Então, se leva menos de 2 minutos, faça agora. Agora vamos para o nosso TeleTV e logo após fique com nossas sequências de músicas selecionadas para você nesta quarta-feira.
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12: E aí, galera do TeleTV, prepara o coração, vamos pros babados de Por Você.
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12: A Dulce estranha a casa da Bela cheia das crianças da Julie e a Bela sente o peso da responsabilidade. O Juarez se desespera, achando que é o culpado pela morte da Julie. Mas tem romance no ar. Dalva e Neiva suspiram pelo Ricardo. O Gabriel ajuda a Bela com a criançada, só que a Vanessa sente ciúmes e descobre uma mensagem suspeita da Pérola pro Gabriel. E a Bela, corajosa, garante ao Juarez que vai encontrar o assassino da Julie. Que emoção! Muita emoção, né? Fica ligado, porque em instantes o TeleTV volta com os destaques de Quem Ama, Cuida.
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2: Matheus

9:41. 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

0: 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Agora vamos para os nossos apoiadores culturais e daqui a pouco eu estarei de volta aqui com você com mais curiosidades e dicas úteis desta quarta-feira.
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4: 9h43.
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1: De volta com o último bloco do Educar de hoje. Qual a relação entre o informe de rendimentos e a declaração do imposto de renda?
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1: Para ilustrar melhor o uso do informe de rendimentos, imagine um contribuinte que trabalhou com carteira assinada durante todo o ano de 2023. Ao acessar o documento fornecido pela empresa, ele encontra informações como o seu salário total recebido, os valores de INSS descontados e o imposto de renda retido na fonte. Ao preencher a declaração, basta ele inserir essas informações corretamente nos campos correspondentes do sistema da Receita Federal. Caso tenha tido outros rendimentos, como investimentos em fundos de renda fixa, ele também deve buscar as informações disponibilizadas pelas instituições financeiras e reportá-los na declaração. Esse processo evita erros que possam levar à malha fina, pois o informe de rendimentos reúne todas as informações essenciais para declarar rendimentos tributáveis, não tributáveis e retenções da fonte. Basta, então, transcrever os dados corretamente no programa da Receita Federal para evitar complicações. O nosso Educar de hoje fica por aqui. Espero que você tenha curtido o nosso programa. Amanhã, invista em profissionais com habilidades diferentes. Legal, né? Até amanhã.
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2: Nove horas e 47 minutos. Estamos oficialmente entrando na parte da manhã em que o cérebro começa a perguntar: será que já está perto do almoço? Mas enquanto o almoço não chega, vamos aproveitar. Quero saber qual

0: Qual é a música que não pode faltar na sua manhã? Aquela que toca e você automaticamente aumenta o volume. Mande para a Liberdade no 66-3468-1200. Hoje vai um abraço muito especial para todos os profissionais da equipe de coleta de lixo de Água Boa. Enquanto muita gente ainda está dormindo, eles já estão na rua. A jornada começa às 3 horas da manhã, trabalhando para manter nossa cidade limpa e organizada. E você também pode fazer a sua parte. Nosso respeito, nossa gratidão e nosso reconhecimento a todos que trabalham durante a madrugada para cuidar da nossa cidade. Um grande abraço para toda a equipe de coleta de lixo. Eles passam nos bairros de segunda, quarta e sexta, Guarujá, Expansão, Primavera, Rodoviário, Centro, Setor LC, Universitário, Ecker, Parque Olímpico e Operário. De terça, quinta e sábado, no Guarujá, Vila Nova, Portal do Lago, Centro, Industrial, Araguaia Parque, Tropical, Setor Norte, Cristalino, Jardim Planalto e Noroeste. Antes de colocar o lixo para fora, deixe tudo bem organizado, ensacados e no local correto, facilitando o trabalho desses profissionais. Rádio Liberdade FM, valorizando quem trabalha por Água Boa. Agora vamos para o nosso guia astral e logo após fique com as nossas músicas desta quarta-feira.
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2: Vamos conferir agora as previsões para mais 3 signos do zodíaco.
1: Libra, Escorpião, Sagitário.
2: Para você de Libra, seu karma pode ter sido árduo, mas é hora de aprender sobre os valores da família. Exerça o desapego, nem tudo está no controle. Se sentir leveza, ótimo, você foi sábio. Dedique-se ao seu ofício. Sua cor do dia é cinza e o número da sorte é 33.
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2: Agora para Escorpião. Você e seu cônjuge, fase delicada de crescimento. Assumam o controle, desenvolvendo valores elevados para um futuro promissor. Sejam sábios nos desafios, agindo com amor que aceita e perdoa. A cor é verde escuro, número 28.
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2: E para Sagitário, os resultados no trabalho e finanças são frutos da sua dedicação passada. Seu esforço é recompensador e sua matéria-prima agora. Trace um plano financeiro. Sua cor é laranja e o número da sorte é 19. Daqui a pouco estaremos de volta com as previsões finais do Guia Astral. Não perca!
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1: bom demais. 10 horas. Quero aqui mandar um abraço pro meu amigo Jaime Magalhões, nosso ouvinte, está ouvindo Bom Dia Liberdade e tomando aquele chimarrão, hein? Ele tá aqui me falando, tomando um chimarrão, a manhã dele só começa, só fica completa com um chimarrão. Eu gosto, viu, Jaime? Muito bom. Lá em casa, às vezes, de vez em quando, eu tomo. É muito bom. Agora vamos para nossas curiosidades. Você já percebeu que quando sente frio, medo ou até quando escuta uma música emocionante, pode ficar arrepiado? Isso acontece porque o nosso corpo possui uma reação automática chamada piloereção. Pequenos músculos ligados aos pelos se contraem, fazendo com que eles fiquem levantados. Em nossos ancestrais, isso ajudava a reter calor e também fazia o corpo parecer maior diante de uma ameaça. Hoje essa reação ainda existe, mesmo que não tenha a mesma utilidade que tinha milhares de anos atrás. Agora, hidrate-se. Uma dica para você. Agora, uma dica simples. Beba água, não na correria. Muita gente passa horas trabalhando e só lembra de água quando está com muita sede. Deixe uma garrafinha por perto, no trabalho, no carro, na mesa, na academia. E é muito mais fácil lembrar quando a água está ao alcance. E se você vive esquecendo, coloque um lembrete no celular. E antes de darmos continuidade, quero deixar uma frase aqui para você. Não precisa fazer tudo hoje, mas faça hoje aquilo que não pode continuar sendo adiado. Às vezes o que falta para o dia começar a andar é simplesmente dar o primeiro passo. Agora vamos para os nossos apoiadores culturais. Daqui a pouco eu volto com mais dicas para você, ouvinte.

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3: 10 e 3.
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0: 1336.
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7: 10:06. E agora vamos fazer a pergunta oficial. Quem já está pensando no almoço? Porque depois das 10 o relógio parece ficar mais lento. Mas vamos voltar para o foco. Quero saber qual é a principal coisa que você precisa resolver hoje. Trabalho, casa, banco, compras, documento, academia ou simplesmente organizar a vida. Mande para a Liberdade FM e me conte no WhatsApp 66-3468-1200. Agora, uma curiosidadezinha. Você sabia que o primeiro computador eletrônico ocupava um espaço gigantesco? O ENIAC, um dos primeiros computadores eletrônicos de uso geral, ocupava uma sala enorme e passava várias toneladas. Hoje, um aparelho que cabe na palma da mão tem uma capacidade de processamento que seria inimaginável naquela época. E ainda tem gente reclamando: meu celular está travando. É, galera, antigamente não é igual hoje não, viu? E quem está acompanhando a nossa programação nesta quarta-feira já sabe, informação também é serviço. Fique atento às condições das estradas, previsão do tempo, trânsito e acontecimento da região. Vai pegar estrada, redobre a atenção, respeite os limites de velocidade, use o cinto de segurança e nunca dirija utilizando o celular. 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E agora vamos para o nosso TeleTV. E daqui a pouco eu volto com uma dica para você, ouvinte.
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9: Olá, pessoal, bem-vindos ao TeleTV e vamos

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0: O coração de Adriana bateu forte ao agradecer Pedro por não ter desistido. Mas o clima esquentou. Pedro e Kleber discutiram feio e Kleber rejeitou trabalhar com Ademir. Falando nele, Ademir surpreendeu Bruna e Carmita quitando a dívida e já está maquinando com Luan para enfraquecer Pedro. Silvana ficou chocada com as flores de Laurentino e a festa de aniversário dela promete. Brigitte convocou Nicolau e o encontro com Pilar vai ser explosivo, hein? Adriana autorizou Yuri a vender as joias e Mirtes orienta Camilo para convencer Nancy a não ir à escola do filho. Que confusão! Fique ligado em Quem Ama Cuida e a gente se encontra na próxima edição. Um beijo e até lá.
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0: 10:19. Atenção, eleitor, vai estar fora da sua cidade no dia das eleições 2026? 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Mais informações no site do Tribunal Superior Eleitoral. Agora uma dica simples para evitar compras por impulso. Quando quiser comprar alguma coisa que não seja necessário, espere 24 horas. Se amanhã você ainda achar que precisa, é que a compra cabe no orçamento, você decide. Muitas vezes aquela vontade passa e o dinheiro fica. Então, quando quiser comprar alguma coisa que não seja necessária, espere 24 horas. Mundo dos famosos. Agora é hora de saber o que está movimentando o mundo dos famosos. Músicas novas, shows, televisão, redes sociais, bastidores e aquela história que viralizou durante a madrugada. Porque enquanto muita gente acorda pensando, tem boleto pra pagar, tem famoso acordando pensando, quem foi que vazou isso? E você acompanha as principais novidades do entretenimento aqui no Bom Dia Liberdade. Então não fique de fora, viu? Daqui a pouco. Agora vamos para os nossos apoiadores culturais e eu volto já já aqui com você nesta manhã maravilhosa.
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3: 10:22.
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5: 10 horas e 25 minutos. Agora eu quero saber qual foi a coisa mais estranha que você já encontrou dentro da sua bolsa, mochila ou carro. Tem gente que encontra nota fiscal de 2019, caneta sem tampa, moeda, comprovante, brinquedo de criança, chave que ninguém sabe de onde é e sempre aparece aquele objeto misterioso. Um dia eu vou descobrir pra que serve. Conta a história para a liberdade, 66-3468-1200. Você sabia que que cenoura originalmente não era tão comum na cor laranja quanto é hoje? Existem variedades de cenouras em diferentes cores, como roxa, branca, amarela e vermelha. A natureza definitivamente não escolheu uma única cor para o cardápio. 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Agora uma dica antes de darmos continuidade à nossa programação. Passou muito tempo sentado? Levante, caminhe um pouco. Alongue os braços, mexa as pernas, vá beber água. Se possível, faça pequenas pausas durante o dia. Não precise transformar a quarta-feira em uma maratona. Pequenos movimentos ao longo do dia já ajudam a quebrar o tempo excessivo sentado. Agora vamos para o nosso guia astral. E logo após ficam nossas sequências de músicas. E daqui a pouco eu volto aqui com você com mais dicas úteis, curiosidades e frases desta quarta-feira.
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0: Conferir agora as previsões finais do Zodíaco.
1: Capricórnio, Aquário, Peixes.
0: Capricórnio, conscientize-se do seu valor e interaja melhor. Crenças e pensamentos trazem crescimento. Fé e autoconhecimento são seus combustíveis. Cor, marrom. Número da sorte, 12.
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0: Aquário, divulgue ideias, inove com amigos. Interaja na mesma sintonia. Projetos em alta, alinhados aos estudos. Reflita sobre o financeiro. Cor, laranja. Número da sorte, 44.
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0: Peixes, examine decisões em investimentos. Crescimento profissional e bons resultados, mas atenção ao posicionamento. Nova percepção da carreira te ajudará. Cor, preta. Número 57. Foi um prazer estar com você em mais uma edição do Guia Astral. Muito obrigada pela sua companhia. Espero você no próximo programa com novas previsões e muita energia positiva. Até a próxima.
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0: 8h39. Estamos chegando na reta final do Bom Dia do Liberdade. E antes de terminar, calma que tem mais música vindo aí, tá? Quero deixar uma curiosidade. Você sabia que o som não se programa no espaço como acontece aqui na Terra? Isso acontece porque o som precisa de um meio como ar para se propagar. No espaço onde praticamente não existe ar entre os corpos celestes, não existe aquela transmissão sonora que estamos acostumados a ouvir. Ou seja, aquela cena de filme com uma explosão espacial fazendo boom é muito mais cinematográfica do que real. 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Agora vamos para os nossos apoiadores culturais e daqui a pouco eu estou de volta aqui com você com dicas para melhorar o seu humor.
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3: 10h41. 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
0: 10 horas e 45 minutos. Uma dica simples para melhorar o humor. Faça uma coisa que você gosta. Ouça uma música, converse com alguém querido, tome um café com calma, faça uma caminhada, assista alguma coisa engraçada, leia algumas páginas de um livro. A rotina não precisa ser feita somente de obrigação. Reserve alguns minutos para você também. Agora, atenção, Água Boa. Liberdade informa, uma audiência pública vai discutir uma proposta para ampliar o número de vagas de estacionamentos em algumas avenidas da cidade. A ideia é permitir estacionamento dos dois lados das vias, sem mudar o sentido de circulação. Na Avenida Araguaia, por exemplo, a proposta prevê reduzir as faixas de circulação para criar novas vagas. A medida seria provisória, enquanto o município busca recursos para construir estacionamentos definitivos. A audiência deve acontecer nos próximos 20 a 30 dias e a população será chamada para participar. Comerciantes e moradores poderão contribuir com sugestões para melhorar a mobilidade de Água Boa. Olha que interessante, hein? Gostei dessa ideia. Agora vamos, antes de darmos sequência à nossas músicas, quero deixar uma frase aqui para você. Faça uma coisa boa por alguém. Pode ser simples, dê um elogio, ajude alguém, mande uma mensagem, ligue para uma pessoa que você não fala há algum tempo, pague um café, diga obrigado ou simplesmente pergunte: você está bem? Às vezes uma pequena atitude pode mudar completamente o dia de alguém. Então fica o desafio da liberdade. Hoje, seja o motivo do sorriso de alguém e, se conseguir, conte pra gente. Agora vamos dar sequência as nossas músicas dessa quarta-feira e daqui a pouco eu estarei de volta aqui com você.

0: Chegamos ao final de mais uma edição do Bom Dia Liberdade. 3 horas juntos, teve música, informação, notícia, curiosidade, dicas, brincadeiras, participação e principalmente companhia. Muito obrigada a você que acordou com a liberdade, a você que está no comércio, na fazenda, no escritório, na estrada, em casa, no carro, no trabalho ou simplesmente deixou o rádio ligado para fazer companhia enquanto enfrenta mais uma quarta-feira. E lembra, a semana ainda não acabou. Ainda temos muita coisa pela frente. Não espere a sexta-feira para encontrar motivos para sorrir. Faça de hoje um bom dia. Que Deus abençoe você, sua família, seu trabalho e todos os seus planos. Eu sou Victoria Mello. Um beijo, um abraço e uma excelente quarta-feira. E a programação continua por aqui. Agora você segue com Marquinhos Vale, trazendo aquele conteúdo para quem acompanha o mundo dos esportes. Resultados, campeonatos, jogadores, destaques e tudo que está movimentando o universo esportivo. Então não muda de estação. Continue com a gente na Rádio Liberdade FM 104,9. Liberdade FM, informação, música e companhia para você. E amanhã às 8 da manhã a gente se encontra novamente no Bom Dia Liberdade. Então, amanhã às 8 horas estarei aqui te fazendo companhia. Amanhã já liga o rádio no 104,9. Ficam com Deus, um beijão e até amanhã, se Deus quiser. 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
1: Boa noite.

0: Voltamos já.
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Salve, salve, galera! Muito bom dia para você ligado aqui pelas ondas da 104,9. Você que estava na companhia da locutora e comunicadora Victoria Mello. A partir de agora, eu, Marquinho Vale, estou chegando para mais uma edição aqui do nosso Esporte Total pelas ondas da 104,9. Esporte Total que começa sempre com a graça do meu bom Deus. A direção geral é dele, Celso Blemer. Produção e direção artística da nossa querida Ediene Alves. Apoio técnico, Gilney Macari e Victoria Mello. Comunicação e apresentação é minha, Marquinho Vale. Vamos junto das 11 ao meio-dia. Vamos junto com as principais informações esportivas. Por aqui será destaque Campeonato Municipal de Futebol de Campo, com mais uma rodada que aconteceu na noite de ontem no Estádio Municipal Irineu Spentoff. Vamos falar também de Comebol Libertadores da América, jogos de ontem, jogos que acontecem hoje, claro, Copa Sul-Americana. Salve o Tricolor Paulista! É, meu amigo, São Paulo após 9 jogos volta a vencer o Tricolor Paulista. Dá-lhe São Paulo! Alô, Futebol Clube! Tricolor, dá-lhe São Paulo Futebol Clube, todos os detalhes da vitória do Tricolor contra o Bolívia. 40 mil pessoas marcaram presença no Morumbi. Alô, Gilvan Guedes, alô, a nação São Paulina. São Paulo classificado já está nas quartas de final da Copa Sul-Americana. É, meu amigo, mas foi angustiante ali os primeiros minutos, saiu na frente, teve um empate, aí Caleri marcou de pênalti, depois teve o Sabino, zagueiraço, subiu lá em cima de cabeça pra botar a bola do fundo da rede, pra festa, pra explosão do Morumbi, pra alegria da torcida tricolor. Vamos lá, já vamos direto pro primeiro classificado aí, as quartas de final da Copa Sul-Americana, São Paulo Futebol Clube. Vamos direto trazer as primeiras informações da classificação do Tricolor Paulista ontem jogando no Morumbi. 40 mil pessoas empurraram São Paulo ontem contra a equipe do Bolívia. Lembrando que o Bolívia é o vice-líder, né, do campeonato boliviano, apenas o Allred, né, da Bolívia é o líder, ele é o vice-líder e vinha ali de vários jogos sem derrota, realmente, mas no Morumbi não foi páreo para o São Paulo e o Tricolor Paulista avançou e segue firme nas quartas de final da Copa Sul-Americana. Então, as primeiras informações da classificação do Tricolor Paulista a partir de agora, 3-1. O São Paulo ontem na Copa Sul-Americana em cima do Bolívia. A gente traz pra você a partir de agora. A gente vai começar com o Caio Domingues, a voz da torcida Tricolor. Ele que tava nas arquibancadas do Morumbi e dá todos os detalhes da festa da torcida São Paulina nesta vitória de ontem. Chega mais, Caio Domingues, cadê você, garotinho, com as principais informações

0: aí do Tricolor Paulista, da festa. Mais de 40 mil pessoas direto do Morumbi, na classificação do São Paulo, rumo às quartas de final da Copa Sul-Americana, na noite de ontem, para a festa, para alegria do torcedor São Paulino, do torcedor do Tricolor Paulista. Cadê o Caio Domingo? Tá no ponto? Tá demorando. Cadê o Caio Domingo? Vamos trazer o Caio Domingo aqui com as principais informações do Tricolor Paulista a partir de agora pelas ondas da 104,9.
1: Depois de um longo período, São Paulo ganha novamente e se classifica na Sul-Americana. Ela foi muito importante, não só pela classificação da Sul-Americana, mas principalmente pela continuação do Campeonato Brasileiro. Era uma carga negativa e emocional muito grande em cima desse time de São Paulo, e a vitória de hoje pode tirar um pouco do peso das costas dos jogadores. Na minha visão, o jogo hoje foi dividido em quatro etapas. Primeiro, antes da parada da hidratação, São Paulo jogou bem. São Paulo conseguiu criar jogadas, São Paulo trabalhou, desarmou muito bem. Inclusive o gol do Luciano foi um golaço, uma jogada trabalhada, começou lá atrás, passa pelo pé do Iago, passa pelo pé do Danielzinho, Marcos Antônio, uma bela finalização do Luciano. Aí de novo, depois da parada da hidratação, São Paulo abriu um pouco a mão da posse de bola, deu mais espaço para o time do Bolívar, e aí eu não gostei muito da postura do time. Teve o segundo tempo de novo, e toda aquela carga emocional que vem acompanhando o São Paulo nas últimas 8 rodadas. E o São Paulo não se portou muito bem, até que sofreu um gol com 15 minutos, e tudo parecia que ia se repetir o dia da marmota novamente. Mas dessa vez não. Um pênalti, que realmente foi pênalti, mas que ajudou o emocional da equipe, o Calleri fez. Um pênalti difícil de ser batido. Calleri vem perdendo pênalti, Luciano vem perdendo pênalti, São Paulo numa fase terrível. Calleri, com muita confiança, responsabilidade, bateu forte como tinha que fazer. São Paulo 2-1. Aí teve a parada da hidratação. Diferente do primeiro gol, São Paulo voltou melhor. São Paulo continuou no campo adversário, acabou fazendo o terceiro gol e tirando essa zica que carregava o time nas últimas rodadas. Repito, uma vitória muito mais importante para a continuidade do time na temporada do que simplesmente para a classificação do São Paulo na Sul-Americana. Vamos, São Paulo!
0: Muito bem, tá aí, classificação do Tricolor Paulista direto do Morumbis, da Ilha São Paulo, né? 3-1 pra cima do Bolívia e avança às quartas de final da Copa Sul-Americana. Aí o São Paulo batendo, tomou gol aos 15 minutos de empate, mas conseguiu reverter a situação. O Tricolor Paulista pra festa da alegria da torcida do São Paulo, que tá feliz da vida com a classificação. Lembrando que o São Paulo quiser brigar por título tem que ser na Copa Sul-Americana, né? Porque o Campeonato Brasileiro tá difícil, né? E a única opção, né, que resta pro São Paulo é a Copa Sul-Americana. Então tá aí o Tricolor. Deixa eu ver se eu tenho o Calleri aqui. O Calleri também falou ali após, né, o final do jogo. São Paulo, que agora tem compromisso do brasileiro, recebe o Red Bull, recebe aqui a Chapecoense, né? Vai jogar contra a Chapecoense fora de casa, lá na Arena Condá, na casa da Chapecoense. Vale a gente ressaltar, é o próximo desafio do São Paulo Futebol Clube aí na Copa Sul-Americana. Tá aí as informações. Eu queria a entrevista do Calleri, mas acho que eu não tenho aqui a entrevista do Calleri aqui, portanto, mas tá aí, né? São Paulo vence aí, portanto, bate por 3-1 e se classifica para as quartas de final da Copa Sul-Americana, né? Muito bem. Vamos lá então, tá aí, Tricolor Paulista. Quando a bola rolar, São Paulo, né? E portanto já tá definido, tá? Que o Boca Juniors também é o adversário de São Paulo, né? Hoje São Paulo agora aí classificado para a Sul-Americana. Quando você pega aqui a classificação, né, o próximo clássico já está definido, porque o Boca Juniors, né, avançou do outro lado da chave. Vale a gente ressaltar aqui na Sul-Americana, meteu 4-0 no Deportivo Recoleta ontem, né, do Defensor El Chaco, na casa do Deportivo Recoleta. Então são as quartas de final, esse confronto já está definido, São Paulo e Boca Juniors na Copa Sul-Americana. Falta apenas definir as datas ali, mas um duelo daquele de dois grandes times, né, campeão de Libertadores, campeão mundial, com certeza São Paulo e Boca Juniors será um grande duelo das quartas de final aí da Copa Sul-Americana. E quis o destino que os personagens, né, se encontrassem, aí o Calleri, né, que o Boca Juniors já tentou várias vezes contratar ele do São Paulo, marcando gol ontem na vitória do São Paulo no Morumbi, vai ser um dos personagens desse jogo quando o São Paulo encarar o Boca Juniors aí na Copa Sul-Americana. Muito bem, hoje a gente tem às 21 horas pela Copa Sul-Americana Santa Fé e River Plate, tá? É, Santa Fé e River Plate aí, portanto, ainda vai ser o primeiro jogo, esse jogo foi adiado, tá? Então Santa Fé e River Plate às 21h30 vai jogar. É, a gente vai ter Atlético Mineiro e Red Bull Bragantino, hoje às 19 horas, tá? Atlético Mineiro e Red Bull Bragantino, além, né, do Tigres e o Montevideo City também se enfrenta na Copa Sul-Americana, são os jogos de hoje. Vamos lá pro Galo Mineiro, já que a gente já falou de São Paulo, vamos dar um pulo lá no Atlético Mineiro pra preparação do Galo Forte e Vingador, dá-lhe Atlético Mineiro, como é que o Galo Forte e Vingador tá se preparando aí, portanto, pra esse jogo, pra encarar aí no detalhe a equipe, né, encarar o seu adversário, né, que é um duelo aí brasileiro, esse Atlético Mineiro, né, e Red Bull Bragantino. Vamos lá para as principais informações do Galo, do Atlético Mineiro, do Galo Forte e Vingador também, a partir de agora, aqui pelas ondas da 104,9. Dá-lhe Galo!

Atlético Mineiro e Red Bull Bragantino se enfrentam nesta quarta-feira a partir das 19h30 pelo horário de Brasília, tá? Pela Copa, pelas oitavas, né? De final aí da Copa Sul-Americana em Belo Horizonte. A partida de ida terminou 1-0 para o Galo. Em Bragança Paulista. O Galo precisa apenas de um empate para se classificar e o Bragantino precisa vencer por 2 gols de diferença ou vencer por 1-0 para levar a decisão para a marca da Cal aí para os pênaltis. E o detalhe é o seguinte: a Copa Sul-Americana, o Atlético Mineiro chega com moral para o duelo no final de semana, venceu o Grêmio por 3-0, passando o rodo na Arena MRV pelo Campeonato Brasileiro, né? O Mineiro tem o melhor aproveitamento da Série A, após a pausa para a Copa do Mundo, né, e a Sul-Americana. O Galo retomou para disputar também a Libertadores da América. No passado, o Alvinegro chegou à final e perdeu para o Lanús, vale ressaltar, da Copa Sul-Americana. Estão citando aqui, né? O Bragantino priorizou o Campeonato Brasileiro, mas não deixou, né, de querer também a sua classificação para as quartas de final na Copa Sul-Americana. Né? O time, comandado por Wagner Mancini, tenta uma vitória assim por 1-0, né? Para levar a decisão para os pênaltis, ou até mesmo um 2-0 aí para ter a sua classificação direta. É a expectativa do torcedor aí do Bragantino para esse duelo. Aonde assistir, horário, escalações, provável time, a gente traz tudo para você a partir de agora aqui. Primeiro, o Galo forte e vingador, o Clube Atlético Mineiro. O Atlético Mineiro vem a campo escalado e definido com o Everson no gol, Vitor Hugo e Juan, a dupla de zaga, os dois laterais, Natanael, Renan Lodi, aí o meio tem Alan Franco, Maico, Vitor Hugo, tá? Aí é o seguinte, hein? Bernard, Coelho e Cassierra no ataque. Este é o Galo forte vingador, este é o Clube Atlético Mineiro. Já o técnico Wagner Mancini escala a equipe do Red Bull Bragantino. Como é que vem o Red Bull Bragantino para esse duelo brasileiro de Copa Sul-Americana? Red Bull Bragantino também está escalado, está definido. Cleiton ali é o goleirão, né? O Cleiton, goleiro do Red Bull Bragantino. Pedro Henrique e Gustavo Marques faz a dupla de zaga. O Santana e o Juninho Capixaba, os dois laterais. Gabriel Rodriguinho e Lucas Barbosa é a trinca de meio de campo. Aí pelo lado tem Henrique Mosqueira e o Herrera. O Isidoro Pita vai ser no ataque ali no lugar do Eduardo Sacha. Tá escalado Pita e o ex-atacante do Cuiabá. Aí é o homem-gol da equipe do Red Bull Bragantino. Quem apita o jogo? O Maximiliano Rodrigues, o Maximiliano Ramírez, né? Não Rodrigues. Ele que vem da Argentina. Assistente número 1, o Cristian Navarro, também da Argentina. O 2 será o Pablo Gonzalez, também da Argentina. O VAR será o Sebastião Martins, também da Argentina. Tá aí todo o detalhe da arbitragem para esse jogo, para esse duelo. É, amigo, Red Bull Bragantino quiser pensar em classificação, tem que bater o Galo, né? Hoje na Arena MRV. Perdeu o primeiro jogo em Bragança Paulista. Situação complicada, mas Wagner Mancini acredita no desempenho do Red Bull Bragantino jogando fora de casa, não jogar a toalha, né? O Bragantino acredita ali na sua classificação, sabe que é difícil, um jogo difícil, né, pro Red Bull. Aí, portanto, o Bragantino que conseguiu um pontinho contra o Atlético Paranaense aí no campeonato brasileiro, né? Esse ponto foi muito valorizado. O Wagner Mancini até falou isso na entrevista coletiva, mas agora o foco passa a ser aí o jogo contra o Atlético Mineiro no dia de hoje pela Copa Sul-Americana. Então tá aí tudo pra vocês, resumido: Red Bull Bragantino e Atlético Mineiro, logo mais a partir das 19 horas pela Copa Sul-Americana. Pra quem vai a sua torcida? Pro time de Bragança Paulista? Ou pro Atlético Mineiro, o Galo forte. Ah, a vitória diz que é Atlético Mineiro, a Flamengo.

0: E isso tá falando que vai dar Atlético. Eu também acho, viu? Tô com você. Vai dar Galo. Também acho que o Galo forte vingador aí. Com certeza, primeiro resultado positivo. No segundo resultado, não vai decepcionar aí na Copa Sul-Americana. Tá aí, tudo de Atlético Mineiro e Red Bull Bragantino. Copa Sul-Americana, passada limpa. Na Copa Sul-Americana, a gente vai pra Conmebol Libertadores, que já tem classificado também para as quartas de final. Vale ressaltar que o Estudiantes empatou o primeiro jogo com o Universidade Católica em 1-1. Ontem jogou na casa do Universidade Católica e passou o rodo, amigo. Venceu por 3-0. Então, o Estudiantes, time argentino, já está classificado também para a próxima fase, aí para as quartas de final da Conmebol Libertadores. É mais um argentino aí que avança no detalhe para esse duelo. O Fluminense, o pó de arroz. Primeiro duelo contra o Independente de Rivadavia no 0-0. Ontem, né, Fluminense 1-1 com Rivadavia e nos pênaltis deu flusão, deu Fluminense, o pó de arroz, o Fluminense avançou pra festa, pra alegria do torcedor do Fluminense. Vamos lá, vamos dar um pulo lá no Rio de Janeiro pra trazer as principais informações do flusão após a classificação sofrida, mas avança também, está nas quartas de final aí da Conmebol Libertadores. Parabéns, parabéns, parabéns ao Fluminense. E a gente vai trazendo detalhes, né? Todos os detalhes para você da classificação, da festa do Flusão, lá na Argentina. Aonde conseguiu a sua classificação é o Fluminense. E no momento delicado, treinador demitido, Marcão assumiu o time no lugar do Luiz Ubeldia, ganha do líder Palmeiras, deu uma moral danada, vai até a Argentina e bate o Independente de Rivadavia, empata em 1-1 e nos pênaltis deu o Fluminense, Fluminense classificado. Vamos por detalhes aí com o Cauê, com o Pirral, com o Giba Pérez, com o Edgar Maciel, que dá a informação da postura do Fluminense. Fluminense soube jogar, segundo o Pirral, foi muito elogiado a postura do Fluminense jogando contra o Independente de Rivadavia e conseguindo aí a sua classificação, avançando então às quartas de final da Conmebol Libertadores. Vamos para os detalhes, vamos para as informações, os principais destaques dessa classificação do Fluminense a partir de agora, com essa galera aí, o Edgar, o Maciel, o Pirral, o Giba Pérez, toda essa galera e o Cauê também.
1: Justa a eliminação do Fluminense sair dessa forma, né? Com esse pênalti polêmico, numa eventual disputa de pênalti ser eliminado. Eu acho que pelo contexto do jogo, o Fluminense não só mereceu vencer, como não só venceu, como mereceu vencer também, né?
2: Concordo, Edgar. A gente foi uma postura de um Fluminense que eu falei, né? Não é um jogo fácil, é um jogo complicado, e o Fluminense soube jogar esse jogo. Esse é aquele jogo que irrita, porque a gente sabe o tamanho da vitória, mas aí você vai pegar um rival que fala, pô, passaram sufoco com o Rivadavia, hein? Deveriam poder. E a gente sabe o quão difícil, cara. Falo tranquilamente, pra mim, o Rivadavia, acho que times como Flamengo e Palmeiras passam do Rivadavia, mas vão ter o mesmo trabalho encardido de jogar contra esse time. Então, assim, é um time muito chato de jogar, e o Fluminense teve uma postura muito boa ontem, né? Conseguiu anular os contra-ataques do Rivadavia, a forma dele jogar, não deu muitas oportunidades. O Edgar lembrou as poucas oportunidades que teve, mas gostei muito da postura do Fluminense no final, assim, né? Mesmo com 1-0 e com 1-0, o Fluminense teve chance de matar o jogo. Ele tem dois lances com o Serna. Quando toma o gol, o Marcão poderia ter mexido, porque quando a gente para analisar, você falou, o Martinelli nunca bateu um pênalti. Então, assim, tinha no banco o Germancano e o Arana, que já tinham batido pênalti no Fluminense, né? O Arana bateu 1 e fez, e o Germancano bateu 8 e fez 5. Então, talvez ele pudesse mexer, mas ele, faltando 2 minutos, foi para cima e quase que foi coroado com um gol no chute do Hércules, o rebote ali. Senna rouba a bola muito bem e finaliza muito mal, né? Ontem a gente teve a Serna Experience completa ali, mas é um jogador que cresceu muito, cara. A gente precisa lembrar que ele dá assistência contra o Botafogo, faz o gol contra o Palmeiras e faz o gol decisivo ontem. Tem um amigo meu chamado Deco, o Edgar, me mandou mensagem ontem falando que ele é o novo Resolve, o Serna.
0: Muito bem, tá aí um pouquinho da classificação do Fluminense, a galera debatendo e parabenizando a forma como o Flusão jogou e o Marcão, né? Vai encaixando aí esse Fluminense, vale a gente ressaltar, Fluminense avançando aí, portanto, na Copa Sul-Americana e objetivo, né? Garantido, venceu o líder Palmeiras, vale a gente ressaltar, Fluminense venceu o líder Palmeiras e vence também aí no seu

0: compromisso difícil, que era jogar contra o Independente Rivadavia após o empate no Maracanã, né? Vamos lá então com o Marcão, comandante do Fluminense. Vamos trazer o comandante aí, que torcedor do Fluminense aos gritos, hein? Marcão, Marcão, é tricolor nas arquibancadas do Maldiva da Argentina após a classificação. Foi assim, foi desse jeito que o torcedor do Fluminense recebeu aí o Marcão aí, que olha, se continuar assim vai ser efetivado logo logo aí como novo treinador do Flusão. Sei não se o Fluminense vai atrás de alguém no mercado, apesar que o Marcão é um funcionário do Fluminense de longa data, né? Das categorias de base. Sempre que o Fluminense tem problema com seu técnico principal, o Marcão assume a bronca, né? E resolve aí os problemas do Fluminense, né? Vamos lá pro análise da classificação, mais comandada com o professor, com o treinador do Fluminense ali, o Marcão. Mas antes disso, eu preciso ir pro intervalo comercial. Quando eu voltar, eu volto aí com o Marcão. É rápido, na sequência, tô de volta.
1: Não saia daí, voltamos já.
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4: 11:25.
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0: Muito bem, estamos de volta com o nosso Esporte Total, 11 horas 27 minutos no coração do Brasil, onde quer que você esteja, na sua casa, no seu veículo, no seu trabalho. Comigo aqui você vai ficando bem informado das principais informações esportivas. A gente falava da classificação do Fluminense, eu fiquei devendo a coletiva do Marcão ali após a vitória do Fluminense. Vamos acompanhar o que disse o treinador após a classificação do Fluminense às quartas de final da Libertadores da América.
9: Consegue um feito tão grande assim. A gente sabe que o Marcão, ele é o auxiliar, é o interino, mas você já segurou essa bronca do Fluminense em diversas vezes. E talvez essa tenha sido a maior de maneira disparada. O que que o Marcão fez? Como foi o dia a dia do Marcão e como foi o dia a dia do Fluminense? Pensando que você ia ter que enfrentar um desafio desse tamanho e talvez nem imaginasse que seria como foi. Como é que foi a experiência para o Marcão em relação ao Fluminense, né?
10: Boa noite a todos, estamos realmente muito, estou muito, muito feliz. É um momento único, pessoal. Na verdade, você trabalhar no Fluminense, nessa grande equipe, você tem que estar esperando que de uma hora para outra aconteça, e temos que estar preparado para corresponder à altura. E da minha parte, só concentrei no meu trabalho, no que a gente poderia, nesse curto tempo de frente com nossos jogadores, falar para eles, mostrar para eles, dois aniversários grandíssimos que pegamos na sequência. Aí não deu tempo de pensar muita coisa, só trabalhamos e eles foram premiados aí com duas grandes partidas, especial hoje pelo momento, pela adversidade que se encontrava, um adversário muito grande, muito forte aqui dentro. Eles foram premiados porque entregaram tudo nessa partida, mesmo no momento de adversidade. isso premiou o conjunto, né? Eu acho que o Fluminense hoje tem um staff que está preparado, que esteve preparado para esse momento tão adverso que aconteceu.
4: Marcão, Lucas aqui da FluTV, parabéns pela classificação, meu amigo. Queria que você falasse, fizesse uma análise da partida, o que deu certo, o que deu errado na sua visão. Obrigado.
10: Na verdade, a estratégia era de tentar tirar um pouquinho dessa transição, né, do Rivadavia, uma equipe muito, muito direta, que ataca muito, as bolas aéreas muito, muito fortes. Treinamos muito isso para tentar evitar, mas são, do outro lado, são grandes jogadores, e em algum momento a gente não conseguia parar essa transição, mas defensivamente nos portamos bem, sabe? Mesmo depois que perdemos um jogador, tentamos equilibrar, trouxemos Serninha para fazer uma linha de cinco, que a gente tem opção também de contra-atacar, e foi isso que aconteceu. Na hora que a gente trocou ele de lado, teve a oportunidade, ele foi feliz e fez o gol. Mas o jogo era esse, é o jogo de jogo grande, o jogo resolvido nos detalhes. Eu não sei, tem que ver o lance ainda da penalidade dele. Falaram que ainda pegou antes de pegar na mão, pegou no corpo primeiro, mas tem que ver com calma, não deu tempo. Mas assim, no geral, era um grande jogo, um jogo que falamos, né, que é de Libertadores, e ganhar duelos, identidade do nosso time que foi mostrada, lutar por todas as bolas. Acho que foi mostrado isso, e eles foram premiados com essa grande classificação para outra fase.
0: Muito bem, tá aí o Marcão, aí portanto, treinador do Fluminense, dando todos aí os detalhes da classificação do Fluminense, aí portanto, na Conmebol Libertadores Fluminense, que vai aí, portanto, às quartas de final, né, da Conmebol Libertadores. Parabéns, Fluminense. Agora do Fluminense, a gente vai dar um pulo, a gente vai falar de Mengão, porque hoje tem Flamengo e Cruzeiro, e o duelo é do Maracanã, é na casa do Flamengo. Vamos lá trazer as principais informações, os principais destaques da L Mengão, torcida do Flamengo confiante na vitória do Mengão. Alô, Danilão da Flaboa!
11: Flamengo!

Flamengo e Cruzeiro, jogaço de bola, onde assisti, horário, escalações, desfalque, arbitragem, transmissão aí na TV Globo, GE TV, pra quem quiser acompanhar que jogo é esse, hein? Flamengo e Cruzeiro, todos os detalhes desse jogo, né? De hoje aí, às 21 horas e 30 minutos, a gente traz a partir de agora aqui também, pelas ondas da 104,9, as principais informações. Que duelo, hein? Léo Jardine, ex-Cruzeiro, e Arthur Jorge. Aí, portanto, o primeiro duelo lá em BH, empate em 1-1, né? E agora vem a definição para ver quem avança aí, portanto, para a próxima fase. Vale a gente ressaltar. Por isso, a gente já vai trazendo tudo para você a partir de agora, os principais detalhes, escalações. Com a gente aqui, você não perde nada. Alô, nação flamenguista! O torcedor flamenguista acredita no Mengão!

0: Vamos lá então com as principais informações do Mengão para esse duelo de logo mais às 21h30, direto lá do Ninho do Urubu, para trazer todos os detalhes, as principais informações aí, portanto, do Mengão. A gente vai lá tudo com a Débora Pérez, que traz todos os detalhes deste Flamengo e Cruzeiro. Fala, Débora!
1: Define o time que vai a campo amanhã e a principal expectativa é em cima do Bruno Henrique. Vem sendo titular nos jogos de Libertadores, mas machucou no jogo de ida das oitavas. Desfalcou o time contra o Mirassol no fim de semana pelo Brasileirão e voltou a treinar ontem com um grupo em campo aqui no Ninho do Urubu. A alternativa é o Pedro, foi titular no jogo de fim de semana pelo Brasileirão, marcou 2 gols, assumiu a artilharia da competição nacional com 14 gols, está empatado com Viveiros do Atlético Paranaense. O técnico português ainda conta com os reforços caseiros. Eu estou falando do Luiz Araújo, eu estou falando também do Lucas Paquetá, que voltaram a ser titulares. E amanhã

0: Ele ainda faz mais uma atividade pela manhã aqui no Ninho do Urubu, 11 horas da manhã. Normalmente, em dias de jogo, uma ativação muscular ou, no máximo, um treino tático. E aí, depois, o ônibus segue rumo ao Maracanã, onde vai ser recebido por um grande público, ingressos esgotados, expectativa aí de um público de mais de 70 mil torcedores. E por falar nesse revezamento de times entre Libertadores e Campeonato Brasileiro, Emerson Royal deve ser titular na lateral direita mais uma vez.
1: Muito bem, tá aí portanto tudo do Mengão, se preparando pro duelo Daily Flamengo e Cruzeiro. Que jogo é esse, hein? Flamengo e Cruzeiro decide aí, portanto, Flamengo e Cruzeiro decide uma vaga nas quartas de final da Conmebol Libertadores nesta quarta-feira, 21h30, horário de Brasília. Aí, portanto, pra você, que jogo é esse hoje, hein? O confronto de ida do Mineirão foi aquele empate em 1x1, né? Como eu já falei aqui, empate em 1x1, e agora vem a decisão no Maracanã. 70 mil pessoas, né? Deve lotar a casa do Flamengo. O Flamengo vem embalado, vem de vitória em cima do Mirassol, de uma goleada, inclusive, né? Venceu o Mirassol por 5x1. E aí, doutor Ed? E aí, Danilão da Flaboa, Celso Blemer e companhia. A galera flamenguista acredita no Mengão, vem embalado. Aí, portanto, após as vitórias no Campeonato Brasileiro, já a equipe do Cruzeiro também vive um bom momento, viu? O técnico Léo Jardim, depois de poupar vários jogadores na última rodada do Campeonato Brasileiro, o técnico Léo Jardim terá mudança na escalação, tá? Bruno Henrique do Cruzeiro, tá? Treinou nos últimos dias e está disponível para o jogo. E fica a critério do treinador utilizar. Por outro lado, o Alexandro, né? Aliás, aqui é o Flamengo, né? O Léo Jardim, né? O Alexandro, né? Se recupera de dores da panturrilha direita, e portanto ali pode ter uma tendinite ali, não tá muito certo aí, portanto, ele, vale a gente ressaltar. Então vamos lá para a escalação do Flamengo. Como é que vem o Flamengo para esse jogo, para esse duelo? Daily Mengão! Flamengo vem a campo com Rossi no gol, Léo Ortiz e Léo Pereira, a dupla de zaga, Emerson Royal e Ayrton Lucas, Eric Pulgar, Jorginho, De Arrascaeta, Samuel Lino, Plata e Pedro. É o amigo do Mengão. Essa é a escalação do Flamengo, do Léo Jardine. Já o Cruzeiro, o Cruzeirão aí do Arthur Jorge, né? O treinador tem o retorno de Cássio, recuperado de lesão no joelho esquerdo. A tendência é que o jovem Otávio continue no gol, tá? Até pelo que vem fazendo, vale a gente ressaltar, né? A provável escalação da Raposa. Raposa também está definido. Deixa eu ver como é que vem o Cruzeiro aí para esse jogo, para esse duelo. Cruzeiro vem com Otávio no gol, Fabrício Bruno e Jonathan Jesus, Fagner vai pro jogo, hein? Gabriel Rojas, Luca Romero, Gerson, Matheus Pereira joga esse 10 do Cruzeiro, hein? Wesley Arroio e o Caio Jorge, o artilheiro tá de volta no ataque do Cruzeiro. Que duelo, Pedro, Caio Jorge de um lado, Pedro do outro. Amigo, que jogo vai ser esse da Libertadores da América entre a equipe do Flamengo e Cruzeiro se enfrentando hoje? Tá aí todos os detalhes das duas equipes, com certeza um grande duelo. Confiança pelo lado flamenguista, confiança também pelo lado dos cruzeirenses, né? Os dois times vivem um bom momento e vamos ver nesse duelo aí quem vai levar melhor, se vai ser o Arthur Jorge ou se vai ser, né, o Léo Jardine aí, ele que é o treinador do Flamengo, né? Vale a gente ressaltar, né? Vale ressaltar que o Flamengo foi analisado ali pelo pessoal do Sport TV, fez uma análise do time do Flamengo antes do duelo aí contra o Cruzeiro, e o pessoal palpitaram sobre as formações ali, que o Léo Jardine poderia optar, né? Vale a gente ressaltar pelo provável Flamengo ali num 4-3-3, né? É a formação ali que gosta de jogar o Léo Jardine. O pessoal falava justamente sobre isso. A dúvida ali era Pedro, Bruno Henrique, mas eu já vi na pré-escalação que tá o Pedro no ataque. Eu também sou mais o Pedro, tá? Pela fase que vive o Pedro, pelo artilheiro que ele é, nato, já provou isso. Pedro é um excelente jogador e eu gosto muito do estilo do Pedro, tá? Tem centroavante que eu gosto do estilo dele no Brasil. Acho que foi uma injustiça não ter levado ele pra Copa do Mundo. Se tivesse levado o Pedro, eu tinha tido um resultado muito melhor, porque ele faz muito bem a sua função no seu habitat dentro da área. Ele joga muito bem ali e faz isso. Vamos lá com o Marcelo Alves para dar mais detalhes.
2: De ida é bem diferente do que está entrando no jogo de volta, porque o Flamengo do jogo da ida era muito puxado pelos jogos recentes pós-Copa, onde empatou com o Internacional, empatou com o São Paulo, tinha uma desconfiança ali sobre o trabalho do Leonardo Jardim. Consegue um importante empate contra o Cruzeiro no Mineirão, que a gente sabe bem, em jogos de Libertadores, mesmo não tendo vencido, é sempre importante não ser derrotado fora de casa, uma vantagem boa que o Flamengo tem em mãos. goleia o Mirassol e agora entra com a confiança bastante elevada para esse jogo de volta. Ingressos já estão esgotados.

0: O time vive uma ascensão assim pós-Copa do Mundo, que coincide muito com o que o próprio Jardim falou, de que finalmente teve semana para treinar e finalmente consegue recuperar um pouco daquele futebol que a gente viu antes da pausa para o Mundial. Jardim que tem uma questão a resolver, que é o atacante Pedro. O Pedro começou no banco de reservas contra o Cruzeiro, mas o Bruno Henrique foi o escolhido para ser o titular. Bruno Henrique que sofreu uma torção no tornozelo na partida de ida e treinou, deve ser relacionado, mas ainda sofre com algumas dores. Então a grande dúvida é, Pedro continua no banco de novo? Vai forçar o Bruno Henrique? Pedro começa como titular? O Paquetá, que fez o gol no Mineirão, também começa no banco, vai ser titular? Então tem algumas dúvidas que o Jardim tem para resolver, que a gente vai descobrir quando a escalação sair, mas sem dúvida, o ambiente do Flamengo é sempre uma panela de pressão. Agora, nesse momento, terça-feira, estou conversando com vocês, está melhor do que na ida. Se for eliminado, essa panela pode explodir de novo. Mas a confiança do Flamengo para o jogo da volta é muito maior e muito melhor do que era no jogo da ida. Então, a nossa apuração segue, a gente até publicou no GE.globo. Esse é o time base do Leonardo Jardim. A escolha pelo Emerson Royal é como você bem falou. Ele acha que o Emerson Royal é um jogador mais físico, mais de ultrapassagem, enquanto o Varela é um jogador mais construtor e mais de caída pelo meio. Então, por isso, ele gosta de optar pelo Emerson Royal em jogos de Libertadores. Sabendo da carga de tensão, sabendo da fisicalidade dessa partida, o Emerson Royal não foi titular só contra o Cruzeiro na ida. O Emerson Royal foi titular em todos os jogos do Flamengo da Libertadores. Até naquele contra o Medellín, que não teve bola, que teve pouco de bola rolando, o jogo acabou sendo cancelado, o Emerson Royal foi o titular. Na esquerda, o Ayrton Lucas começa jogando por conta do Alexandro. O Alexandro vem se recuperando de um problema físico, está entregue à transição, mas ainda não treinou com o elenco do Flamengo. Então é muito difícil que ele apareça na lista de relacionados. Se ele aparecer, vai ser até uma surpresa. Então a grande tendência é que o Ayrton Lucas siga sendo titular na lateral esquerda. E no ataque é aquilo que a gente já falou. O Plata, ele também é visto um pouco assim como o Emerson Royal. É um jogador mais de Libertadores, mais de jogo físico, mais de transição. Então o Plata é, podemos dizer assim, um dos queridinhos do Leonardo Jardim. Então, mesmo o Carrascal tendo participado de 4, 5 gols no último fim de semana contra o Mirassol, não dá pra descartar o Carrascal, claro. Mas, pelo que o Plata fez, até no jogo de ida contra o Cruzeiro, onde ele elogiou o Plata na coletiva, indica que o Plata vai começar jogando. No ataque é o que a gente falou anteriormente. O Bruno Henrique foi o titular contra o Cruzeiro, surpreendeu a todos, mas o Bruno Henrique sofreu uma pancada no tornozelo que fez perder muitos treinamentos. Nem viajou pra enfrentar o Mirassol. E participou de 2 treinamentos só, ainda com um pouco de dor. Então, como o Bruno Henrique mesmo se jogar, talvez não esteja 100%, a tendência é que o Pedro comece jogando dessa vez.
1: Muito bem, então tá aí, Pedro confirmado, né, aí como titular, né, pelo menos na pré-escalação aqui do Flamengo, ele tá como titular. Eu vou pra um rápido intervalo na sequência, quando eu voltar do outro lado do Flamengo, eu vou tentar trazer algo do Cruzeiro aí, portanto, nesse duelo de hoje da Conmebol Libertadores. É rápido, na sequência, tô de volta.
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4: 11:42.
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3: Muito bem, estamos de volta com o nosso último bloco do nosso Esporte Total em nome de Drogaria Hiper Popular, Super Galvão, lugar de comprar barato todo dia, Gênios Alimentíssimo, frutas e verduras fresquinhas. Olha, o detalhe é o seguinte, o Cruzeiro vive a melhor fase, né? Claro, aí sobre o comando do Arthur Jorge, desde que o treinador recebeu o time, o Cruzeiro cresceu no Campeonato Brasileiro, nas principais competições que disputa, e esse duelo contra o Flamengo, olha, é, meu amigo, é um jogaço de bola. Mas os principais setoristas do Cruzeiro, eles tiveram um bate-papo, tiveram um podcast e falaram desse momento vivido pela Raposa, que a gente vai acompanhar também a partir de agora aqui pelas ondas da 104,9.
4: Casa dos caras, precisando ganhar o jogo.
5: Que o Cruzeiro precisa ganhar o jogo. Não dá pra dizer que é final antecipada, porque tem muito time grandão ainda, né?
4: É, tem o Palmeiras do outro lado.
6: Mas no fundo é, porque se você perde, você tá fora. Então é uma final. É um jogo.
5: Pra quem perder,
4: pra quem perder, pra quem ganhar, não.
6: E por outro lado, se você ganha do Flamengo, cara, você cresce muito dentro do campeonato. Né? A Libertadores que o Arthur ganhou, ele passou por essa experiência. Ele sai no sorteio com o Palmeiras, no primeiro mata-mata dele. Ele já sabia que ia ser muito duro, muito difícil. No primeiro jogo em casa ele consegue construir um placar e vai decidir fora, também consegue avançar. E a partir dali, a chave vira no time dele na época, no Botafogo. Eu acho que ele quer viver isso de novo. Ele sabe do quão importante pode ser animicamente tirar um Flamengo. É claro que a competição vai te olhar com outros olhos também, né? Se você passa a ser o time que tirou o Flamengo, você se torna automaticamente um dos candidatos sérios ao título.
5: Mas essa curiosidade, né, Henrique? Apesar dele ser de fora, ser português, ele tem mais experiência de Libertadores do que boa parte do grupo, né?
6: Ah, seguramente. Até porque ele acabou de viver a competição.
4: E do que, né, o Leonardo Jardim, que é o técnico do Flamengo.
6: Verdade. Que tá na primeira dele, né? Que tá na... Mas o Jardim viveu a Champions Liga dos Campeões League, muito intensamente.
5: Isso pesa? É a mesma coisa. Maneira que a arbitragem trabalha...
6: Eu acho que pode ser, Mas assim, tem muito jogador também tarimbado ali no Cruzeiro.
5: Sim, tem.
6: Muito experiente. Gerson, de série, Fabrício Bruno.
4: Esses três caras do meio campo do Cruzeiro.
6: Libertadores, de
4: Romero,
6: série A.
4: Romero, Gerson e Matheus Pereira.
6: Eu não me preocupo com isso, não. Eu acho que não vai faltar cancha ao time, não. Eu acho que não vai faltar. E se acontecer alguma besteira, alguma M no jogo, uma expulsão. Na primeira fase o time teve que lidar com isso. Em dois jogos, fechou o jogo com um homem a menos fora de casa. Arroio lá no Chile. E o Gerson, aquela expulsão no lance com Paredes, na Bombonera. Mais ou menos tempo de jogo, o time não baixou, não. Ah, vamos jogar com o bumbum lá embaixo, defendendo, ajudando o Otávio? Vai ser feito. Eu acho que é um time pronto para isso. Eu acho que é um time que, até por ter passado por isso de forma bem sucedida nesses outros jogos que nós estamos citando, ter evitado derrota pro Boca e pra Católica, é um time que vai para esse jogo do Flamengo confiante, de que se acontecer a gente segura.
5: Já tem uma casquinha aí, né?
6: Muita casca.
4: E para mim, o Cruzeiro vive o melhor momento dele na temporada, tá?
5: Temporada?
4: O momento que eu olho pro Cruzeiro e sinto o Cruzeiro como um time mais confiável. Porque o Cruzeiro ganha o Campeonato Mineiro de forma culposa, praticamente. A gente já falou sobre isso aqui. Faz uma final segura contra o Atlético, que também era um time que estava começando o trabalho com o Barba. Enfim, é uma situação completamente diferente. O início do Arthur Jorge é bom também. Ele tem um ou outro tropeço ali. Perde para a Católica no Mineirão. Perde para o São Paulo e para o Atlético no Campeonato Brasileiro. Mas... E fecha bem até a pausa ali para a Copa do Mundo. Mas nesse momento eu vejo o Cruzeiro mais confiável. Não é favorito. Flamengo ainda tem um time melhor, tem um elenco melhor, que vem de um momento bom também, o melhor momento do Flamengo pós-pausa para a Copa, mas para mim é o momento mais confiável do Cruzeiro, porque inclusive tem peças, né? Hoje a gente olha pro Arthur Jorge com possibilidade de mexer um pouquinho.
6: Eu ainda
4: mais
6: acho que os caras que foram vendidos.
3: Muito bem, estamos aí com um problema no vídeo, né, do carregamento, mas deu para você entender mais ou menos o momento vivido pelo Cruzeiro, como citou aí os principais setoristas do Cruzeiro, e é mais ou menos isso, né, o Cruzeiro vive o seu melhor momento, né, aí desde que o Arthur Jorge chegou para comandar a equipe, e é um cara que tem uma

experiência maiúscula na Libertadores da América, não tem como dizer isso. Quando foi campeão ali, ele cresceu no jogo assim que ele eliminou o Palmeiras. Praticamente, se ele elimina o Flamengo hoje, que não vai ser fácil no Maracanã, mas se ele consegue essa façanha, não tem como não colocar o Cruzeiro na prateleira, né, dos favoritos aí a brigar pelo título da Conmebol Libertadores da América, né? Então tá aí um pouquinho do detalhe. Boa sorte aí aos flamenguistas, boa sorte ao torcedor cruzeirense, tá aí no detalhe aí, portanto, tudo de Cruzeiro e Flamengo aí desse grande jogo de hoje da Conmebol Libertadores da América, né? Hoje, só pra gente sacramentar, aqui a gente já tem classificado, né, o Fluminense, já classificou, né? É, passar pelo Rivadavia ontem dos pênaltis, né? Então o Fluminense já classificado, é o primeiro brasileiro. A gente teve o Estudiantes também ontem, que bateu 3-0 na Universidade Católica. Hoje a gente tem Flamengo e Cruzeiro, né? Vale a gente ressaltar. E pelo outro lado também, a gente vai falar agora de Palmeiras e Cerro Porteño, que no primeiro jogo foi 1-1 e agora tem o jogo de volta. Vamos lá primeiro para as principais informações pelo lado do Alviverde. É hora da gente trazer informações do Palmeiras, Palmeiras e Cerro Porteño. Olha, meu amigo, esse duelo aqui é duelo de gigante, esse duelo de Palmeiras e Cerro Porteño aqui. Pode ter certeza que será um grande jogo. Mas vamos ver como é que tá o clima aí do torcedor palmeirense.

0: Palmeiras e Cerro Porteño, direto do Paraguai. E aí, Serrinha, confiante hoje na vitória do Verdão, Cristiano Zamboni, Rafael Novelli, essa galera toda, como é que tá as expectativas? Reforço, desfalque do Verdão, principais detalhes, os desfalques que o Palmeiras precisa para a decisão contra o Cerro nessa quarta-feira. Vamos lá, para as principais informações aí para a gente resumir tudo para você e passar a limpa desse Palmeiras e Cerro Porteño logo mais. Aí, portanto, grande jogo também da Conmebol Libertadores, já que o primeiro jogo aqui teve aquele empate, né? Ficou amargo pro torcedor do Palmeiras, né? Aquele empate não foi legal aí pro torcedor palmeirense. Em caso, se o Palmeiras vence aquele jogo, talvez poderia ir muito mais tranquilo. Mas, enfim, não aconteceu. 55 minutos, vamos aqui, 55 segundos, né? Aí as informações do Verdão antes da gente trazer as escalações.
1: O Palmeiras tem reforços e desfalques para esse jogo contra o Cerro Porteño pelo confronto de volta das oitavas de final da Copa Libertadores. O time fez na manhã dessa terça-feira a última movimentação antes de viajar para o Paraguai e as duas novidades para esse jogo devem ser o zagueiro Barbosa, que trabalhou normalmente depois de ser poupado no último jogo por conta de um trauma no pé, e o lateral direito Kelvin, que participou normalmente da movimentação junto com o grupo e também deve ser novidade. Os desfalques então ficam por conta do Andreas Pereira, que cumpre suspensão nesse jogo depois de ser expulso no confronto da ida, e no caso do Paulinho, que ainda segue naquele processo de tratamento da lesão muscular que ele sofreu. Não é uma lesão que tem relação com a cirurgia que ele passou na perna, é uma lesão diferente, mas ele ainda deve ser desfalque para esse jogo. Esse aqui é o estádio onde o Palmeiras vai enfrentar o Cerro Porteño. Os times empataram por 1-1 no jogo da ida, então o Palmeiras precisa agora de uma vitória, pelo menos pelo placar mínimo, para poder conseguir a classificação às quartas de final sem precisar disputar os pênaltis.
0: Tá aí então, a receita pro Palmeiras foi dada aí pela Manuela, principal setorista, que tá lá acompanhando o Verdão, aí portanto o Palmeiras. Palmeiras já está em solo, né? Palmeiras visita o Cerro Porteño nesta quarta-feira, 19 horas, tá? 7h30 da noite, né? A partir das 19 horas a transmissão, mas o jogo começa ali a partir das 7h30, né? Em Assunção, pela Conmebol Libertadores. Primeiro duelo, aquele 1-1, todo mundo sabe, né? Líder com 48 pontos do brasileiro, vive um momento ruim na temporada e vem de derrotas por 3-2 para o Fluminense no Maracanã pelo Campeonato Brasileiro. O Cerro, por sua vez, voltou a vencer no Campeonato Clausura, na segunda parte do Campeonato Paraguai. O time bateu o Sportivo de São Lourenço no último domingo em casa. Com o empate em 1-1, a ideia do Cerro é fazer um jogo para cima do Palmeiras para tentar buscar o resultado dentro da sua casa. E conta aí com o fator da sua torcida, da catimba, né? Catimba do futebol do Paraguai para esse jogo, para esse duelo, né? O Cerro Porteño, o Gabriel, o Oriel Holanda, né? Que é o treinador, já tem o Cerro Porteño aqui com o Rofo no gol, Velasque e Merola, Pires da Mota, Canete e Ivan Martínez ali, os dois laterais, César Bobadilha, Muriel, Fabrício Domingues. No ataque tem o Iturbe e o Veguete, o ex-Vasco da Gama, aí portanto no ataque da equipe, tá? Esse é o time do Cerro Porteño. Já o Abel Ferreira, como é que joga o Verdão? Como é que vem o Palmeiras para esse duelo da L Verdão?

Palmeiras vem a campo escalado e definido. Carlos Miguel vai de três zagueiro, viu? Alexandre Barbosa, Gustavo Gomes, Murilo, aí Lucas Evangelista e o Marlon Freitas, os laterais Piquerez e Luan, Maurício, Arias e Fraco Lopes, hein? Que

2, o Gabriel Chad, tá? O VAR será o Hector Poleta. Tá aí, portanto, tudo no detalhe pra você deste jogo de logo mais entre Palmeiras e Cerro Porteño da Conmebol Libertadores da América. Boa sorte aí, portanto, para o Verdão. Hoje, pra encerrar, ainda tem Platense e Coquimbo Unido. O primeiro jogo lá foi 1-1, o jogo hoje é na casa do Coquimbo. Então, aí, pra encerrar a Libertadores da América. Tá aí, tudo passada limpa, passada a régua pra você. Encerrando por aqui o nosso Esporte Total de hoje. Um forte abraço pra todo mundo nessa quarta-feira. Amanhã, quinta-feira, a gente volta com a fé do meu bom Deus, com mais uma edição aqui pra vocês. Tá chegando direto da capital o Jornal MT do Ar, com as principais informações do estado de Mato Grosso e todo o nosso Vale do Araguaia, para você acompanhar aqui na nossa programação da 104,9. Forte abraço e até amanhã. Tchau, fui!

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8: Brasil. 11:57.
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4: Quarta-feira, 19 de agosto de 2026, está começando no seu rádio a edição

0: 4.818 do Jornal Mato Grosso no ar, o maior programa de rádio jornalismo do estado de Mato Grosso.
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0: Eu sou Mariana Ramon e destaco as principais notícias de hoje para você que nos acompanha por uma das dezenas de emissoras de rádio que veiculam o Jornal Mato Grosso no ar. Polícia Civil mira esquema de apostas ilegais que teria movimentado mais de 28 milhões de reais em Sorriso. Judiciário de Mato Grosso capacita profissionais de saúde para fortalecer combate à violência contra a mulher. Quadrilha é alvo de operação após série de furtos de cobre em fazendas de Mato Grosso. Incêndio mantém alerta no assentamento Queno. Vamos conferir também as cotações dos mercados agrícola e pecuário.

0: agora uma breve reflexão que está no livro de Romanos, capítulo 12, versículo 21.
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0: Caso você queira interagir com nossa equipe, entre em contato conosco pelo e-mail jornalmatogrossonoar@gmail.com. Faremos nosso primeiro intervalo e voltaremos com as notícias.
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1: Meio-dia e 4 minutos.
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1: Meio-dia e 5 minutos.
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1: Abrimos este bloco de notícias com a previsão do tempo para o estado de Mato Grosso.
4: Chuva ou sol, frio ou calor, vamos de previsão do tempo.
1: Segundo a agência Climatempo, Clima e Previsão, o tempo nesta quarta-feira em Mato Grosso vai ser de sol intenso e muitas nuvens. A temperatura no estado permanece estável e terá a mínima de 21 e máxima de 41 graus.
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1: A Polícia Civil deflagrou nesta terça-feira a Operação Engodo Digital. A investigação apura um esquema de jogos de azar e lavagem de dinheiro com alvos em Sorriso e no estado de São Paulo. Mais de 21 milhões de reais foram bloqueados pela justiça. A reportagem é do Rômulo Bessa.
5: A operação Engodo Digital cumpriu 56 ordens judiciais contra um grupo criminoso investigado por exploração de jogos de azar, captação ilegal de apostas, lavagem de dinheiro, sonegação fiscal e organização criminosa. A investigação é conduzida pela Delegacia de Repressão ao Crime Organizado, a Draco de Sinop. Entre as medidas estão 14 mandados de busca e apreensão, sequestro de bens e um bloqueio de mais de 21 milhões e 400 mil reais em contas bancárias. Em entrevista, o delegado de Polícia Civil, Dr. Eugênio, explicou como os criminosos praticavam o crime.
6: Divulgavam pelas redes sociais e atraíam as vítimas para os jogos e, com o fruto dos jogos, né? Chegou a 28 milhões de crédito e débito, né? Entrou e saiu da conta. A partir daí, esse grupo, eles criavam empresas com o objetivo de dar licitude ao dinheiro espúrio. Espúrio por quê? Porque os jogos são ilegais, as bets que elas participavam dos jogos não eram autorizadas, várias fintechs que recebiam valores também não eram autorizadas pela Receita Federal.
5: 10 pessoas e 8 empresas são alvos da investigação. Segundo a polícia, uma influenciadora digital de Sorriso, com mais de 115 mil seguidores, ocupava a posição central no esquema e utilizava as redes sociais para divulgar plataformas de apostas não autorizadas. O delegado também falou sobre a investigação.
6: A gente fez toda essa investigação anterior à deflagração da operação e recebemos conteúdos da Receita Federal, da Secretaria de Apostas, da Secretaria de Fazenda. A gente chegou à conclusão de que eles ocultavam os valores ilícitos mediante a prática de uso de empresa de fachada. Alguma das quais não era fachada, existia, ela prestava o serviço, mas o dinheiro que foi utilizado para a criação da empresa decorre do dinheiro disso.
5: Segundo a investigação, o dinheiro passava por empresas ligadas às plataformas de apostas e era redistribuído para contas de familiares e colaboradores. Além de Sorriso, mandados foram cumpridos na capital paulista e em São Bernardo do Campo. O delegado, Dr. Getúlio, falou sobre o trabalho da Draco.
7: Apresentar a Draco de uma forma bem geral à população, que quando tratamos de crime organizado, apesar de termos como principal atuação o tráfico de drogas, especialmente os crimes praticados com violência ou grave ameaça, crime organizado é um gênero em que pode ser aplicável a diversas espécies de crime. E no caso que nós conseguimos identificar, todas essas pessoas, esses investigados que estavam macumunados aí, estruturados e ordenados com a divisão de funções para a prática desse crimes de jogos de azar e jogos de ilícitos, que nada mais é do que um estelionato, né?
8: A Polícia Civil investiga ainda uma possível conexão de dois alvos com a Operação Narco Fluxo, deflagrada pela Polícia Federal em abril. A operação conta com apoio de equipes da Polícia Civil de Mato Grosso e do Departamento Estadual de Investigações Criminais de São Paulo. De Sorriso, Rômulo Bessa, para o Jornal Mato Grosso.
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1: Durante o Agosto Lilás, a Comissão de Mulheres em Situação de Violência Doméstica e Familiar, CMULHER, realizou em parceria com o Hospital Amecor uma ação de conscientização voltada a profissionais da saúde. Quem traz os detalhes é o Sérgio Pastor.
9: Cerca de 50 participantes receberam orientações sobre como identificar-se

0: nas de violência, realizar um acolhimento humanizado e sem julgamentos e encaminhar adequadamente mulheres em situação de violência doméstica e familiar. A iniciativa também integrou as ações pelos 20 anos da Lei Maria da Penha e destacou o papel dos serviços de saúde na identificação de situações de violência e no fortalecimento da rede de proteção às mulheres. A juíza integrante da Ser Mulher do TJ Mato Grosso, Ana Graziela Vaz, destaca que a estratégia visa usar a expertise dos profissionais de saúde para detectar casos de violência doméstica.
1: Muitas vezes a mulher vem até o hospital se queixando de alguma dor. Muitas vezes fala que foi um acidente, um tombo, ou às vezes nem é dor física. Ela vem com algum problema de saúde cardíaco, nesse caso é um hospital que mexe com problemas cardíacos, e o profissional pode averiguar que ela está em situação de violência, então é uma porta de entrada.
0: A parceria entre o judiciário e instituições como a MECOR amplia essa rede e aproxima informação e proteção de quem está na linha de frente do atendimento. A diretora do Hospital Amecor, a médica cardiologista Fernanda Santos, explicou que o treinamento ajuda os profissionais a terem um olhar atento para identificar sinais de violência, enquanto o acolhimento sem julgamento possa ser o primeiro passo para que a mulher consiga romper o ciclo de agressões.
2: Se os médicos observarem que existem lesões recorrentes, dependendo do tipo das lesões que ocorrem, né, isso já levanta um sinal de alerta. E dentro do hospital também é um lugar que a gente pode possibilitar uma conversa privada com essa pessoa, que às vezes, né, ela não tem a liberdade de falar, às vezes vem acompanhada com parceiro, então também é um lugar que a gente pode ter essa conversa privada.
0: No Agosto Lilás, a mensagem vai além da conscientização. É tempo de informação, prevenção e, principalmente, de ação. De Brasília, Sérgio Pastor, para o Jornal Mato Grosso no Ar.
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4: O calor de até 40 graus e a umidade abaixo de 20% tem aumentado o uso de ar-condicionado em Cuiabá, mas o alívio contra o calor pode pesar no bolso. Um aparelho de 1.000 watts ligado 8 horas por dia pode representar cerca de 240 kWh por mês, ou aproximadamente R$ 213 na conta de energia. O consumo pode ser ainda maior durante ondas de calor, quando o equipamento precisa trabalhar por mais tempo para manter a temperatura. Especialistas recomendam configurar o aparelho entre 22 e 24 graus e evitar temperaturas muito baixas. Portas e janelas fechadas, cortinas contra o sol e filtros limpos também ajudam o ar-condicionado a funcionar com mais eficiência e gastar menos energia. Além disso, vale evitar o uso simultâneo de aparelhos de alto consumo, como chuveiro, forno elétrico e ferro de passar. Pequenas mudanças de hábito podem ajudar a reduzir o impacto do calor na conta de luz.
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4: Gravidez de alto risco dá direito a auxílio do INSS sem carência. A senadora Zenaide Maia afirmou que a medida garante o amparo financeiro do Estado num momento delicado. Confira os detalhes com o repórter Alexandre Campos.
5: Desde o final de julho, as seguradas do INSS que comprovarem gravidez de alto risco têm o direito de receber o benefício por incapacidade temporária, sem a necessidade de terem pago ao menos 12 contribuições para a Previdência Social, a chamada carência. O processo para requerer o benefício é o mesmo usado para as doenças que exigem carência mínima. O pedido é feito de forma online, por meio do aplicativo ou pelo site do INSS, ou então pelo telefone 135, com avaliação da incapacidade pela Perícia Médica Federal. A segurada deve anexar os documentos, como atestado médico e laudo, que comprovem sua condição de saúde. Médica, a senadora Zenaide Maia, do PSD do Rio Grande do Norte, afirmou que a medida é essencial porque reduz a burocracia e garante o amparo financeiro do Estado às mulheres num momento delicado como o da gravidez de alto risco.
6: Quem acompanhou pacientes ao longo da vida profissional sabe exatamente o que significa uma gravidez de alto risco. Trata-se de uma condição clínica que exige repouso absurdo.

0: luta, acompanhamento médico intensivo e frequentemente internação hospitalar para preservar a integridade e a vida tanto da mãe quanto do bebê.
1: Além da gravidez de alto risco, outras 17 doenças estão no rol das que garantem ao segurado o direito ao auxílio por incapacidade temporária ou à aposentadoria por incapacidade permanente, sem o mínimo de 12 contribuições. Entre elas estão tuberculose ativa, hanseníase, câncer, cegueira, paralisia irreversível e incapacitante, cardiopatia grave e doença de Parkinson. Da Rádio Senado, Alexandre Campos.
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3: 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Após o intervalo, voltaremos com mais notícias.
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2: Meio-dia e 17 Plátano, minutos.
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2: Meio-dia e 19 minutos.
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2: O Jornal Mato Grosso no Ar volta agora com a previsão do tempo para a capital mato-grossense.
11: Chuva ou sol, frio ou calor. Vamos de previsão do tempo.
2: Segundo a agência Climatempo, Clima e Previsão, o tempo nesta quarta-feira em Cuiabá vai ser de sol com muitas nuvens à tarde, mas sem chuva. A temperatura na capital permanece estável e terá a máxima de 38 graus.
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2: 7 pessoas foram presas na Operação Cobre Oculto, deflagrada nesta terça-feira. O grupo é investigado por furtos de cabos de cobre em propriedades rurais de 6 municípios de Mato Grosso. Confira os detalhes com o Rômulo Bessa.
12: A Operação Cobre Oculto foi deflagrada pela Polícia Civil para combater um esquema de furto e revenda de cabos de cobre retirados de sistemas de energia solar no interior do estado. A investigação é conduzida pela Delegacia de Sorriso por meio do Departamento de Roubos e Furtos e aponta que o grupo agia de forma organizada, com divisão de tarefas. Segundo o delegado, Dr. Paulo Brambila, as investigações iniciaram no começo deste ano.
13: As investigações vêm desde o mês de fevereiro, que foi o primeiro furto. Nós conseguimos identificar os autores e tiveram mais três furtos em sequência, que também foram feitos por esses mesmos autores que estão aqui presos hoje na cidade de Cuiabá, a quadrilha ainda toda de Cuiabá. Nós estamos aqui em diligências para acabar de cumprir todos esses mandados de prisão.
12: Segundo a polícia, depois dos furtos, o cobre era levado para a região metropolitana de Cuiabá, onde era revendido. O prejuízo estimado às vítimas chega a cerca de R$2 milhões. Segundo o delegado, todos os suspeitos já foram presos.
13: No total, né? Ali na região de Sorriso, em Nova Biratã, foi identificado um furto, Ipiranga do Norte, Boa Esperança e na cidade de Sorriso. Todos eles aqui, os participantes estão presos, 2 já estão presos por outros crimes, serão cumpridos esses mandados na penitenciária. Foi identificado também que essa quadrilha age, nós identificamos furtos deles ali na cidade de Primavera do Leste, Campo Verde, Tangará da Serra, dentre outras cidades. Proximidade de Rondonópolis.
12: As ordens judiciais foram expedidas pelo Juízo das Garantias, Polo Sinop, e cumpridas em Cuiabá e Várzea Grande. 2 delas foram executadas dentro do presídio Amenon Lemos Dantas. 7 pessoas foram presas, a Polícia Civil segue com as investigações para identificar outros possíveis integrantes do grupo. e também receptadores do cobre furtado. Segundo a polícia, eles também cometiam os crimes em outros estados do Centro-Oeste. De Sorriso, Rômulo Bessa para o Jornal Mato Grosso no Ar.
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2: A Câmara dos Deputados está realizando uma campanha de combate à violência política contra mulheres na internet. A repórter Maria Neves explica as questões.
14: A participação de candidatas à presidência da República caiu pela metade esse ano. Somente duas chapas das 13 que estão na disputa são formadas por duas mulheres. Uma delas, do Partido Democracia Cristã, com Clariana Brandão e Fabiana Torquato, e outra do Unidade Popular, formada por Samara Martins e Raquel Brício. Em 2022, eram 4 candidatas a presidente. Outras 3 mulheres concorrem à vice-presidência. E, apesar de serem maioria no eleitorado, elas representam apenas 37% das candidaturas a deputado federal, de acordo com dados do Tribunal Superior Eleitoral. Embora não seja o único fator a explicar a baixa participação feminina, a violência política de gênero contribui para esse cenário. Com o objetivo de conscientizar a população sobre o problema, o Observatório Nacional da Mulher na Política da Câmara dos Deputados preparou a campanha Políticas Seguras nas Redes. O trabalho é realizado em conjunto com a delegação da União Europeia no Brasil, com o apoio da ONU Mulheres. No site da campanha é possível baixar conteúdos para as redes sociais e um livro eletrônico sobre violência política contra mulheres para comunicadores sobre maneiras adequadas de tratar o assunto. Está disponível também um workshop online sobre o tema. Vítima de violência política dentro da Câmara dos Deputados, que segundo ela começou ainda em 2013,

0: 2023, a deputada Maria do Rosário, do PT gaúcho, relata que recorreu ao judiciário para confrontar a situação. A parlamentar relata que vencer o processo por danos morais foi o que a fez ter forças para seguir em frente, mesmo com as marcas deixadas pelas agressões.
1: A parte mais difícil da violência política de gênero é quando ela se naturaliza. Porque além do ataque que a gente sofre dentro do parlamento, pessoas do lado de fora, nas ruas, no supermercado, nos mais diversos lugares, se sentem à vontade de te agredir repetindo as mesmas palavras. Isso é muito difícil, porque atinge a tua família, atinge o teu sentimento mais moral, mais de mulher, porque em geral também fala do corpo, da existência, da voz. É como se nós não estivéssemos no lugar que devêssemos estar. E, no entanto, nós fomos eleitas para esse lugar.
0: No Brasil, a violência política contra mulheres é crime desde 2021. Ainda assim, as agressões sofridas pela deputada Maria do Rosário estão longe de representar um caso isolado. O Observatório da Mulher na Política cita levantamento do jornal O Globo de 2021 sobre violência política contra as mulheres no Congresso Nacional. Das 73 deputadas e senadoras ouvidas, mais de 58% contaram já ter sofrido violência política dentro do próprio parlamento. Por meio das redes sociais, o número de parlamentares agredidas chegou a 63%. Segundo elas, as mensagens continham, inclusive, ameaças de morte e estupro contra elas mesmas e suas famílias. De acordo com a coordenadora do observatório, Ana Cláudia Oliveira, a campanha foca no ambiente digital porque, em período de eleições, os ataques por meio das redes sociais se tornam ainda mais intensos. Da Rádio Câmara de Brasília, Maria Neves.
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3: Um assalto a uma loja de tintas na Avenida da FEB, em Várzea Grande, terminou em tiroteio entre criminosos e policiais militares nesta terça-feira. Um vídeo registrou o momento do confronto e o som dos disparos. Segundo a Polícia Militar, três suspeitos tentaram fugir em uma caminhonete após invadirem o estabelecimento, onde estavam funcionários, clientes e familiares do proprietário. O dono da loja foi atingido no abdômen e levado ao pronto-socorro de Várzea Grande. Ele estava em estado estável. Os três suspeitos também foram baleados. Um dos suspeitos, de 30 anos, morreu no local e os outros dois ficaram gravemente feridos. Uma arma foi apreendida pela polícia e ainda não há informações sobre possíveis produtos ou dinheiro levados durante o assalto.
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3: Teste do bafômetro vai passar a detectar outras drogas além do álcool. As novas regras da lei seca prevêem equipamentos para outras substâncias. Quem traz os detalhes é o Gabriel Brum.
4: Novas regras da lei seca regulamentam o teste para a presença de drogas em motoristas. O texto foi aprovado pelo CONTRAN, o Conselho Nacional de Trânsito, nesta segunda-feira e ainda previu o reteste do bafômetro para evitar falsos positivos. A partir de agora, a resolução passa a prever equipamentos para identificar outras substâncias além do álcool que possam alterar a capacidade do motorista, como drogas ilícitas ou medicamentos. O equipamento deve indicar qual a substância, mas não a quantidade. Ele deve ser certificado pelo Sistema Brasileiro de Avaliação da Conformidade, reconhecido pelo Inmetro. O texto não determina um aparelho específico ou que a simples detecção de vestígios seja suficiente para caracterizar a infração. Sinais de alteração da capacidade psicomotora também devem ser observados pelos fiscais. No caso do reteste para a presença de resíduos de álcool, como aqueles deixados por bombons de licor ou enxaguante bucal, é preciso mais um teste antes de uma conclusão final. O objetivo é identificar fatores que possam interferir no resultado e exigir um segundo exame. De acordo com o Ministério dos Transportes, a resolução não cria novas infrações. Em caso de recusa do teste, as consequências para o motorista são as previstas no Código de Trânsito Brasileiro. Infração gravíssima, com multa, suspensão da carteira por 12 meses e retenção do veículo. Da Rádio Nacional em Brasília, Gabriel Brum.
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3: 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Depois do intervalo, voltaremos com as notícias do agro brasileiro.
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4: Meio-dia e 32 minutos.
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4: Meio-dia e 33 minutos.
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12: Estamos de volta com o Jornal Mato Grosso no ar e agora vamos saber a previsão do tempo para a região de Ribeirão Cascalheira.
11: Chuva ou sol, frio ou calor. Vamos de previsão do tempo.
12: Segundo a agência Climatempo, Clima e Previsão, o tempo nesta quarta-feira na região de Ribeirão Cascalheira vai ser de sol e muitas nuvens à tarde. À noite, o céu ainda fica com muita nebulosidade, mas não chove. A temperatura na região permanece estável e terá a máxima de 36 graus.
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12: Um incêndio de grandes proporções no assentamento Queno, na região entre os municípios de Cláudia e Nova Santa Helena, atingiu uma área de preservação ambiental e preocupa moradores com o risco de avanço sobre lavouras, pastagens e hortas. Confira os detalhes na reportagem do Sérgio Pastor.
13: Os trabalhos de combate às chamas continuam na região

0: que tem produção de grãos, pecuária de corte e leite, além de hortifruti. Mais de 20 mil hectares de reservas e de propriedades rurais já foram consumidos pelo fogo. O Corpo de Bombeiros e a Força Nacional atuam no combate do incêndio, que, segundo informações, já está controlado. No assentamento Keno, em Cláudia, a qualidade do ar também afetou a rotina dos estudantes. A fumaça no assentamento está mudando a paisagem e interferindo na rotina da comunidade. A baixa visibilidade dificulta o transporte escolar e, em alguns casos, impede que motoristas consigam chegar até a casa dos alunos. Há focos de incêndios que, com o passar das horas do dia, principalmente à tarde, por conta das altas temperaturas que têm chegado a 36 ou 37 graus, também a baixa umidade relativa do ar e o vento forte, tudo isso tem contribuído para causar novos focos e tem atrapalhado muito o trabalho das equipes do Corpo de Bombeiros, como também da Força Nacional e dos próprios moradores da região. Senid Paula é agricultor na região. Ele detalha como está sendo feito o trabalho de combate às chamas e às dificuldades enfrentadas.
1: A gente anda trabalhando tudo e com união, né? Para ver se não prejudica ninguém. Tanto faz o pessoal do agro, que mexe com soja, com lavoura, quanto nós aqui das pastagens. E aí nós estamos juntos, unidos nessa mesma força para não atravessar para lado nenhum. Força Nacional e os bombeiros sempre tá vindo aqui, tá instruindo nós para ver como é que faz, a hora que pode pôr um contra-fogo, a hora que não pode. Então eles estão junto com nós também, estão nessa batalha junto com nós também.
0: Mato Grosso lidera o número de focos de calor registrados no Brasil em agosto e também mantém a primeira posição no acumulado do ano. Dados do programa Queimadas do Instituto Nacional de Pesquisas Espaciais, o INPE, mostram 1.094 ocorrências no estado até o dia 13 deste mês, enquanto o Pará aparece em segundo lugar com 718. De Brasília, Sérgio Pastor, para o Mato Grosso Rural.
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3: Na coluna de hoje, o doutor Antônio Cabreira critica a falta de acordos comerciais e alerta que barreiras tarifárias reduzem a competitividade do café brasileiro no mercado internacional. Confira.
4: Hoje eu quero comentar de um custo que não aparece na porteira do produtor rural brasileiro, mas reduz a competitividade dele pela falta de acordos comerciais.
2: Antônio Cabreira comenta.
4: O Brasil é o maior produtor de café do mundo. Nós produzimos com escala, tecnologia e muita qualidade. Mas veja o que acontece quando tentamos agregar valor. O café verde in natura, ele entra no Japão, por exemplo, com uma tarifa de impostos zero. Mas se o Brasil torra esse café, industrializa e tenta exportar para o Japão, a tarifa é de 12%. Agora, o duro é que, enquanto isso, os nossos concorrentes, eles negociaram acordos comerciais e o seu café torrado entra pagando zero. Países como México, Vietnã, Peru, Austrália, que são nossos concorrentes, exportam o café torrado sem imposto e nós pagando 12%. Perceba o absurdo. O produtor brasileiro, ele pode ser tão eficiente ou mais do que qualquer outro. A indústria pode investir, gerar empregos e até criar uma marca brasileira, mas quando chega à fronteira japonesa, carrega 12% de desvantagem. Não é um problema dentro da fazenda aqui no Brasil. Não é falta de produtividade, é falta de política comercial. Nós estamos falando há muito tempo que o Brasil precisa deixar de apenas ser exportador de matéria-prima e agregar valor. Mas não basta produzir bem. É preciso negociar bem. É preciso ter acordos comerciais. Coisa que, infelizmente, o governo brasileiro não fez. Os nossos concorrentes, eles não estão esperando o Brasil. Enquanto eles assinam acordos comerciais, infelizmente, o produtor rural brasileiro está pagando essa conta.
2: Antônio Cabreira comenta.
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3: Vamos saber agora as mais recentes informações de mercado com o jornalista especializado em economia de agronegócios e mercados agropecuários, Walter Puga Júnior, direto de São Paulo.
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6: Bom dia a todos que acompanham Mato Grosso no ar. Vamos ao fechamento do mercado nesta terça-feira, começando pelo dólar. Dólar que durante boa parte do dia oscilou próximo de R$ 5,20, mas terminou em alta. Subiu para R$ 5,22, uma alta de 0,40%. Tudo isso por conta de problemas geopolíticos, né? O mercado financeiro operou com cuidado hoje, porque há um aumento das tensões entre Irã e Estados Unidos, e isso mantém o petróleo em movimento de alta. Últimos negócios mostravam já petróleo tipo Brent para outubro negociado a mais de US$ 91,30 o barril. Isso durante o início da noite da terça-feira. Portanto, a perspectiva é de petróleo com preços mais altos. E, lógico, encarecimento de transporte e dificuldade para abastecimento em boa parte da cadeia do agronegócio em todo o mundo. No mercado dos principais produtos agropecuários, boi gordo já teria encontrado um limite de alta e os preços começam a ceder. É o que aponta a consultoria Datagro, que mostra que em Goiás os preços recuaram 0,26% em média e que no Mato Grosso recuaram 0,14%. Em média, no Mato Grosso, o boi gordo é negociado a R$ 332,42 a arroba. Queda também no Mato Grosso do Sul, em Minas Gerais, no Pará, em Rondônia, Tocantins e inclusive em São Paulo. A Datagro já aponta preços médios em São Paulo na faixa de R$ 344 a arroba. O que, aliás, também apurou o CPEA da Universidade de São Paulo. Tome nota, em São Paulo o boi gordo recuou mais um pouco e já cai para a faixa de R$ 345 a arroba. Neste mês, o indicador CPEA para São Paulo já mostra baixa de 0,5% para a média dos negócios com o boi gordo. Na bolsa, mercado continua firme e em recuperação. Boi gordo negociado para agosto se sustenta na faixa de R$ 348 arroba, valor do último negócio para agosto no mercado futuro da B3, e o boi para outubro acabou avançando. Recuperou o preço, o boi para outubro fecha último negócio a R$ 362 a arroba. Boi gordo tem preços firmes, enquanto o Brasil luta para que volte a ser reintegrado à lista dos países que podem exportar carne para a Europa. O ministro da Agricultura, André de Paula, numa entrevista na terça-feira, disse que acredita que o Brasil será reincluído na lista de países aptos a exportar proteína animal e derivados para a União Europeia. Essa decisão atual dos europeus é retirar a autorização, como se sabe, dada aos exportadores brasileiros já a partir do próximo mês de setembro. Tudo isso por falta de comprovação de controle no uso de antimicrobianos nas cadeias animais. Mesmo assim, o ministro André de Paula relatou que o retorno das exportações dependerá, na verdade, do ciclo de vida de cada cadeia animal. Não há expectativa de que o fornecimento de carne bovina à União Europeia volte, no entanto, antes de 2 anos. Segundo o ministro, o que o governo pretende é a reinclusão na lista de proibição imposta pelos europeus. Quando essa lista tem um país, não quer dizer que vai comprar do país, mas quer dizer que o país está habilitado a lhe fornecer, explicou o ministro. Se voltarmos a essa lista, teremos sinalização para que, entendo a carne nas condições que o mercado europeu exige, será possível fornecer. Essa entrevista ele concedeu à Rádio Nova Brasil de Recife. Segundo ele, num primeiro momento, o governo tenta trabalhar, né, e para realistar o Brasil na lista dos que podem exportar carnes e proteína animal para a Europa. Num segundo momento, segundo ele, teríamos que ter produtos

0: produto que atendam às exigências colocadas pelo mercado europeu. E aí poderíamos voltar a fornecer nossa carne bovina, nossas aves, nosso pescado, nosso mel, nossos ovos, disse o ministro. Agora, por que é importante passar pela União Europeia? O ministro explicou que ficar fora dessa lista pode gerar impactos não só na União Europeia, mas também em outros 18 países que seguem as exigências europeias e poderão replicar veto à proteína animal brasileira. É preocupante a situação. Enquanto isso, o preço do milho avança mais no mercado. O mercado fechou em São Paulo, na região de Campinas, com milho negociado em média a R$ 67,20 a saca. Mais uma alta para o milho nesta terça-feira. Alta de 0,73% em São Paulo, o que faz com que, em São Paulo, milho já tenha uma alta neste mês de 3%. O mercado também trabalha com alta em outras regiões do país. Em Itapetininga, ainda no interior de São Paulo, milho é negociado já na faixa de R$ 64,00 a saca, alta de quase 1,60%. Há também em Rio Verde, em Goiás, alta de 1,85%, média dos negócios com milho, R$ 55,00 a saca. Milho negociado em Sorriso, no Mato Grosso, R$ 44,40 a saca, alta de 0,91%, segundo agências de notícias. E mais, em Pato Branco, no Paraná, em média, milho negociado a R$ 61,00 a saca, alta de 0,83%. A perspectiva é de que haja ainda movimento de alta para o milho, apesar da expectativa de uma grande oferta de milho no mercado. Lá nos Estados Unidos, o mercado também oscilou bastante. Milho chegou a ser negociado na faixa de $4.92 por bushel, mas terminou abaixo disso. Recuou no final desta terça-feira para $4.87 por bushel, ou seja, terminou aí com uma leve queda de 0,05% nos últimos negócios. E essas são as principais informações sobre o mercado, mas vem aí um alerta de um ciclone extratropical que leva chuvas fortes para o sul do país nesta quarta-feira. O interior do país segue, no entanto, com tempo seco e quente e as máximas chegam até a 40 graus. A formação de um ciclone na costa do Rio Grande do Sul intensifica as instabilidades sobre o sul do país nesta quarta-feira, segundo o Instituto Nacional de Meteorologia. Esse sistema deve provocar chuvas e trovoadas no Rio Grande do Sul, em Santa Catarina, no oeste do Paraná e no extremo sul do Mato Grosso do Sul e provocar rajadas de vento. Na entrada de ar frio, começa a derrubar as temperaturas na região. No restante do país, no entanto, tome nota, o tempo segue quente e seco no centro-oeste, no sudeste, no interior do nordeste e sul da região norte, enquanto chuvas ficam mais concentradas no oeste da Amazônia e na faixa leste do nordeste. Preocupação para o produtor, fique atento. Eu encerro por aqui, Walter Puga Júnior de São Paulo.
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2: Produção da Rema, comunicação e jornalismo, direção geral e de jornalismo de Vanderlei Munhoz, redação de Mariana Ramon, sonoplastia, efeitos sonoros e edição de Agnaldo Ramos, chega ao fim a edição 4818 do Jornal Mato Grosso no Ar, veiculada em mais de 70 emissoras de rádio em todo o estado, entre elas, Rádio Web Radar de Cuiabá, Rádio Médio Norte Play de Diamantino, Rádio Cidade de Juara, Rádio Top Hits de Marcelândia, Rádio Conte FM de Mirassol do Oeste, Rádio Nova FM de Nova Canaã do Norte e Rádio Araguaia de Nova Guarita.
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2: 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E mais uma vez, o que aconteceu em Mato Grosso, você acompanhou com a equipe do Jornal Mato Grosso no ar.
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2: Estaremos de volta na quinta-feira, neste mesmo horário. Um grande abraço a todos, tenham um ótimo dia e até amanhã.
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3: Meio-dia e 50 minutos.
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3: Meio-dia e 53 minutos.
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9: Bora lá, bora seguir por aqui. 19 de agosto, o programa Hits Mais está no ar.
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9: Prazer, aqui é o Fernando Leme. Bora iniciar mais uma quarta-feira em nossas vidas. Hoje é dia 19 de agosto, o programa Hits Mais está no ar. Hoje é aniversário, deixa eu ver, da atriz Heloísa Pericé, também da atriz Maria de Medeiros. Hoje é aniversário do presidente americano Bill Clinton, nascido em 1946. São esses que eu tenho aqui. Hoje nós estamos comemorando o Dia Nacional do Ciclista. Hoje é também o Dia Internacional do Orangotango. Hoje é o Dia do Historiador. Hoje é o Dia Nacional do Orgulho Lésbico. É o Dia Mundial da Fotografia e do Ator de Teatro também. Bora começar o Hits Mais.

E olha só essa notícia, que legal. Um homem encontrou o pai e reconheceu, e acabou conhecendo, né, 60 parentes após um teste de DNA. Depois de passar a infância e também a adolescência em um orfanato na Alemanha, Joshua, o nome dele, conseguiu localizar o pai biológico aos 55 anos. E a descoberta aconteceu por meio de um teste de DNA e levou o rapaz a conhecer mais de 60 parentes durante um encontro familiar realizado no Texas, nos Estados Unidos. Olha aí, cara, a tecnologia ajudando a galera a se reencontrar.

0: maravilha sensacional, muita música boa pra você no seu dia. Esteja você em casa, no trabalho, obrigado pela audiência, dando uma caroninha pra gente, hora de mandar alô. Quem mandou o WhatsApp aí pra nossa programação é o Leandro, o Pablo Magalhães também tá na sintonia, a Nathalie, a Denise Vieira, obrigado pelo carinho, a Márcia, a Cristina, estão no trabalho acompanhando o nosso programa, o Lindomar também e o Evandro. Obrigado pelo carinho, daqui a pouquinho tem mais alô, vai mandando seu WhatsApp aí.
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3: Fala galera ligada no esporte, chegando junto aqui no Minuto Esportivo pra gente mergulhar nas últimas novidades do mundo da bola. Lineu Silva no comando, trazendo tudo pra você com aquela energia de sempre, mas com a informação precisa na ponta da língua. O Al Hilal fez uma oferta milionária, mas o atacante Luiz Dias prefere continuar no Bayern de Munique. E o Real Madrid aceita negociar Vinícius Júnior com o Arsenal, exigindo uma quantia bem alta.
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3: O Al Hilal, time saudita, apresentou uma proposta de salário astronômico para o atacante colombiano Luiz Dias. A oferta chega a impressionantes 130 milhões de reais anuais. No entanto, mesmo com os valores sedutores, o jogador demonstrou que sua intenção é permanecer no Bayern de Munique, clube com o qual ele tem vínculo contratual válido até junho de 2029. Ou seja, por enquanto, Luiz Dias não tem planos de se transferir para o Al Hilal. Mudando de ares, mas continuando no futebol europeu, o Real Madrid sinalizou que está aberto a negociar o craque brasileiro Vinícius Júnior com o Arsenal. O clube espanhol está ciente do forte interesse da equipe inglesa na contratação do atacante. Para liberar Vini Júnior, o Real Madrid já definiu um valor de negociação que chega a 929 milhões de reais. É um valor considerável. E vale lembrar que o atacante ainda não renovou seu contrato com o time merengue, o que pode abrir portas para essa possível movimentação no mercado.
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3: Fique ligado que o Minuto Esportivo continua e na próxima parte tem muito mais para você. Por enquanto, a gente encerra essa parte por aqui.
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2: 1:21.
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3: 1h24.
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5: E a gente segue por aqui com muita música boa.
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5: Essa é a trilha sonora da sua programação. Vamos lá, continua. É.

Brito Piozevan, conhecido como Bitelo, estabeleceu uma nova marca pessoal ao levantar 420 quilos durante uma competição na Islândia. Ele é ex-servente de pedreiro e foi aplaudido e abraçado por Hafþór Thorsson, acho que é assim que se pronuncia o nome do cara, que é o Montanha, da série Game of Thrones. A conquista também representa uma nova marca brasileira na categoria acima de 140 quilos. Parabéns ao brasileiro aí.

0: sensacional, só música boa, né? Pra quem tá aí apaixonado pela nossa programação, assim como nós somos apaixonados por vocês, os nossos queridos ouvintes. Mandar um alôzinho aqui pro meu amigo Alexander, que tá na sintonia. A Miralda também tá acompanhando a gente, o Matheus, a Cláudia, a Cecília, o Irineu, obrigado pelo carinho, a Cris, obrigado, Robson, aquele abraço pra você aí, daqui a pouquinho a gente manda mais alô.
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0: Eita, fica aí, presta atenção no bloco comercial, porque os nossos patrocinadores têm muitas novidades pra vocês. Eu já volto.
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elas sabem a situação de cada mulher? Bom, isso ainda é um mistério. Mas não há como negar que as patroas mudaram a vida de muitas mulheres do país, que passavam por situações como falta de igualdade de salário, apenas

0: serem mulheres, relacionamentos abusivos, relações machistas no trabalho e inúmeras outras situações que nós, enquanto mulheres, somos menos respeitadas.
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3: Apoio Cultural. 1:41.
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9: 1:43.
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11: Alô, galera que tá ligadinha aqui com a gente. Chegando pra fazer o seu dia muito mais pop e cheio de informação. Eu sou Andressa Pires e tá no ar o seu Drops News, onde você fica por dentro de tudo que rola no universo da música, do seus artistas favoritos. E para começar essa nossa primeira parte, a gente já vem com uma notícia que vai fazer a alegria de muita gente. Olha só, o João encerra o hiato e acerta a sua volta triunfal. Tem álbum novo vindo aí, um audiovisual incrível e, claro, novos shows pra gente pirar. A agenda de shows completa do cantor já tá bombando nas redes e prometendo arrastar multidões em 2026. É a volta do João em grande estilo, pra alegria dos fãs que estavam morrendo de saudades. E essa foi só a primeira dose de notícias fresquinhas aqui no Drops News. Mas calma que tem muito mais vindo por aí. Não sai daí, que já já eu volto com mais no Drops News.
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9: 1:44.
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12: E vamos lá, fique ligado, viu? Porque tem muito sucesso pra você por aqui.
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12: Música boa pra você é aqui na nossa programação.

0: Você está acompanhando o nosso programa com muita música boa, muitas informações também, né? Do Brasil e do mundo. E as suas participações através do WhatsApp, vai mandando aí, porque daqui a pouquinho rola aquele salve, daqui a pouquinho vai rolar aquele super alô.
1: Vamos embora!

0: muita música boa pra quem tá na sintonia da nossa programação. Se você não participou ainda, participa aí, tá? Vamos lá, mandando alôzinhos pra Rosemary. Obrigado pelo carinho, Renato Vieira também. Alô, Mauricéia. Um grande beijo pra você. O Gilvan tá na sintonia. O Ângelo tá trabalhando, curtindo a gente no radinho. A Rosilene também, a Rosilene Silva. E o Regis. Regis Floriano, obrigado pelo carinho. Daqui a pouquinho tem mais alô.
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3: Fala, pessoal que curte esporte. Sejam bem-vindos para mais uma rodada de informações aqui no nosso Minuto Esportivo. É sempre um prazer trazer para você as novidades que agitam o mundo da bola e de outras modalidades. Para começar, já se liga nas manchetes que abrem esta parte do programa. Informações que acabaram de chegar. A primeira, envolvendo um nome de peso no cenário mundial. A França confirmou Zinedine Zidane como técnico até o ano de 2030. E a segunda, também com Zinedine Zidane, que revelou ter recusado propostas de clubes, priorizando uma seleção nacional para comandar.
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3: Vamos aos detalhes da primeira manchete, então. A França, olha só, confirmou Zinedine Zidane como o seu novo treinador. O ídolo francês, conhecido por sua brilhante carreira como jogador e também como técnico campeão, assume novamente o comando técnico da seleção. E o vínculo estabelecido, pelo que foi divulgado, vai até o ano de 2030. Uma aposta de longo prazo da Federação Francesa em Zizou, demonstrando total confiança no trabalho e na visão do ex-jogador e agora técnico para construir um projeto sólido e vitorioso nos próximos anos. Agora, passando para a próxima informação. O próprio Zinedine Zidane, em declarações recentes, revelou publicamente que recusou propostas de diversos clubes de futebol. A prioridade de Zizou, como ele mesmo enfatizou, sempre foi de fato treinar uma seleção nacional. Ele deixou bem claro que essa era sua única e principal motivação para não aceitar outros convites que surgiram ao longo de sua trajetória profissional. Uma postura que mostra o foco total do técnico em um projeto de seleção, buscando desafios em um patamar diferente de sua carreira.
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3: E por aqui, encerramos esta parte do nosso Minuto Esportivo. Mas não se preocupe, o programa continua, com mais informações e análises no nosso próximo encontro. A gente volta já já com muito mais pra você. Fique com a gente.
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2: Brasil. 2:02.
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2: 2:05.
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13: E vamos lá, sequência de músicas por aqui. Não

música mais gostosa no seu rádio. Obrigado pela audiência. Continue participando aí através do WhatsApp, porque daqui a pouquinho vai rolar aquele salve, daqui a pouquinho vai rolar aquele alô pra quem tá com

0: bom que você tá acompanhando a gente. A gente fica feliz em saber que você tá aí, viu? É hora de mandar aquele salve, aquele alô pra quem tá acompanhando a nossa programação. Meu amigo Wagner tá na sintonia, né? Meu amigo Carlos Miranda também, a Beatriz, o Marques, obrigado pelo carinho. Alô, Luiz, aquele abraço. A Edna também, o Francisco, a Rosineide Maria. Muito obrigado pelo carinho e pela sintonia de vocês. Daqui a pouquinho tem mais alô.
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0: Pera, vamos faturar rapidinho, mas a gente já volta.
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3: 11:20.
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5: 2:23.
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6: E aí, galera antenada no Drops News. Chegando com as últimas do universo pop e da música que movimentam o cenário internacional. Sempre com aquela energia que você já conhece aqui na sua rádio favorita. E olha só, a gente já começa com uma treta que tá dando o que falar nas redes sociais e nos bastidores do hip hop. Quem diria, né? Parece que o Lil Wayne não curtiu nem um pouco ter ficado de fora dos shows do Jay-Z lá no Yankee Stadium. Pois é, os fãs estão quebrando a cabeça para entender o que rolou. Horas depois do fim da residência do Jay-Z, o rapper Lil Wayne soltou uma mensagem super enigmática, daquelas que a gente fica pensando, pra quem será que foi essa? E claro, a galera logo interpretou como uma indireta bem direta pro Jay-Z. Será que vem barraco por aí no mundo do rap? A gente fica de olho em tudo e te conta aqui no Drops News. Fica ligado porque tem muito mais informação e babado pra rolar. Já já eu volto com mais no Drops News.
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5: 2:24.
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8: E o pé de pequi preservado durante uma obra de pavimentação em Araguaína, no Tocantins, continua saudável e ainda maior 6 anos depois. Atendendo ao pedido dos moradores, a prefeitura modificou o traçado da avenida e construiu uma pequena praça ao redor da árvore. O local ele virou ponto turístico, recebeu decoração de Natal e até deu nome a uma corrida de rua. Você pode saber mais aí nas redes sociais. Vamos lá, o programa continua. Vamos lá, conferindo aí a nossa programação. Segue.

0: aquela música maravilhosa que você gosta, rola aqui na nossa programação. Nosso muito obrigado pelo seu carinho, pela sua audiência. Continue pedindo a tua aí através do nosso WhatsApp. Daqui a pouquinho a gente vai mandar aquele alô pra galera toda que tá na sintonia aí. E claro, sua canção também rola aqui na nossa programação, né? Muito bom saber que você tá aí. Esteja você em casa, no seu trabalho, esteja você aí dando uma caroninha pra gente no teu carro, no teu caminhão. Nosso muitíssimo obrigado pela tua audiência. Vamos lá, a programação não para.
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0: coisa boa, só música maravilhosa, né? Agora é hora de mandar alô. Minha amiga Ana Maria tá na sintonia, mandando WhatsApp pra gente, o Matheus também, a Elisângela Cristina, obrigado pelo carinho, o Reginaldo, Alexia, tá na sintonia, grande abraço, a Solange também, um beijo, a Silvaninha Souza, tá adorando a programação, coisa boa, obrigado pelo carinho, viu?
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3: Muito bom ter a sua companhia no Minuto Esportivo. O seu giro rápido pelas principais notícias do esporte. Fique atento porque a gente já começa com o que tá pegando fogo nos bastidores. Vamos para as manchetes do momento. O ex-goleiro Marcos saiu em defesa de Carlos Miguel no Palmeiras, depois de uma falha do arqueiro em campo. E no sul do país, o Grêmio reabriu as conversas por Christian Oliveira, buscando uma solução para um negócio que envolve 10 milhões de reais.
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3: O ex-goleiro Marcos, uma figura icônica do futebol, veio a público para defender o goleiro Carlos Miguel, do Palmeiras. A defesa de Marcos acontece após Carlos Miguel ter cometido erros importantes durante uma partida. Esses erros, infelizmente, acabaram resultando na derrota da equipe alviverde, o Palmeiras, em seu confronto com o Atlético Mineiro. O posicionamento do ex-goleiro traz um ponto de vista sobre a pressão e as dificuldades da posição. Lembrando que falhas são parte do jogo para qualquer atleta. Passando para a notícia que chega do Grêmio, o Imortal, como é conhecido, reabriu as conversas com o atacante Christian Oliveira. O clube gaúcho está buscando uma solução estratégica para concretizar um negócio que tem um peso financeiro considerável, avaliado em 10 milhões de reais. Christian Oliveira atualmente está emprestado e o tricolor se movimenta com uma nova abordagem, uma nova estratégia para acertar essa negociação. O objetivo é integrar o atacante de forma definitiva ao elenco, apesar do impacto nos cofres do clube.
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3: E assim encerramos mais uma parte aqui no Minuto Esportivo. A gente se encontra na sequência da nossa programação, com muito mais informações e o melhor do esporte para você. Continue ligado na nossa rádio.
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4: 2:40.
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3: 2:43.
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5: E aí, galera antenada, Andressa Pires de volta com vocês, direto do Drops News, pra gente acelerar nas novidades do mundo pop. E olha só que notícia babado que tá agitando os fãs da Rainha dos Baixinhos, a Xuxa, gente. Ela fez um convite super especial pra suas ex-paquitas pra estarem com ela na turnê O Último Voo da Nave. Imagina só, todas reunidas de novo. A energia vai ser lá em cima, né? Uma verdadeira viagem no tempo, garantindo muita emoção. A estreia dessa tour emocionante tá marcada pro Nubank Park e a expectativa é gigantesca pra ver a rainha e suas paquitas brilhando mais uma vez. Um reencontro histórico que promete muita emoção e nostalgia pra todo mundo que cresceu com elas, com a energia lá no alto. Xuxa, Xuxa, né? E ela mandou o papo reto. Disse que só deixa de falar com paquita se for homofóbica. É isso aí. Atitude que a gente ama, de uma artista que sempre foi voz. Fiquem ligados, porque o Drops News não para. Já já eu volto com mais informações pra vocês na próxima parte do programa.
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3: 2:44.
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7: Programação sensacional pra você que tá curtindo aí a gente. Nosso muito obrigado pela sua audiência. Já participou do programa? Manda o WhatsApp aí pra rádio, fica à vontade. Daqui a pouquinho a gente vai mandar aquele super alô pra todo mundo aí na sintonia. Pede sua música, manda abraço, mostra que você tá na sintonia. Se você ainda não acessou as nossas páginas nas redes sociais, acesse e participe também. Dá um like lá pra gente, siga a gente nas nossas redes sociais. Vamos lá, a programação segue.
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7: E vamos lá, porque por aqui é só música boa.

Aquela música que você gosta, na melhor programação do seu rádio. Você participa, você pede, a gente, né, vai anotando aqui os pedidos musicais, mandando para o programador e a qualquer momento rola na nossa programação. Vamos nessa, a música continua.

0: Do nosso programa, a gente fica muito agradecido pela sua audiência. Vai pedindo o seu som, mandando seu alô. Agora é hora de mandar beijinhos e beijinhos e beijinhos para minha amiga Luluzinha Pires, a Michirlânia também tá na sintonia, obrigado pelo carinho. O Zé Bernardo também tá acompanhando a gente aí, valeu. A Marinalva Santos, o Silvio e a Gerriane também tá acompanhando o nosso programa. Um grande abraço.
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0: Dá um tempinho aí que eu volto já já trazendo mais super sequência para você.
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0: Voltamos já.
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3: Ô amigo, como é que eu faço pra chegar na 15?
4: Não, você quer chegar na 15? Pô, é fácil, ó. Você sabe onde fica aquela padaria? Como é que é o nome aí? Perto da loja do fio da. Como é que chama aquela loja lá, rapaz? Bom, você pega aquele muro verde em frente ao mercado do. Que fica aí perto daquele negócio que vende foto aí do. Não, ó, peraí. 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

0: 3 e 3.
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3: Vamos lá, mais um Babados e Fofocas começando por aqui. Hoje é quarta-feira, hoje é dia 19. O que que temos aí da dica da Gi?
4: Truquezinho pra tirar molho de tomate da sua roupa do tecido aí de forma instantânea.
3: Maravilha! Primeira fofoca?
4: Então bora com as nossas super fofoquinhas, gente. Tô aqui no entretenimento da R7, olha o título, olha. Forças Guerreira. Caroline Lima conta que Hobby Tóxico tá acabando aí com seu bolso, gente. Ultimamente na minha vida eu não tô tendo tempo nem pra ter hobby. Quem dirá hobby tóxico? Tá acabando com dinheiro, quer dizer que é coisa que custa caro, né? Tadinha da influenciadora, gente. Ela descobriu esse hobby tóxico, né? Que tá tirando o seu sossego. Que assim, nada mais nada menos que comprar joias, tá bom, gente? A gente adquire o hobby de comprar joias e quer comprar joias todos os dias, né? O tempo todo, né? A gente tem muito dinheiro, graças a Deus, só que não. E não estamos falando de bijuteria, né? O gosto da moça é por peças que fazem um estrago daqueles na conta bancária. A moça contou nas redes sociais, no último dia 16, que sempre foi mão de vaca, mas acabou desenvolvendo o hábito de gastar com joias. Agora, segundo ela, ela precisa se controlar. Olha, preciso me controlar. Eu sempre fui mão de vaca, fato. Mas eu tô abrindo a mão por coisas caras e eu tô gostando disso. Eu tô gostando de comprar joias. Não podia ser uma coisa mais barata, mais acessível? Porque eu não gosto de comprar. Aí, uma coisa que eu pego o gosto de comprar é um absurdo. Orem por mim. Gente, perrengue de gente rico, né? E tudo começou, assim, de uma maneira bem humilde, segundo ela, lá no mês de março, né? Pra comemorar os 30 anos, ela comprou o seu primeiro anel. A joia de ouro, rubi e diamante custou nada mais, nada menos que quase 16 mil reais. E aí, né? A ideia de que aquela fosse a primeira peça de uma futura herança de família, e o objeto desapareceu, já procurou por tudo que é lugar, fez a simpatia lá do São Longuinho, deu os três pulinhos e não achou. E aí ela continuou comprando, e assim ela vai indo, né? É o que eu tô falando, perrengue, gente chique.
3: Daqui a pouquinho tem mais, agora é hora de música, vamos lá.

0: aí, só música boa pra você na sua quarta-feira. Já já, a dica da Gi, diz aí, Gi.
1: Isso mesmo, Fernando, aconteceu um acidente, caiu um molho de tomate na tua roupa, na tua camisa, né? Tem uma dica pra tirar esse molho aí de forma instantânea.
0: Maravilha!

0: Mais músicas pra você, mais informações, esse é o nosso Babados e Fofocas. Que bom que você tá aí junto com a gente. E manda fofoca, Gi.
1: E a Virgínia Fonseca apareceu nas redes sociais com o rosto bem inchado e, claro, tratou logo de explicar o motivo pros seguidores, né? A influenciadora revelou que o inchaço é a consequência de um procedimento a laser feito no dia anterior, né? No vídeo gravado logo depois de acordar e tomar banho, a Virgínia mostrou o rosto de pertinho e contou que tá cuidando da pele com pomada. Olha, meu rosto tá inchado do laser que fiz ontem. Tudo certo, passando pomada, né? Ela já havia dado pistas, né, de que tinha passado por uma verdadeira bateria de procedimento estético, né? A ideia inicial era fazer um lifting, mas a influenciadora resolveu deixar a intervenção pra outra hora por causa de uma viagem, né? E aí ela fez só o laser mesmo. É, eu tô falando, é tudo coisa de quem tem dinheiro, minha filha.
0: Daqui a pouquinho tem mais.
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5: No ar, o Minuto Esportivo. Informação e velocidade para você ficar por dentro de tudo no mundo dos esportes. E para começar, vamos direto para as manchetes que movimentam o cenário da bola. A primeira delas, técnico do Galatasaray sai em defesa de Sané após críticas na Copa do Mundo. E a segunda manchete, nos bastidores do Flamengo, Varela perde titularidade para Emerson Royal e tenta convencer Leonardo Jardim.
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5: O técnico Okan Buruk, que comanda o Galatasaray, veio a público para defender o atacante Sané. Buruk afirmou que Sané foi transformado em um verdadeiro bode expiatório pela eliminação da seleção da Alemanha na última Copa do Mundo. Para o treinador, as críticas direcionadas ao jogador foram exageradas e não condizem com a sua real importância e performance. Sané, que atua no ataque, tem sido alvo constante de avaliações severas. E seu comandante no clube turco fez questão de minimizar essa pressão, buscando proteger seu atleta. E falando em movimentação no campo, lá no Flamengo, o lateral direito Varela vive um momento de reviravolta em sua carreira no clube carioca. O jogador acabou perdendo sua posição de titularidade para Emerson Royal, que tem se destacado nas últimas partidas. Com essa mudança, Varela agora precisa correr atrás e buscar seu espaço novamente dentro da equipe. A missão não é fácil, já que ele terá que convencer o técnico Leonardo Jardim de que merece retomar a titularidade. Varela, pelo que tudo indica, virou reserva nesse começo de trabalho e a disputa pela vaga na lateral direita está mais acirrada do que nunca no rubro-negro. Ele terá que mostrar muito nos treinos e em eventuais oportunidades para reverter essa situação e voltar a ser prestigiado no elenco do Fla.
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5: E assim a gente encerra mais uma parte do nosso Minuto Esportivo. Fique ligado na programação da rádio. A gente volta em breve com mais notícias e análises do universo do esporte.
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3: 3h21.
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5: E a gente tá de volta no Drops News. Chegou a hora de ficar por dentro do que tá rolando no universo da música e das celebridades. E olha, a temperatura tá subindo. A amiga de Preta Gil, Ju de Paula, não perdoou e rebateu com força as falas do ex-marido da cantora, Rodrigo Godoy. Ela mandou o recado direto: mau caráter é uma escolha. Pois é, a situação continua rendendo. Ju de Paula fez questão de afirmar que o círculo mais próximo da Preta já tinha conhecimento sobre uma suposta traição de Rodrigo Godoy. E não parou por aí. Ela ainda revelou que o grupo pediu para ele segurar o rompimento, segurar tudo até o final do tratamento da cantora. Que barra, hein? Um verdadeiro turbilhão de emoções e revelações que sacode o mundo dos famosos. E a gente segue acompanhando de perto cada detalhe dessa história. Não sai daí, porque o Drops News tá só começando. Tem muito mais acontecendo e a gente te conta tudo. Já já eu volto com mais no Drops News.
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4: 10h25.
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7: Vamos lá, seguindo com o nosso programa por aqui. Ótima quarta-feira pra você, dia 19. 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Mais fofoquinha.
8: Ai, ai, ai, tô aqui no TV, no SBT, fofocalizando e a Anitta é flagrada com ator baiano e reforça rumores, né? A Anitta e o Danilo Mesquita, eles foram flagrados juntos mais uma vez. No último final de semana, os dois estiveram no Teatro Fernanda Montenegro, no Rio de Janeiro, pra assistir a peça O Filho, né? Na saída do evento, o casal foi visto deixando o local, apesar de tentar passar despercebido. A especulação sobre um possível romance, que ainda não foi confirmada publicamente pelos dois, ganhou força dias antes, quando a cantora e o ator aproveitaram um show de Djavan, né, ao lado de familiares de Anitta. Na ocasião, eles também tentaram evitar, né, serem vistos e fotografados, optando por manter uma possível relação de forma mais discreta. E aí, será que tá rolando?
7: Já já tem mais uma pra você, a música não para.

0: bom que você está acompanhando aí o nosso programa. Muito obrigado pelo seu carinho, muito obrigado pela sua, né, sintonia. Já já a dica da Gi de hoje.
1: Isso, um truquezinho para tirar molho de tomate da tua roupa aí de uma forma instantânea, Fernanda, na hora.
0: Boa, programa segue.

0: aquela música que você gosta, aquela música que você adora. É só aqui no nosso Babados e Fofocas, e a fofoca que não pode parar.
1: E Vasco e Santos se enfrentaram em São Januário, no Rio de Janeiro. Antes das partidas, né, comum que os jogadores de ambas as equipes se cumprimentem. Uma demonstração de respeito aos adversários, né, de jogo limpo. No entanto, no confronto que terminou com a vitória do clube paulista por 3-0, o jogador da equipe carioca, o Thiago Mendes, se recusou a cumprimentar o Neymar, né? O momento rapidamente viralizou nas redes sociais, os internautas não deixaram o episódio passar despercebido, né? Muitos comentários destacaram a suposta falta de fair play do jogador, né? O que chamou atenção, né? Mais atenção ainda, porém, foi

0: feito pelo Neymar numa publicação do Santos que ironizava o episódio. Olha, a soberba precede a queda, né? A rivalidade entre os dois jogadores é antiga, começou lá em 2020, quando o Neymar ainda atuava no Paris Saint-Germain, né? E o Thiago Mendes defendia o Lyon. Em uma das partidas entre as duas equipes, o volante deu uma entrada dura no Neymar e acabou expulso. O atacante sofreu aí uma entorse no joelho e se manifestou nas redes sociais sobre a lesão. Na época, um amigo do Neymar e seu pai saíram em defesa do atacante. E aí, meu filho, vem, ó. Aquilo lá foi em 2020. 6 anos e parece que foi ontem, né? Pra aí, pro cara aí.
1: Sensacional. Já, já.
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1: FM. Vamos lá, gente. Pra você que tá online aí, obrigado pelo carinho, né? Pra você que tá em casa, no carro, interage com a gente. Já, já eu volto.
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5: Chegamos com o Minuto Esportivo. Sua parada obrigatória para ficar ligado em tudo que movimenta o universo da bola. Aqui na sua rádio. E a gente já começa com as manchetes que estão agitando o cenário esportivo. Lá fora, o técnico da Argentina, Lionel Scaloni, desabafou. Ele recebeu fortes críticas depois do segundo lugar na Copa do Mundo e o treinador veio a público. Por aqui, no futebol brasileiro, o Cruzeiro viu sua grande sequência de invencibilidade na Série A ser quebrada. Um resultado importante colocou fim à boa fase da equipe.
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5: Começando com o desabafo de Lionel Scaloni. O treinador da seleção argentina, campeã mundial em outra edição, pediu desculpas aos torcedores por não conseguir conquistar o título novamente nesta última Copa do Mundo. Scaloni também fez questão de rebater os comentários negativos que surgiram após a campanha da Argentina, onde a equipe ficou com o segundo lugar. Esse desabafo veio cerca de uma semana depois da final do torneio, mostrando como as críticas impactaram o ambiente da seleção e do próprio técnico. Uma situação delicada para o comando técnico dos hermanos. Mudando para o cenário nacional, o Cruzeiro, que vinha em uma fase muito boa, era o dono da maior invencibilidade da Série A do Campeonato Brasileiro. Essa sequência de resultados positivos, que acumulava vários jogos sem perder, foi interrompida depois da derrota para o Botafogo. O time mineiro vinha mostrando um trabalho consistente, acumulando bons resultados sob o comando do técnico Arthur Jorge. A interrupção dessa série de vitórias e empates contra o Botafogo marca sem dúvida uma virada na campanha da equipe celeste no campeonato. E a torcida espera a recuperação.
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5: Com isso, a gente encerra mais uma parte do Minuto Esportivo. Fique ligado na programação da rádio e a gente volta daqui a pouco com mais informações. Até a próxima.
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7: Apoio Cultural. 3h40.
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2: 3:42.
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4: E aí, galera? Andressa Pires de volta com Drops News. Se você é daqueles que não dispensa uma boa dose de energia e um som que balança as estruturas, vai pirar nessa. Saiu a lista das 10 melhores bandas de metal alternativo, eleitas pelos próprios fãs do gênero. É isso mesmo, uma votação popular que agitou o universo da música pesada. A disputa foi acirrada e teve muita banda boa na parada. Nomes como Alice in Chains e Deftones marcaram presença, mostrando a força e a diversidade desse estilo que a gente tanto ama. Fica a pergunta, será que a sua banda favorita conseguiu um lugar no topo desse ranking? É sempre bom ver o reconhecimento vindo direto de quem realmente vive a cena, né? E a gente sabe que no metal alternativo tem muita banda com história e com um som que arrepia. Já já eu volto com a última parte do Drops News. Fica ligado, é rapidinho.
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2: 3:44.
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6: O programa não para, seguimos por aqui. Ótima quarta-feira pra você.
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6: Vamos fofocar?
8: Tô aqui no Ofo Chique, o Maracanã vai ganhar uma trilha sonora à altura de um momento histórico. Rick Martin e Pedro Sampaio foram anunciados como atrações do show no intervalo do NFL Rio Game 2026, que colocará Baltimore Ravens e Dallas Cowboys frente a frente no Rio de Janeiro, né? A partida acontece em 27 de setembro, a partir das 17:25, no estádio mais emblemático aí do futebol brasileiro, né? Além disso, o confronto ele será válido pela terceira semana de temporada regular 2026-2027, marcará a estreia da NFL no território fluminense, né? Pro Pedro Sampaio, a apresentação terá um significado ainda mais especial. O carioca, o DJ, vai fazer a sua primeira performance no Maracanã, justamente ao lado de uns maiores nomes da música latina, né? O Rick Martin, por sua vez, retorna pro Rio aí para mais um capítulo da sua relação com o nosso público brasileiro.
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0: É a música que não para. Esse é o nosso Babados e Fofocas. Que bom que você está acompanhando aí o nosso programa. Dentro de mais alguns minutinhos, a dica do dia.
1: Truquezinho para tirar molho de tomate do TC.

0: vendo como o tempo passa? Chegamos ao final de mais um Babados e Fofocas e agora a gente vai trazer a dica do dia de hoje. Fala aí, Gi.
1: Bora pra nossa diquinha do dia aí, como tirar mancha de molho de tomate instantaneamente. E o ingrediente misterioso de hoje é água com gás, é isso mesmo. Tava almoçando, caiu molho de tomate na camisa, não espera chegar em casa. Derrama água com gás bem gelada em cima da mancha, ainda fresca, e pressione um guardanapo por cima sem esfregar, tá? Vai sair tudo. Por que que isso funciona, Gi? O efervescer, né, das bolhas de gás carbônico, da água, age como uma mini lavagem mecânica, empurrando o pigmento do molho pra fora das fibras do tecido, enquanto a água limpa dissolve o extrato de tomate. E aí, ó, camisa sem mancha. Show de bola, né?
0: Maravilha. Amanhã tem mais, né, Gi?
1: Sempre tem.
0: Até amanhã.
1: Até.
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4: Minuto Esportivo no ar, chegando com as informações mais quentes do mundo da bola. Para você que acompanha cada lance, cada virada, cada gol, a gente traz um resumo caprichado. Vamos direto às manchetes que estão agitando o cenário do futebol, com notícias importantes para você, fã do esporte, que não perde um detalhe. O Real Madrid avalia um novo empréstimo para o atacante Endrick, já no início da próxima temporada europeia. O São Paulo conquistou uma vitória importante no Paulistão Feminino, assumindo a vice-liderança da competição.
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4: Começando com o noticiário europeu e uma situação que envolve um dos nossos jovens talentos. O Real Madrid, um dos gigantes do futebol mundial, estaria avaliando a possibilidade de um novo empréstimo para o atacante brasileiro Endrick. Essa movimentação, de acordo com o respeitado jornal espanhol Marca, poderia ocorrer já no início da próxima temporada europeia. O clube merengue, agora sob a batuta de José Mourinho no comando técnico, passa por um momento de redefinição e ajustes em seu elenco principal. Essa fase de transição pode ser o motivo por trás da decisão de emprestar o jogador, buscando mais tempo de jogo e experiência para Endrick, antes de integrá-lo definitivamente ao time. No Campeonato Paulista Feminino, o São Paulo entrou em campo e garantiu uma importante vitória sobre o Mirassol. O time tricolor superou o adversário, conquistando os 3 pontos que eram fundamentais para sua campanha no estadual. Os gols que selaram esse resultado positivo vieram dos pés de Bia Menezes, que balançou as redes ainda no primeiro tempo, abrindo o placar para o São Paulo. Já na segunda etapa do jogo, Kézia Senna ampliou a vantagem, garantindo a tranquilidade para o time paulista. Com esse triunfo convincente, o São Paulo alcançou a vice-liderança da competição, mostrando força e consistência nesta temporada do futebol feminino.
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4: A gente encerra esta parte do Minuto Esportivo. Mas fique ligado, que o nosso programa continua com muito mais para você. Acompanhe a nossa programação. A gente volta já.
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8: 4 e 2.
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5: 4 e 4.
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7: Coisa boa, coisa maravilhosa, já estamos de volta. Prazer, eu sou Fernando Leme, desejo só o melhor pra você. Tá na hora.
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7: Você sabe que uma das maiores injustiças que você pode cometer contra si mesmo é comparar sua caminhada com a caminhada de outras pessoas. Você olha para alguém que parece estar mais adiante e começa a acreditar que está atrasado no tempo. Você observa as conquistas dos outros e passa a diminuir tudo aquilo que você já conseguiu. Mas existe uma verdade que não pode ser esquecida. Nem todo mundo começou no mesmo lugar, cara. Algumas pessoas iniciaram a caminhada com apoio, com oportunidades e caminhos preparados. Outras precisaram abrir a própria estrada, superar dificuldades e carregar responsabilidades desde muito cedo. Enquanto alguém pode ou pôde correr, talvez você tenha precisado caminhar com cuidado. Isso não faz de você uma pessoa menos capaz. Apenas significa que sua trajetória possui desafios diferentes. Nas redes sociais, a gente enxerga resultados, mas raramente a gente conhece toda a história. A gente vê conquista, mas você não acompanha as noites de preparação daquela pessoa. A gente vê o sorriso, mas você não sabe quantas lágrimas vieram antes. Por isso, comparar os bastidores da sua vida com a vitrine de uma outra pessoa sempre pode produzir uma visão injusta. Inclusive, qual é a garantia de que tudo aquilo que você está vendo na rede social é realmente de verdade? Cada pessoa tem seu próprio tempo. Há quem descubra cedo o que deseja fazer e há quem precise experimentar diversos caminhos. Alguns alcançaram estabilidade rapidamente, outros demoram mais, mas constroem bases mais fortes. A velocidade, ela não determina o valor de uma conquista. Chegar depressa não significa estar preparado. Assim como avançar lentamente não significa fracassar. Em vez de perguntar por que ainda não chegou aonde alguém já está, observe primeiro a distância que você percorreu desde o seu começo, né? Das dificuldades que você enfrentou, das vezes em que precisou recomeçar e dos dias em que você continuou mesmo sem motivação. Talvez você ainda não esteja no lugar desejado, mas certamente já não está no mesmo ponto de antes. Não transforme a vitória dos outros em motivo para se sentir derrotado. Use-a como inspiração e como prova de que também existem possibilidades para você. A conquista de outra pessoa não ocupa o espaço reservado à sua. A vida não é uma corrida com apenas um vencedor. Valorize os seus pequenos avanços, um hábito melhorado, uma decisão tomada, uma conta paga, uma preocupação vencida ou um novo aprendizado também representa um progresso. Nem toda vitória recebe aplausos, mas isso não diminui a sua importância. distância.

Continue trabalhando, aprendendo, acreditando, respeite o seu ritmo, mas não use o tempo próprio como desculpa para poder permanecer parado. Caminhe dentro das suas possibilidades e faça hoje um pouco melhor do que você fez ontem, tá? E ó, para de medir a sua caminhada pela velocidade de quem começou em outro lugar, com outras possibilidades e ajuda de pessoas. Compare-se apenas com quem você era antes. O seu caminho possui curvas, pausas e desafios que pertencem somente à sua vitória. E à sua história também. Talvez você não seja mais rápido, mas você continua avançando. E quem avança com perseverança, mesmo lentamente, também chega.

E aqui é uma atrás da outra, menos intervalos, mais música boa, muita informação do Brasil e do mundo, muitos alôs também. Vai mandando seu WhatsApp aí pra gente. Aqui você fica muito bem informado e ouvindo a melhor programação musical. E a música não para. Vamos lá.

0: por aqui. A nossa programação não pode parar. Você tá curtindo aí a melhor programação musical do seu rádio. É hora de mandar alô. Deixa eu ver quem tá mandando WhatsApp. O WhatsApp bombando como sempre. Meu amigo Emerson tá na sintonia. A minha amiga Felicidade também tá junto com a gente. A Francisca Maria, obrigado pelo carinho. O Kaique, a Camille Alves. E o Diego também tá acompanhando o nosso programa aí. Tá pedindo um modão aqui. Vamos colocar na programação pra você, Diego. Aquele abraço.
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0: E aí, tá curtindo? Claro que tá. Tá gostando? Espero que sim. Então, aguenta a mão aí que a gente já volta com muito mais músicas pra você. Peraí.
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4: 4:22.
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3: Quatro e 24. 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
4: E aí, galera antenada, chegando com Andressa Pires no seu Drops News, o programa que te deixa por dentro de tudo que rola no universo pop e musical. Para começar com o pé direito, já tem notícia quentíssima do João, que não para de surpreender. Ele vai anunciar o álbum novo, o quinto de estúdio, e o rolê é super estratégico. O anúncio vai rolar no intervalo da novela Quem Ama Cuida, lá na Globo. Isso mesmo, João amarrando um comercial na TV aberta, junto com uma ação no Google. Tudo para bombar o lançamento. A galera já tá contando os segundos, porque a audição exclusiva do álbum já tá marcada pro domingo. É muito buzz para um artista só, hein? João mostrando mais uma vez porque é um dos maiores nomes da nossa música pop atual. Fiquem ligados para não perder nenhum detalhe desse lançamento que promete agitar tudo. Obrigada pela sua companhia, viu? Até o próximo Drops News, estarei juntinho com você.
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7: E uma cadela ajudou bombeiros a encontrar idosa desaparecida no estado de Minas Gerais. O nome dela é Maggie. Ela participou da cadela, né? Maggie. Ela participou das buscas que ajudaram a localizar a Jandira Macedo de Castro, que tem 95 anos, desaparecida havia mais de 24 horas em uma mata de Caeté, na região metropolitana de Belo Horizonte. Cães treinados indicaram a região e um drone com câmera térmica identificou o ponto onde a idosa estava. Ela foi encontrada consciente e com sinais vitais estáveis, graças a Deus.
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7: Respira fundo aí, curte o que vem agora, porque é só música boa.

maravilhoso e que dia sensacional, porque você tá aí acompanhando a nossa programação. Nosso muito obrigado pela sua audiência. É muito bom saber que tem assim, ó, um monte de gente ouvindo a gente por toda a cidade. Obrigado pelo carinho, muito obrigado pela sua sintonia. Vamos nessa, a música não para.

0: saber que você tá acompanhando o nosso programa, coisa boa. Hora de mandar alô, meu amigo Antônio tá na sintonia. Aline Alves também tá acompanhando a gente. A Silvia também, o José Santos, o Padua também tá acompanhando a gente, o Laércio, a Leda Maria, Emília Santiago, Raimundo e a Juliana Oliveira. Muito obrigado, viu, pelo carinho e pela audiência de vocês. Daqui a pouquinho a gente manda mais alô.
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2: 4,9.
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4: 3:40.
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4: 4:42.
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0: Laura Cardoso recebeu homenagens de fãs e artistas. É, fãs, amigos e personalidades prestaram homenagens então à atriz Laura Cardoso, que faleceu de causas naturais aos 98 anos em São Paulo. Pioneira da televisão brasileira, ela acumulou mais de 8 anos, aliás, mais de 8 décadas, 80 anos aí de carreira e participou de mais de 60 novelas. Tony Ramos, Zezé Mota, Miguel Falabella, Ari Fontoura e outros artistas recordaram a sua trajetória e a sua importância para a cultura nacional.
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0: E vamos lá, se prepara.

Sensacional, tá vendo aí, né? Só musicão pra quem tá acompanhando a nossa programação nesse dia maravilhoso. Continue participando da nossa programação, porque daqui a pouquinho eu vou mandar aquele alô sensacional pra você. Vamos lá, a música continua.

0: as luzes não param. Que bom que você tá junto com a gente, mandando alôzinhos e também aquele alô, aquele beijão para todos vocês aí na sintonia da nossa programação. Deixa eu mandar aqui um alô pro meu amigo Ítalo Rocha, também o Fernando Ribeiro tá na sintonia, mandando WhatsApp, a Jamile, a Neuza Silva, Zé Santos também tá por aí, a Neuci Aguiar e o Marcelinho também tá acompanhando a gente aí. Valeu, Marcelinho, valeu.
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2: 4:55. 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
3: Atenção, ligado no Minuto Esportivo. Lineu Silva no comando, trazendo o melhor do jornalismo esportivo para você. Sempre com as informações mais quentes e relevantes que movimentam o cenário nacional e internacional. Pode chegar junto, que a gente já começa com as manchetes que prometem agitar o universo da bola. A primeira delas, lá da Europa, envolvendo um dos maiores nomes do futebol mundial. O Beşiktaş da Turquia confirmou uma proposta oficial por Mohamed Salah. E a segunda manchete, que chega da Inglaterra, mostra o Chelsea em busca de reforços experientes, com negociações avançadas por Welbeck e Henderson.
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3: Agora vamos aos detalhes da notícia que vem da Turquia e que mexe com o mercado de transferências. O Beşiktaş fez uma declaração pública confirmando que, de fato, apresentou uma proposta pelo talentoso atacante Mohamed Salah. A movimentação em torno do jogador egípcio é sempre intensa e a chegada de uma oferta de um clube como o Beşiktaş mostra o interesse em ter um atleta de calibre mundial. Os diretores do clube turco, no entanto, expressaram um certo incômodo com o andamento das conversas, indicando que existem pontos a serem ajustados nesse processo. Essa situação coloca um grande ponto de interrogação sobre o futuro de Salah e a forma como essa possível transferência pode se desenrolar nos próximos dias. E da Turquia, a gente salta para a Inglaterra, onde o Chelsea, um dos gigantes da Premier League, está trabalhando forte nos bastidores para fortalecer o seu elenco. As informações que chegam são de negociações em curso com dois nomes bastante conhecidos e com vasta experiência no futebol. Estamos falando de Welbeck e Henderson, que o Chelsea busca trazer para adicionar mais rodagem e liderança ao grupo. A estratégia do clube londrino parece ser a de mesclar a juventude e o talento que já possuem com a bagagem de atletas que já passaram por grandes momentos e grandes competições. Welbeck e Henderson, sendo veteranos, poderiam oferecer exatamente esse equilíbrio, contribuindo não só dentro de campo, mas também no vestiário. As conversas estão acontecendo e a expectativa é de que essas contratações possam ser fechadas em breve, reforçando o time para a sequência da temporada.
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3: Com essas informações quentes do mundo do futebol, a gente encerra mais esta parte do Minuto Esportivo. A gente volta já.
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0: Voltamos já.
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0: 5:01.
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2: 5 horas e 4 minutos.
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3: Boa tarde, Água Boa e toda a região. Começa agora o especial sertanejo na Liberdade FM 104,9. Eu sou Jean Martinazzo, pronto para trazer os hits sertanejos que você adora curtir. Participe do nosso programa. Já mandou sua mensagem pelo WhatsApp? 66-3468-1200. Peça as músicas que você quer ouvir, envie o seu cumprimento e fale de onde você está ouvindo a Liberdade FM. Mantenha-se conectado conosco também nas redes sociais. Lá no Facebook, procure por Liberdade 104.9 e no Instagram, @Liberdade 104.9 FM. Para você não perder nada, né, do que a sua rádio preferida acontece. O especial sertanejo já está rolando e para subir o volume, tá na Liberdade, tá bom demais.
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Suba o som, porque a playlist está incrível. 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

0: muito bom contar com a sua audiência na Liberdade FM. Não sai daí, pois logo mais teremos mais um especial sertanejo com muita música top. Participe conosco enviando a sua mensagem, um abraço pelo WhatsApp 6634-68-1200. E não se esqueça de acompanhar as nossas redes sociais no Instagram e Facebook, arroba Liberdade 104.9 FM e no Face Liberdade FM 104.9. Mais sertanejo vindo por aí para você desfrutar.
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3: 5 horas e 16 minutos.

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2: 5:20.
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0: 5:22.
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2: Estamos de volta com o Especial Sertanejo. Então, gratos aí pela sua presença e por seguir conosco nessa vibração maravilhosa. Vire o volume pra cima, que a playlist está exatamente como você gosta. O sertanejo segue reinando aqui na edição. Então prepare-se para aquele hit que vai animar o seu dia. Tá na liberdade? Tá bom demais.

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1: A gente começa com a política nacional. A proximidade do presidente da Câmara, Arthur Mota, com o presidente Lula, não impediu o distanciamento nacional do Partido Republicanos. Mota declarou seu apoio à reeleição do petista para o cargo, uma decisão que veio apenas 6 dias depois que o Republicanos decidiu oficialmente pela neutralidade na disputa presidencial. Essa divergência destaca as complexidades das alianças políticas e as diferentes estratégias adotadas por lideranças e suas respectivas legendas, gerando debates internos sobre o posicionamento da sigla no cenário eleitoral do país.

você continua aproveitando o especial sertanejo na melhor frequência do rádio. Só os maiores sucessos tocam para tornar a sua companhia ainda mais agradável. Mantemos a nossa tradição com aquela sequência especial que é a sua cara. Então fique ligado, pois vem aí mais hits para você curtir. Tá na liberdade? Tá bom demais.

acolhendo todos os profissionais liberais que estão conosco. Continuamos ouvindo a sua preferência. Seguimos com o sertanejo de primeira até às 19 horas, aqui na Liberdade. A diversão é garantida.

0: Que maravilha ter a sua companhia na Liberdade FM 104,9. Segure-se que o especial sertanejo vai seguir daqui a pouco com muita música boa excelente para alegrar a todos. Não fique de fora, envie agora o seu recado ou um abraço pelo WhatsApp 6634681200 e se conecte com a gente. Siga a nossa rádio no Instagram, arroba Liberdade 104.9 FM e no Facebook, Liberdade FM 104.9. Em breve tem mais sucessos sertanejos para você aqui na nossa programação.
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3: E 36.

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1: 5h47.
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10: 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E aqui estamos nós mais uma vez no Especial Sertanejo. E é ótimo contar com a sua presença nesse programa especial só pra você. Então prepare-se, pois a festa sertaneja não para por aqui. E agora uma canção especial pra mexer com os sentimentos e deixar a sintonia perfeita. Tá na liberdade? Tá bom demais.
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para essa sequência de sucessos. No especial sertanejo, é só modão de qualidade para enriquecer a sua sintonia. Segure-se, porque lá vem aquelas canções, aquela canção, aquela música para você cantar junto. Tá na liberdade? Tá bom demais.

0: ritmo sertanejo segue forte aqui na 104. Fazemos uma pausinha agora e já voltamos com muito mais. Ainda tem muita música boa no Especial Sertanejo. Fala com a gente em @liberdade104.9fm, 6634-68-1200, liberdadefm104.9, porque tá na liberdade, tá bom demais.
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7: Oito e Rádio 20. Nesta hora do Ângelus, queremos rezar juntos. O anjo do Senhor anunciou a Maria e ela concebeu do Espírito Santo. Ave Maria, cheia de graça, Senhor é convosco. Bendita sois vós entre as mulheres e bendito é o fruto do vosso ventre, Jesus. Santa Maria, Mãe de Deus, rogai por nós, pecadores, agora e na hora de nossa morte. Amém. Eis aqui a escrava do Senhor, faça-se em mim segundo a vossa palavra. Ave Maria, cheia de graça, Senhor é convosco. Bendita sois vós entre as mulheres, e bendito é o fruto do vosso ventre, Jesus. Santa Maria, Mãe de Deus, rogai por nós, pecadores, agora e na hora de nossa morte. Amém. E o Verbo divino se encarnou e habitou entre nós. Ave Maria, cheia de graça, o Senhor é convosco. Bendita sois vós entre as mulheres e bendito é o fruto do vosso ventre, Jesus. Santa Maria, Mãe de Deus, rogai por nós, pecadores, agora e na hora de nossa morte. Amém. Rogai por nós, Santa Mãe de Deus, para que sejamos dignos das promessas de Cristo. Oremos. Infundi no nosso espírito a vossa graça, ó Pai. Vós que na anunciação do anjo nos revelastes a encarnação do vosso Filho, pela sua paixão e cruz, conduzi-nos à glória da ressurreição. Por Cristo nosso Senhor. Amém. Glória ao Pai, ao Filho e ao Espírito Santo, como era no princípio, agora e sempre. Amém. Evangelho de Jesus Cristo segundo Mateus. Naquele tempo, apresentaram a Jesus um homem mudo que estava possuído pelo demônio. Quando o demônio foi expulso, o mudo começou a falar. As multidões ficaram admiradas e diziam: nunca se viu coisa igual em Israel. Os fariseus, porém, diziam: é pelo chefe dos demônios que ele expulsa os demônios. Jesus percorria todas as cidades e povoados, ensinando em suas sinagogas, pregando o evangelho do reino e curando todo tipo de doença e enfermidade. Vendo Jesus as multidões, compadeceu-se delas porque estavam cansadas e abatidas, como ovelhas que não têm pastor. Então disse aos discípulos: a messe é grande, mas os trabalhadores são poucos. Pedi, pois, ao dono da messe que envie trabalhadores para sua colheita. Palavra da salvação. Glória a vós, Senhor. A palavra de Deus nos ensina mais uma vez a confiar no Senhor. Jesus cura o mudo, quer curar a sua mudez, o seu medo de anunciar, seu medo de evangelizar, a sua preguiça de não ir para a igreja ou ensinar seus filhos. E você só precisa dizer: eu creio, Senhor. Porque Jesus diz: a messe é grande.

0: mas os operários são poucos. Quem sabe você seja um operário do Senhor e se coloca a serviço do reino para que a palavra de Deus possa ser transmitida àqueles que ainda não a conhecem. Esta é a missão de todo cristão batizado. Não cruzar os braços, mas arregaçar as mangas e ir em frente. É preciso você fazer a sua parte. Louvado seja nosso Senhor Jesus Cristo, para sempre seja louvado. E a bênção de Deus Todo-Poderoso, Pai, o Filho e o Espírito Santo, desça sobre vós e permaneça para sempre.
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12: 6:08.
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14: Olha só quem está de volta. Sim, é o nosso especial Sertanejo. Uma enorme satisfação em ter você conosco, aproveitando essa seleção incrível de hits e canções que entram para a história. Vamos lá aumentar o volume, que tem muito mais. Olha quem vem por aí, mais uma daquelas faixas que você não deixa de cantar do início ao fim. Tá na Liberdade? Tá bom demais. Chegou o momento no Especial Sertanejo, onde mergulhamos na autêntica moda de viola. Esperamos ouvir os clássicos imortais, as canções sertanejas raiz e, claro, aqueles modões que marcaram épocas e acompanharam você.

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1: Acabou de passar uma série de sucessos incríveis. Então mantenha-se na Liberdade FM e curta mais dessas faixas memoráveis que fazem parte do nosso dia a dia. Continua sintonizado aí. Daqui a pouco tem mais hits para deixar o seu dia ainda melhor. Tá na Liberdade, tá bom demais.

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0: Uma pausa rápida no especial sertanejo, mas não vai muito longe não. Estaremos de volta em instantes. Enquanto ouve a nossa rádio, mande a sua mensagem pelo WhatsApp 66-3468-1200. Toda contribuição valoriza o nosso conteúdo. 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
5: 6:25.
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3: 6:30.
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4: 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Prepare-se, pois a outra música sertaneja está tomando conta do ar mais uma vez. Seguimos com o Especial Sertanejo, repleto de alto astral, diversão garantida e sucessos imperdíveis que animam qualquer um. É um prazer ter você com a gente. Vem aí aquela faixa que vai abrir o som no último e cantar junto sem parar. Tá na Liberdade, tá bom demais.

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2: Passando para a economia internacional, uma estimativa preliminar aponta que o Produto Interno Bruto do Japão registrou um crescimento de 1,1% no segundo trimestre deste ano. Esse dado, embora preliminar, sinaliza uma expansão na economia japonesa, um indicador importante para o mercado global. O aumento do PIB é frequentemente visto como um sinal de saúde econômica, refletindo um possível aquecimento das atividades produtivas e do consumo no país asiático. Os analistas aguardam os dados consolidados para entender melhor os fatores que impulsionaram esse crescimento e suas implicações futuras.

Vocês sentiram essa seleção espetacular? No Especial Sertanejo, seguimos celebrando as canções que tocaram no coração e nunca saem da moda. A festa não para por aqui, vem mais sucesso para manter o seu rádio no último volume. Se é liberdade, tá ótimo.

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0: Só um momentinho de pausa no especial sertanejo, mas segura a emoção aí, que logo voltamos com mais modão sertanejo pra você. Não perca a seleção de hits sertanejos no especial sertanejo. Converse conosco, arroba liberdade 104.9 FM, 663468-1200. Liberdade FM 104.9, tá na Liberdade, tá bom demais.
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7: 6:44.
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11: 6:48.
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14: A boa música sertaneja continua dominando a sua sintonia. Que alegria saber que você continua conosco no Especial Sertanejo. Sertanejo em alta, como sempre, né? E estamos trazendo aquele hit especial para animar ainda mais o seu dia. Tá na Liberdade? Tá bom demais.

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Contenha essa empolgação, porque já vem chegando um hit desse que você vai, não vai esquecer nunca. 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
2: 8 horas.
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2: 81.
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4: Vamos nessa? Então vamos lá, começando mais uma edição do nosso Cai no Laço. Aqui é o Fernando Leme. Boa quarta. Chegamos a mais uma quarta-feira, hoje 19 de agosto. Vamos aos fatos do dia de hoje.
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4: Lá no ano de 1692, cinco mulheres e um clérigo de um povoado em Massachusetts, nos Estados Unidos, foram executados depois de terem sido acusados de bruxaria. Em 1934, Adolf Hitler, chanceler da Alemanha e líder do Partido Nacional Socialista, ele foi eleito presidente do país. Em 1953, os Estados Unidos apoiaram o golpe que derrubou o primeiro-ministro do Irã, Mohammad Mossadegh. O general Zahedi assumiu o poder. 1969 foi fundada a Embraer, a empresa brasileira de aeronáutica. Seu primeiro produto foi o EMB-110 Bandeirante. Em 76, uma bomba explodiu na Associação Brasileira de Imprensa, no Rio de Janeiro. Outra bomba, que não chegou a explodir, foi encontrada na Ordem dos Advogados do Brasil, também no Rio de Janeiro. A Aliança Anticomunista Brasileira assumiu os atentados. Em 1978, extremistas muçulmanos incendiaram um teatro no Irã, provocando a morte de 400 pessoas. E em 1981, a emissora paulista TVS, do empresário Silvio Santos, entrou no ar. Hoje, SBT. Hoje, quem faz aniversário é a atriz Heloísa Pericé, também a atriz Maria de Medeiros, Bill Clinton, presidente americano. São esses que eu tenho aqui. Hoje é o Dia Nacional do Ciclista, é o Dia Internacional do Orangotango, é o Dia do Historiador, é o Dia Nacional do Orgulho Lésbico, é o Dia Mundial da Fotografia e também do Ator de Teatro.
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4: E vamos lá, conferindo aí a nossa programação. Segue.

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brasileiro William Brito Piozevan, conhecido como Bitelo, estabeleceu uma nova marca pessoal ao levantar 420 quilos durante uma competição na Islândia. Ele é ex-servente de pedreiro e foi aplaudido e abraçado por Hafþór Jónsson, acho que é assim que se pronuncia o nome do cara, que é o Montanha, da série Game of Thrones. A conquista também representa uma nova marca brasileira na categoria acima de 140 quilos. Parabéns ao brasileiro aí.

0: Sensacional, tá na liberdade, tá bom demais, olha aí. Obrigado pelo carinho, obrigado pela sintonia. Vamos lá, o som não para por aqui, 104.9, essa é a liberdade.
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0: Muita música boa pra quem tá na sintonia da nossa programação. Se você não participou ainda, participa aí, tá? Vamos lá, mandando alôzinhos pra Rosemary. Obrigado pelo carinho, Renato Vieira também. Alô, Mauricéia. Um grande beijo pra você. O Gilvan tá na sintonia. O Ângelo tá trabalhando, curtindo a gente no radinho. A Rosilene também. A Rosilene Silva. E o Regis. Regis Floriano, obrigado pelo carinho. Daqui a pouquinho tem mais alô. Verdade FM, olha aí, preparem-se. Próximo bloco promete ser ainda mais gostoso. Peraí que eu volto já.
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0: gente segue por aqui com muita música boa.
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0: Ó, pra você que tá aí na sintonia da nossa programação, você também pode ouvir a gente através da nossa página, que é

0: www.liberdadeab.com.br, tá bom? Liberdade FM, tá na Liberdade, tá bom demais.
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0: Essa é a trilha sonora da sua programação. Vamos lá, continua.

você tá acompanhando o nosso programa com muita música boa, muitas informações também, né? Do Brasil e do mundo. E as suas participações através do WhatsApp, vai mandando aí, porque daqui a pouquinho rola aquele salve, daqui a pouquinho vai rolar aquele super alô.

0: musicão pra você aqui na Liberdade. Tá na Liberdade, tá bom demais. Continue participando junto com a gente aí através do nosso WhatsApp. Anote aí, é 66-3468-1200. Também tem as nossas páginas aí nas redes sociais. Tem lá no Facebook, procura a gente lá. Liberdade FM Água Boa MT. Siga também no Instagram, @liberdade_1049. Vai lá. Vamos lá, a música continua.
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0: que você tá acompanhando a gente. A gente fica feliz em saber que você tá aí, viu? É hora de mandar aquele salve, aquele alô pra quem tá acompanhando a nossa programação. Meu amigo Wagner tá na sintonia, né? Meu amigo Carlos Miranda também, a Beatriz, o Marques, obrigado pelo carinho. Alô, Luísa, aquele abraço. A Edna também, o Francisco, a Rosineide Maria. Muito obrigado pelo carinho, pela sintonia de vocês. Daqui a pouquinho tem mais alô. Galerinha, fechando mais um bloco e a gente faz uma rápida pausa e voltamos já com muito mais.
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6: 8h29.
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0: E vamos lá, conferindo aí a nossa programação, segue. Liberdade FM. É isso aí, essa é a programação que você escolheu para esse dia maravilhoso. Ouça a gente também através da internet. Olha lá, segue a nossa página, vai lá, é www.liberdadeab.com.br. Liberdade FM, tá na liberdade, tá bom demais.
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0: Música boa para você é aqui na nossa programação.

0: música boa pra você aqui na Liberdade. Sempre bom, inclusive, saber que você tá aí do outro lado, acompanhando a gente pelo seu rádio. Obrigado, viu? Ou pelo aplicativo, ou pelo celular, né? Esteja você na tua casa, no teu carro, no seu trabalho. Nós agradecemos e muito a sua audiência. Vamos lá, música não para.
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Pequi preservado durante uma obra de pavimentação em Araguaína, no Tocantins, continua saudável e ainda maior 6 anos depois. Atendendo ao pedido dos moradores, a prefeitura modificou o traçado da avenida e construiu uma pequena praça ao redor da árvore. O local ele virou ponto turístico, recebeu decoração de Natal e até deu nome a uma corrida de rua. Você pode saber mais aí nas redes sociais. Vamos lá, o programa continua.

0: coisa boa. Só música maravilhosa, né? Agora é hora de mandar alô. Minha amiga Ana Maria tá na sintonia, mandando WhatsApp pra gente. Matheus também. A Elisângela Cristina, obrigado pelo carinho. Reginaldo. Alexia, tá na sintonia. Grande abraço. A Solange também, um beijo. A Silvaninha Souza, tá adorando a programação. Coisa boa. Obrigado pelo carinho, viu?
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0: Tudo bem, chegamos ao final de mais um bloco com muita música boa pra você aqui na Liberdade FM, mas não para por aqui. Daqui a pouquinho a gente tá de volta com mais música. Peraí.
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5: Apoio Cultural. 8h43.
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3: 8h46.
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5: E olha só essa notícia, que legal. Um homem encontrou o pai e reconheceu, e acabou conhecendo, né, 60 parentes após um teste de DNA. Depois de passar a infância e também a adolescência em um orfanato na Alemanha, Joshua, o nome dele, conseguiu localizar o pai biológico aos 55 anos. E a descoberta aconteceu por meio de um teste de DNA e levou o rapaz a conhecer mais de 60 parentes durante um encontro familiar realizado no Texas, nos Estados Unidos. Olha aí, cara, a tecnologia ajudando a galera a se reencontrar. Vamos lá, o programa continua.
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5: E essa é Liberdade FM, 24 horas com você. 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
5: E vamos lá, conferindo aí a nossa programação. Segue.

aquela música maravilhosa que você gosta, rola aqui na nossa programação. Nosso muito obrigado pelo seu carinho, pela sua audiência. Continue pedindo a tua aí através do nosso WhatsApp. Daqui a pouquinho a gente vai mandar aquele alô pra galera toda que tá na sintonia aí. E claro, sua canção também rola aqui na nossa programação, né? Muito bom saber que você tá aí. Esteja você em casa, no seu trabalho, esteja você aí dando uma caroninha pra gente no teu carro, no teu caminhão. Nosso muitíssimo obrigado pela tua audiência. Vamos lá, programação.

0: Essa é a Liberdade FM. Liberdade FM tá bom demais, tá na Liberdade, tá bom demais. Muita energia positiva no ar pra você. Essa é a rádio que toca sempre a música que você gosta. Vamos nessa.
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1: Porque por aqui a nossa programação não pode parar, você tá curtindo aí a melhor programação musical do seu rádio. É hora de mandar alô, deixa eu ver quem tá mandando WhatsApp, o WhatsApp bombando como sempre. Meu amigo Emerson tá na sintonia, a minha amiga Felicidade também tá junto com a gente, a Francisca Maria, obrigado pelo carinho, o Kaique, a Camille Alves. E o Diego também tá acompanhando o nosso programa aí, tá pedindo um modão aqui. Vamos colocar na programação para você, Diego. Aquele abraço.
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1: Sensacional, essa é a Liberdade FM, tá na Liberdade, tá bom demais. E agora a gente vai pro rápido intervalo comercial, eu volto daqui a pouquinho, é bem rapidinho mesmo. Inclusive tem recados importantíssimos aí dos nossos patrocinadores. Quer ouvir? Aumenta o volume aí para você ver.
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5: Brasil. 9 horas.
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